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0: Bom, amigos, 21 a 5 minutos. Boa noite aos nossos amigos no São Sebastião 1, São Sebastião 2, bairro Maria de Lourdes, e aos amigos no Deco Correia. Obrigadão e a todos aí pelo rádio ligado, amigos.
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0: Uma boa noite também aos amigos da Avenida Dom Busco, Avenida Padre Leandro Calimã, e aos amigos da Mário Ferreira.
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0: Boa noite aos nossos amigos do Volante, rodando aí pelas rodovias estaduais, municipais, a você no seu caminhão, no seu possante, trabalhando. A você viajando aí no seu carango, com a família, com os amigos. Ótima viagem a todos. Muita cautela, amigos. Ao viajar à noite, o perigo é dobrado. E lembre-se, alguém em casa espera você com muito amor e carinho. Você não está só, não. Você estará acompanhado do nosso Deus e em nossa companhia. A companhia da alegria e do amor, aqui na 96.7 FM, no Show da Noite. Vai e volte com Deus, amigos. Daí a saudade que ficou. João Renis e Reni, saudoso Reni. Lá do Triângulo Mineiro, Uberlândia, Minas Gerais. Você

Estamos chegando aí com o Mato Grosso e o Matias. Sem lua e sem mel. Tá indo lá para o Gilvânio Antônio, Silvestre Heitor, Olavo Neguinho, na cidade de Vianópolis. Em seguida, Rio Negro e os Solimões. Primeiro vento, lá para Laura Felipe Sanches, o Joãozinho, toda a família aí no São Sebastião 1. E por último, atendendo aqui a nossa amiga, a Sueli de Jesus. Boa noite, meu grande amigo Zé Roberto. Manda a música Castelo de Sonhos para nós aqui no bairro Pedrinhas, na sintonia da melhor programação do Brasil. Um abraço para todos da sintonia. Tô mandando para você, Sueli, Castelo de Amor. Castelo de Sonhos é a música do Walter Basso. Já é na segunda parte do Show da Noite, no Matando Saudades e Machucando os Corações. Tá indo aí Castelo de Amor, trio Parada Dura também. Tá indo lá para o Lúcio Alana, lá no Parque Anchieta. Então vamos lá, vamos chegando aí, 21:09, sem lua e sem mel, Mato Grosso e o Matias.

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5: O governo federal atualizou nesta terça-feira a chamada lista suja do trabalho escravo. Foram incluídos 82 novos empregadores entre pessoas e empresas envolvidos em casos que resultam no resgate de 553 trabalhadores. As atividades com mais inclusões foram a criação de gado, serviços domésticos, produção de carvão vegetal, café e construção. Minas Gerais lidera a nova lista com 19 empregadores. O cadastro é divulgado pelo Ministério do Trabalho e reúne casos em que o processo administrativo já foi concluído e que não há mais possibilidade de recurso. Nesta atualização, 151 empregadores também deixaram a lista após completarem o período previsto no cadastro.
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Bom, amigos, 21 a 28 minutos, aqui na 96.7 FM, o show da noite, no show da noite, o modão sertanejo deitando e rolando até as 22. Uma boa noite aos nossos amigos na região da Barrinha, Jurubatuba, Piracanjuba, Posse, Estrela, Serrinha, Arueira. Obrigado aí a todos aí pela companhia, amigo. Boa noite aos nossos amigos da construção civil, aos pedreiros, carpinteiros, eletricistas, pintores, encanadores, serventes, enfim, todos aqueles que trabalham na construção civil. Se estiver no trabalho fazendo aquele biquinho extra, um ótimo trabalho a todos. Se já estiver aí no descanso, ao lado da família, ao lado dos amigos, ótimo descanso a todos. E fico feliz com a companhia de todos vocês, amigos. Coração querendo sair. Rick Renner, saudade pesada. Saudoso Rick. Vamos chegando aí com mais modões. Lourenço Lorival, Velha Porteira, aí nos amigos lá na região da Santa Rita, no município de Vianópolis, tá indo lá para o Surdeja de Jair, a Fátima, também lá para a Fátima do Pastel, Roberto Douglas, na cidade de Quirinópolis, lá para o José e toda a sua família. Em seguida, Chico Rei, o Paraná. Separados. Modão este aos amigos lá no Conselheiro Manuel Caetano. Tá indo lá para o Eliseu Utiliza, Dona Adelaide. Lá para o João Brás, Cinco Brás. E também para o Zico Brás e o Zé Brás. Ótima noite para vocês. E por último, chegando aí, Dudu Caidalvan, Utopia. Utopia aos amigos do bairro Nossa Senhora de Fátima. Tá indo lá para Marta, o Lucas, também para o Clebinho, a Lia, Paulo Xixim, Maria Geralda. Ótima noite para vocês. Vamos lá, 21 e 32 minutos, nesta noite de quarta-feira, 7 de outubro do ano 2026. Velha Porteira, Lourenço Lorival.

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0: Chegando a boa noite, os nossos amigos na região do São Roque, Mato Grande, Água Branca de Baixo, Água Branca de Cima, João de Deus, Santa Rita do João de Deus, Boa Vista dos Macacos, Rio Vermelho e Guarirobal. Estamos chegando aí trazendo mais modões e logo após os modões, hoje é o seu aniversário. Hoje, quarta-feira, 7 de outubro do ano 2026. Já chegando aí com o Goiano e o Paranaense, aos olhos de Deus. Modão este aí, que tá indo lá para os amigos no bairro Pedrinhas. Lá para o Antônio Marola, Dona Nair, Ronaldo Manguba, a Dona Dolores, a todos aí, uma boa noite para vocês, obrigadão aí pela companhia. Em seguida, Cleito e Camargo, Pense com o Coração. Música do Cleito e Camargo, lá para o Adelino Goiano, Dona Maria Vicentina, toda a família em Alfenas, Minas Gerais, ótima noite para vocês. E por último, o André e o Andrade. Essa música aí, vou mandando para a pessoa que está participando conosco aqui, pediu para não falar o nome. Uma boa noite aí, amigo ou amiga.
1: Boa noite, São José Roberto. Eu gostaria de ouvir uma música. De André Andrade, Eu Nasci Para Cumprir Sorte. Para mim ouvir e para quem ouvir e gostar da música também. Muito obrigada e tenha uma boa noite. Não quero que diga meu nome.
0: Ótima noite, obrigadão aí pela companhia, tá? Não tenho aqui essa música do André Andrade. Então tô mandando a música do André Andrade, Estrela que Brilha. Muito obrigado aí pela companhia e pela participação. Vamos lá, vamos chegando aí. 21:52. Vamos chegando com Aos Olhos de Deus, Goiano e o Paranaense.

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11: Vermífugo pode ser usado de qualquer jeito?
12: Não. O uso sem critério, ele pode trazer problemas e até diminuir o efeito do produto com o tempo. O mais correto é avaliar a necessidade, a categoria do animal, o peso e o tipo de manejo da propriedade. Então, o controle bem feito é sempre melhor do que medicar sem planejamento.
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É uma data toda especial para você. Nós estamos te abraçando e desejando muitos e muitos anos de vida. Muita paz, saúde, amor e felicidade.

Hoje, quarta-feira, 7 de outubro do ano 2026. A você que está colhendo mais uma rosa no jardim de sua existência, aceite os nossos parabéns. Que esta data se repita por muitos e muitos anos, cheio de muita paz, muito amor e muita saúde em seus lares. São os votos de toda a equipe da Rio Vermelho e aqui do Show da Noite. A oração de São Francisco de Assis, que dedicamos a todos nossos aniversariantes, dedicamos a você que está enfermo, nos hospitais, em suas residências, aos presidiários, a todas as crianças do nosso imenso Brasil, a você que está passando dificuldades pela vida. Olha, amigos, não desesperem. Tenha fé no nosso Pai, no nosso Criador, e Deus abençoe a todos. Vamos à oração de São Francisco de Assis e à mensagem de aniversário de Simval e Domi. A oração de São Francisco de Assis, lá para o Adair José Lobo, a Dona Madalena, o Andrelino, Marcelino, toda a família em Gameleira de Goiás. Senhor, fazei-me um instrumento de vossa paz. Onde houver ódio, que eu leve o amor. Onde houver ofensa, que eu leve o perdão. Onde houver discórdia, que eu leve a união. Onde houver dúvidas, que eu leve a fé. Onde houver erro, que eu leve a verdade. Onde houver desespero, que eu leve a esperança. Onde houver tristeza, que eu leve a alegria. Onde houver trevas, que eu leve a luz. Mestre, fazei com que eu procure mais consolar do que ser consolado, compreender do que ser compreendido, amar do que ser amado, pois é dando que se recebe, é perdoando que se é perdoado, e é morrendo que se vive para a vida eterna. Amém.

sei que está muito feliz. 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

Bom, amigos, estamos chegando e trazendo aí os dois últimos modões sertanejos da noite. Já agradecendo a todos. A você que participou comigo direto ou indiretamente, o meu muito obrigado a todos vocês. Mas não desligue o rádio, não. Daqui a pouquinho eu volto. E volto para matar saudades e machucar os corações. Até a meia-noite. Com a Jovem Guarda, sucessos internacionais, MPB e muito mais. Tudo isto aqui, na Suba Rio Vermelho, 96.7 FM. Vamos chegando aí com o André e Andrade, a dupla que canta e deixa saudade devagar. Lá para o Sr. Oswaldo Matos, bairro Nossa Senhora de Fátima. E por último, o Peão Carreiro e Praense, quarto vizinho. Lá para o Aldino Sebranel, na rua 32. Boa noite aí, Sérgio. E a todos, os modões finais, a todos em nossa companhia. Daqui a pouquinho, eu volto com vocês.

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9: Brasil! Vasco decidiu que não vai sair do Rio de Janeiro para enfrentar o Boca Juniors pela Copa Sul-Americana. O clube apresentou uma nova petição à justiça e segue na tentativa para levar para o Maracanã o jogo de volta da semifinal, marcado para 20 de outubro. O Vasco chegou a consultar o Mané Garrincha em Brasília e a Arena da Amazônia em Manaus, mas descartou as alternativas. A nova tentativa ganhou força após o Ministério Público recomendar ao consórcio Fla-Flu que a partir seja realizada no Maracanã, principalmente por questões de segurança. Agora o Vasco aguarda a decisão da justiça e pede urgência para organizar a logística e venda de ingressos.
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Diz que o 999-56-1155.

0: 8 minutos, trazendo as primeiras canções. Sandra de Sá, Retratos e Canções. Kátia, Lembranças. E Denis Emmer, Aloete. Que 2:39. E a Rio Vermelho já recorda com você.
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Bom, amigos, vamos rodando pela noite. 22:52, matando saudades e machucando os corações. Vou com vocês até a meia-noite, tocando aqui as canções que foram sucesso ontem. Recordamos hoje com muita alegria. Canções que têm começo, meio e fim, e através delas viajamos no tempo. Lembre-se de que o amor ao próximo é o segredo de nossa felicidade. Não fale mal de ninguém, não tenha raiva, não cultive ódios em seu coração. A irritação e o ódio são venenos que atacam o fígado e descontrolam o seu sistema nervoso. Aprenda a revelar e esquecer para ter seu coração em paz e não sofrer em sua saúde. A serenidade é o segredo das vidas longas e felizes. Uma boa noite a você que está aí no trabalho, um ótimo trabalho. A você que está aí no descanso, ótimo descanso a todos. Olha, fico feliz com a companhia de todos vocês. Se quiser participar comigo, você já sabe. Agora, o tradicional é o 999-56-1155. Ali no zap também, você pode pedir aquela canção que você gostaria de ouvir de novo. Estou aqui para atender a todos com muita alegria. Até a meia-noite.

Estamos chegando aí com mais canções aqui no nosso Matando Saudades e Machucando os Corações. Vamos chegando aí com o mineiro Paulo de Paula, quarto de mansão. E vou atendendo o nosso amigo o Aparecido Franco, lá na cidade de Vianópolis. Ligou, participou e pediu a música do quarto de mansão do Paulo de Paula. Ótima noite para você, Aparecido Franco. Obrigado aí pela companhia e pela participação. Fique com Deus, amigo. Em seguida, uma saudade muito boa de se recordar do ano de 78. A Lilian, sou rebelde. Tendo aos amigos lá no bairro Pedrinhas, lá para o Neguinho do Salão, também lá para o Pereirinha, o Dionísio, todos os nossos amigos aí no bairro Pedrinhas. O toque internacional é do rei do rock, saudoso Elvis Presley. Silvia, toque internacional que está indo lá para o Thales, a esposa Gisele, na cidade de Vianópolis. Vamos lá, então, vamos chegando aí, 22 horas, 55 minutos, e a Rio Vermelho vai recordando com você. Jogo dos goianos na Série B do Campeonato Brasileiro, no estádio Onésio Brasileiro Alvarenga, em Goiânia. O Vila não saiu do 0-0 com o Cuiabá. Vila Nova 0, Cuiabá também 0. E o Atlético Clube Goianiense perdeu para o CRB por 3-1. Então a gente vai, noite que não foi muito boa para os goianos não, né? Embora que o empate do Vila não seja tão ruim assim. Vamos lá, vamos chegando aí, Paulo de Paula, quarto de mansão.

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Chegando 23h11. Boa noite aos nossos amigos trabalhando aí na noite, nas padarias, panificadoras, com a mão na massa, fabricando aí o pãozinho, as rosquinhas, quitandas para o café da manhã de todos nós. Ótima noite a todos, ótimo trabalho. E as canções seguintes mando a todos vocês, amigos. As canções seguintes também mando a você que neste momento já está aí deitadinho, descansando, acompanhando aqui o nosso show da noite e preparando, né, adquirindo energias para um novo dia que chega. E chega exigindo muito trabalho de todos nós. O trabalho realmente é muito importante na vida de todo ser humano. Quem trabalha vive mais feliz e com certeza faz as pessoas que estão ao teu lado felizes também. Obrigado aí pela companhia, amigos. Boa noite aos amigos aqui na Coronel Vicente Miguel. A Prisa de Souza, 24 de outubro, Senador Canedo, Santo Antônio, o Anhanguera, a Henrique Silva, Couto Magalhães. Obrigado aí a todos aí pelo rádio ligado. Vamos chegando aí com mais canções nesta noite de quarta-feira, 7 de outubro do ano 2026. Vamos chegando com Elba e Zé Ramalho. De volta pro meu aconchego. Canção essa daí aos amigos na cidade de Vianópolis. Em Vianópolis, tá indo lá para o João Professor aí, Célio Souza, Célio da Ambulância. Em seguida, uma saudade muito boa de se recordar. Lindomar Castilho, Doce Memória. Lava a professora Catarina de frente à saudosa Praça do Rosário. E o toque internacional é do ano de 64. Jenny Morandê, Não Sou Digno de Te, ou Não Mereço Você, Não Sou Digno de Você. Toque internacional que está indo aos amigos lá no Parque Anchieta, lá para o Zezão, o Cristina, os meninos. Vamos lá, 23h15 e a Rio Vermelho vai recordando com você.

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4: A polícia da cidade de Ho Chi Minh, no Vietnã, prendeu 12 homens suspeitos de integrar uma quadrilha que roubava gatos para vender a carne dos animais. Segundo os investigadores, os suspeitos confessaram que cerca de 2.700 gatos foram vítimas do esquema. Os animais eram capturados durante a madrugada em bairros residenciais. Em uma operação anterior, a polícia encontrou 50 gatos e dezenas de armadilhas. Parte dos animais conseguiu retornar aos donos. O consumo de carne de cães e gatos ainda é permitido no Vietnã, mas os estabelecimentos precisam comprovar a origem dos animais.
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Bom, amigos, 23:28. Boa noite aos nossos amigos. Passando aí pela GO010, sentindo outras cidades e acompanhando aqui a 96.7 FM, o show da noite. Ótima viagem a todos, obrigado pela companhia e mando as canções a todos vocês. Bom, boa noite aos amigos lá no setor Anhanguera, setor IP, Sêneca Lobo, Beira Lagos, São Judas Tadeu, setor Bonfim, bairro Ubaú. Ótima noite a todos. Estamos chegando aí com o Raul Seixas, ou o Raulzito, como queiram, Ouro de Tolo, indo lá para os amigos lá em Aparecida de Goiânia, lá para o senhor José Antônio. Ótima noite aí, seu Zé. Na Dom Bosco, lá para o Alves, a Maria Alcântara. Ótima noite para vocês. Em seguida, grande Zé Ramalho, Fenônio, Vila do Sossego, lá para o José Carlos, a Madalena lá no Sêneca Lobo, e a todos aí no Sêneca Lobo. O Hércio, o Wallon, Toque Internacional, que está indo lá para Laura Felipe Sanches, São Sebastião. De 3:30, e a Rio Vermelho vai recordando com você até a meia-noite.

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Bom, amigos, vamos chegando, trazendo as últimas canções da noite e já despedindo de todos vocês, agradecendo primeiramente ao Pai por mais um dia de vida, por mais um dia de trabalho. Obrigado, meu Pai. Agradecendo a todos, a você que participou comigo direto ou indiretamente, o meu muito obrigado a todos vocês. Olha, que vocês tenham um ótimo final de noite, muita paz, muito amor, muita saúde em seus lares, e já o convido para amanhã a partir das 20 horas para mais um show da noite aqui na Sub-Rio Vermelho. Fiquem todos com Deus, com Ele também estou indo, e até amanhã, se Deus quiser. Graças a Ele, a vida continua. Que vai chegando aí com o Rei Roberto Carlos, de tanto amor, Moacir Franco, esse meu coração sem juízo, e o Instante Califórnia, Dulce Amore Mio, a todos em nossa companhia. Um tchau, tchau a todos e fiquem todos com Deus, amigos.

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Santíssima, que em vossa imagem milagrosa de Aparecida espalhais inúmeros benefícios sobre o Brasil. Eu, embora indigno de pertencer ao número dos vossos servos, mas desejando participar dos benefícios da vossa misericórdia, prostrado a vossos pés, consagro-vos o entendimento, para que sempre pense no amor que mereceis. Consagro-vos a língua, para que sempre vos louve e propague a vossa devoção. Consagro-vos o coração, para que depois de Deus vos ame sobre todas as coisas. Recebei-nos, ó Rainha incomparável, no ditoso número dos vossos servos. Acolhei-nos debaixo da vossa proteção. Socorrei-nos em nossas necessidades espirituais e temporais, e sobretudo na hora da nossa morte. Abençoai-nos, ó Mãe Celestial, e com vossa poderosa intercessão, fortalecei-nos em nossa fraqueza, a fim de que, servindo-vos fielmente nesta vida, possamos louvar-vos, amar-vos e render-vos graças no céu, por toda a eternidade.

pela intercessão de Nossa Senhora Aparecida, Rainha e Padroeira do Brasil, a bênção de Deus Onipotente, Pai, Filho e Espírito Santo, desça sobre vós e permaneça sempre. Amém.

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para os apaixonados de plantão, Slow Motion começa. Muito obrigada pela sua companhia nessa noite. Aqui vamos viajar no tempo, lembrar do nosso amor, pensar nas coisas boas da vida. E você, claro, pode participar. 3499-136-2203 é o nosso WhatsApp. Você pode pedir a sua música e mandar um beijo para aquela pessoa tão especial. Depois, Cat Dolls, para começarem muito bem o slow dessa noite. Hush, hush.

Decay Lights, oh girl, antes roupa nova, seguindo no trem azul. Quem participa no facebook.com/programa no ritmo do amor é a Raquel. Aninha, finalmente encontrei uma pessoa muito especial depois de 5 anos. Santiago, eu te amo muito. Que bom, Raquel, e eu fico muito feliz por vocês. Um beijo também para a Adélia, ela manda um abração para todo mundo que trabalha na Lojas Miami. Obrigada pela participação, Adélia, e logo logo eu toco o Fábio Júnior pra você, tá? Eric Clapton, Tears in Heaven.

Encerrando o bloco, Neil, Sex Love. Antes, a Patrícia Marques, Quando Chove. Aqui você participa no 3499-136-2203. E eu te espero também lá no meu Insta, no Sou Ana Paula.

0: Just Give Me a Reason, todinha pra gente, já já, com Pink.
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0: Se você tem passado por alguns desafios, se você tem encontrado obstáculos para chegar onde você deseja, lembre-se que a chave do sucesso é focar nos objetivos e não nos obstáculos. Eu sei que muitas vezes você deve ficar bem desanimado, desanimada, mas não desista. Foque naquilo que você quer. E logo, logo você vai conseguir. O obstáculo, ele serve para amadurecer você e os outros que estão pertinho de você. Agora tem Pink, Just Give Me a Reason.

Madonna, Crazy For You, antes o Lobão, Por Tudo Que For. Quem pediu essa música pra gente foi a Marisa, final do telefone 4077. Marisa, um beijo carinhoso pra você e muito obrigada pela sua participação. A Michelle também tá curtindo a gente, ela gostaria de ouvir Tracy Chapman. Logo, logo a gente toca, Michelle, obrigada pela sua participação. Adriano Rossi também tá comigo, ele gostaria de ouvir José Augusto, Sonho Por Sonho. E Adriano, hoje essa música está programada, logo, logo eu toco. Um beijo. Música que eu gosto muito. Fast Car, Tracy Chapman.

0: banda que a gente conhece e gosta. Paralamas do Sucesso para encerrar a sequência, Tendo a Lua. Antes eu toquei pra você, Don't Matter, com Akon. Depois do intervalo, o Slow Motion continua com Sexed Up, Robbie Williams.
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0: Aqui no Slow, além de viajar no tempo e ouvir boa música, a gente fala um pouco sobre a vida, a gente compartilha ideias. E a minha pergunta para você essa noite é a seguinte: como você gostaria de ser lembrado? Eu quero dizer a você que normalmente somos lembrados por aquilo que entregamos, seja o nosso amor, o nosso esforço, o nosso trabalho, aquilo que fazemos e do jeito que fazemos, são coisas que ficarão guardadas na mente daqueles que nos conhecem. Robbie Williams, Sexed Up.

Essa é de 1974 e a gente gosta e toca Devotion, Earth, Wind and Fire. Um beijo pra você que participa lá no meu Insta. Silva Tontoi tá comigo, Igor Osvani, um beijão pra vocês. Paulo Ricardo Rocha, muito obrigada pelo carinho. Carlos Prado, Silver Matos, Gilberto Santos. É bom demais ter a companhia de vocês.

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7: Você é muito bem-vindo e pode participar a hora que você quiser, lá no facebook.com/programa No Ritmo do Amor. O nosso WhatsApp é o 3499-136-2203 e eu te espero sempre no meu Insta, sou Ana Paula Barros, e eu respondo todo mundo. Para começar mais uma sequência romântica, All for One.

dos sucessos do Nickelback, Far Away. Antes, o Guilherme Arantes com O Meu Mundo e Nada Mais. Um beijo para Miriam, final do telefone 7742. Um beijo para o Marcos, final do telefone 0904. Ana, estou em casa me recuperando de uma gripe muito forte. Marcos, melhoras para você. Logo, logo você estará totalmente recuperado. Adriele também está comigo. Ela gostaria de ouvir a Marisa Monte. Adriele, final do telefone 9077. Logo, logo a gente toca, eu vou passar o seu pedido para o nosso programador, o Rogério.

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3: Pra todo o Brasilzão, com eu tô chegando, hein? Aqui é Rodrigo Campos dentro do seu radinho. Terça-feira, vamos nessa. Coragem, hein, meu filho. Essa semana não tem feriado, não. Essa semana tem que trabalhar a semana inteira. Bora começar. Hoje vai ter Natan, gente.

vai ter Simone Mendes. Olha que eu tô só começando. Bora abrir os trabalhos com Danilo e Davi.

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Messi. Oi, gente, Lucas Luco contou que viveu momentos difíceis durante a transição, né? De sua mãe, a Karina Luco, raspando o cabelo por conta da sua alopécia aerata. E condição que, em que a Karina perde o cabelo em áreas diferentes da cabeça. Daí o Lucas Luco contou que a mãe está cheia de vida, muito mais confortável sem os cabelos. E que vê a garra da mãe só mostra como ela o criou bem. Que coisa linda, né, gente? Um filho que apoia a mãe dessa forma, nesse momento delicado. Isso é bacana. Isso aí, parabéns, meu filho. Vambora!

0: jeito, moleque, pichão. 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Eita, um clássico, já já volto com Simone Mendes, segura. 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
0: Oi, gente, estamos de volta! Aqui é Rodrigo Campos, hein? Dentro do seu radinho. Agora tem Simone Mendes.

0: Liz e seu Jorge.
1: Boca louca. Gente, o Coelhão Mal, Bad Bunny, acaba de fazer história e quebrou um recorde que parecia imbatível ao superar, né, a marca do hit Despacito na parada Hot Latin Songs da Billboard. O astro porto-riquenho completou 58 semanas no topo da lista, mostrando que o seu domínio na música latina é absoluto e que seu impacto na indústria global só cresce. Cara, tá fraco não, hein? Esse feito colocou o cantor em um patamar exclusivo, deixando pra trás o sucesso avassalador de Luis Fonsi e Daddy Yankee, que dominou o mundo anos atrás. 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

0: São Paulo.
1: Mystical, Medical, fechou o Top Tênis dessa terça-feira. Obrigado, hein, pelo carinho, pela audiência, gente. Sou Rodrigo Campos, tendo nessa manhã meiuca da semana, a gente se fala de novo. Tchau, beijo.
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3: Boa quinta-feira, o Mais Brasil tá chegando pra você com muita música e comigo, Flávia Becker. A gente tem sertanejo, a gente tem pagode pra começar. Guilherme Benuto, Sujeito Homem.

0: acha que você tem que mandar aquela mensagem. Mas manda o que tá no seu coração.
1: Porque se fosse eu falaria mais ou menos assim.

0: Fernando Dilcinho, a gente ouviu Tortura. Agora vou pra aquele intervalo, rapidinho, não sai daí, ó, porque daqui a pouco tem Traia Vé, Ferrugem, Mumuzinho e também a gente fala de Lucas Luco por aqui, viu? Já já tô de volta. Mais Brasil!
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0: Mais Brasil tá de volta aqui na sua programação recheada de música boa. Boa quinta-feira e a gente ouve agora Traia Véia com Lembrança Boa.

Mozinho e Thiaguinho, sou céu ou chão. Agora, vamos falar de Lucas Luco, gente, porque ele deixou todo mundo de queixo caído ao revelar que sua fortuna vai muito além dos cachês dos shows e do sucesso nos palcos. E ultrapassa, sabe quanto? 250 milhões de reais. É, o Lucas Luco tá podendo, né? O cantor mostrou seu lado empreendedor de peso e contou que é dono de um verdadeiro império, que inclui uma rede de academia super famosa e até uma empresa de suplementos. É, o Lucas Luco sabe investir, viu? E aqui a gente segue o som de Thiago Samuel e Simone Mendes, Amor Diferente.

0: E pra fechar mais Brasil de hoje, muito, muito obrigada a você que tá aqui com a gente. A nossa programação segue caprichadíssima pra você e daqui a pouquinho tem mais. Tchau, tchau.
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2: Ah, que tá chegando a hora, aquela hora que eu gosto, ficar com você na terça-feira. Eu, Luciano Leão, a partir de agora te faço companhia aqui com a hora do peão, Torinho. O Torinho faz a parceria perfeita aqui, né, Torinho? Você que manda no negócio, você que escolhe. Vai ter o quê, Torinho? Zé Neto e Cristiano. Edson e Hudson. Gustavo Lima, Torinho. Começa o negócio aí, começa bem, vai. Diego e Vitor Hugo, a primeira de hoje.

0: sequência maravilhosa, meu povo. Animação e energia, né, Torinho? Esse aqui, vou te falar, adrenalina o tempo todo. Ô, Torinho, Gustavo Lima tem, né? Você vai separar já já, é isso? Então eu quero, hein? Eu quero, hein?
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17: Vamos com mais modão, vamos com Marília Mendonça.

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3: Meus amigos me perguntaram lá na escola quando eu cresci, que eu vou ser. Eu falei que eu sou formada na pecuária. O menino da pecuária.

Henrique e Juliano, Céu Explica Tudo. Agora você mata a saudade. Vamos no momento, o pé no barro e o trio Parada Dura.

0: jornada de hoje chega ao fim, Torinho. E foi bom, hein? Se foi bom, foi uma delícia. Eu, Luciano Leão, indo embora. O Torinho, vem comigo. Mas a gente promete. Nós volta amanhã no mesmo horário. Um beijão pra você. Valeu!
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0: 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O asfalto enxuto. Estamos iniciando mais uma edição do nosso encontro. Hoje é quinta-feira, quase sexta, né? Pois é, dia 8 de outubro. A você que estava ouvindo o programa anterior, é a hora do peão. Agora vai ficar comigo aqui.
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0: É bom demais estarmos juntos, né? Com muita música boa e, claro, com a sua participação. Você já sabe os contatos, já pode interagir comigo aqui, né? Sempre eu chego aqui agora, eu coloco o primeiro bloco comercial para dar tempo aqui de eu colocar os bichos, os animais cantando, né? Retratando aqui o meio rural, a natureza. Eu fico enrolado, rapaz, em casa agora. Pois é, deixei a companheira lá na cama quente. Saí gaisado, montei numa bicicleta, ó. Eu pego a bicicleta, vou até ao aeroporto, de lá que eu pego o helicóptero e acabo de chegar aqui na emissora. É longe, rapaz.

0: seu Belmonte Amaraí, morena cheirosa, rapaz. Você gosta de morena igual eu, né? Pois é, tem loiras, ruivas, mulatas, negras. E aí, qual que é o seu perfil? É bom demais, né, senhor? Vamos conferir o horário? Agora são 5:19. Já temos participação aqui, cara.
1: Fala, Gil. Bom dia, bom dia, bom dia.
0: Bom dia.
1: Bom dia, hoje é de paz e alegria. Paulo em Coati, Vila Guaravale,
0: Coati
1: Iluminado, começando Via Nobres aqui agora, buscar uma sementinha ali pra jogar no chão, viu? Um bom dia pra você aí, que Deus Nossa Senhora precisa proteger hoje e sempre nós todos. Um abraço.
0: É isso aí, meu irmão. É o Paulo Coati, o Coati Iluminado. Ele fala iluminado porque tem energia elétrica lá em sua propriedade. É um casarão daqueles antigo e toda iluminada agora, o casarão, bom demais, né? Aquelas casas que tem aquelas linhas de madeira, os pontalete, espigão, né? Aquela teia que ela é a bica e a capa, tudo do mesmo tamanho, aquela teia grande. Aquelas janelonas de madeira, os portais, as portas, né? O alicerce de pedra. Pois é. E a casa é feita com esteio de madeira, não é igual hoje que faz colunas com cimento. Pois é, é a propriedade aqui do meu amigo Paulo Coati, e segundo ele, vai buscar uma semente de soja, é isso?
1: Começando Via Nobres aqui agora, buscar uma sementinha ali pra jogar no chão, viu? Um bom dia pra você aí, que Deus Nossa Senhora precisa proteger hoje e sempre nós todos.
0: Amém.
1: Um abraço,
0: meu irmão. Que Nossa Senhora Aparecida nos abençoa, inclusive na próxima segunda-feira, dia 12, é dia de Nossa Senhora Aparecida, a padroeira do nosso Brasil, que abençoa a todos nós com as nossas famílias e nossas crianças, né? Também o dia das crianças. O Linão, com certeza, já tá acordado aí com a garrafa de café. Pois é, Linão, essa música vai para você também. É um verdadeiro hino sertanejo.
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0: O Belmonte Amaraí chegando pra cantar Saudade de Minha Terra. Enquanto isso, o Pássaro Preto vai cantando aqui.

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Rapaz, o dia tá acabando de clarear. Tá amanhecendo mais cedo agora, não é? Pois é. Quem está indo agora nesse exato momento lá pra cozinha, já acordou, tem tempo? É o meu tio Nenzico, mora lá no Deco Correia. Bati um papo com ele ontem. Ele, Gil, eu quase não durmo, rapaz. Ele tá me dizendo assim que acorda 3 horas da madrugada, não dorme mais e fica ouvindo aqui a Rio Vermelho, todos os programas ele ouve, rapaz, né? E fica aguardando aqui o nosso encontro, pois é, ele é tio do Gil Oliveira. É meu tio, a benção, tio. Dormiu um pouquinho essa noite? O que que tá acontecendo que o senhor não tá dormindo, hein? Mas, dizendo ele que é o costume mesmo, né? Dorme pouco. Aí, nesse horário agora, ele já vai lá pra cozinha pra coar o café. A tia deve tá dormindo, ela dorme mais, né? É a tia, a dona Nininha, a benção. Deve tá roncando a hora dessa, certeza. Pois é, tio, vai a moda boa que o senhor pediu aqui, ó. Lourenço e Lorival, se o passado voltasse, essa música é demais. Ouça a letra com muita atenção. Você sabe que a música, principalmente a verdadeira música sertaneja raiz, você tem que ouvir e prestar atenção na letra, o significado, o que quer dizer na letra da música. É uma história, pois é, tem a introdução, o meio e o fim. Conta uma história, pode ser do passado, do presente, do futuro. Aliás, geralmente as letras da música sertaneja raiz está sempre no presente, não é verdade?

0: É, rapaz, vamos trazer o nosso intervalo comercial. Você tá sentindo que eu tô rapando a garganta? Eu vou ali beber qualquer coisa.
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0: Cedo dá uma tosse, não é verdade? Agora são 5 horas mais 37 minutos. Por que que acontece isso, hein? É porque é o seguinte, acordar com a garganta ruim, raspando e com a sensação de pigar na garganta é o seguinte, acontece principalmente devido ao gotejamento pós-nasal. É quando as secreções do nariz, né, escorrem para a garganta durante o sono. Ao refluxo gastroesofágico, né, subida de ácidos no estômago, isso que irritam a laringe. E acontece também a desidratação ou ar seco da noite. É por isso que a gente fica a garganta ruim, só para você entender. Tenho certeza que você também, algumas pessoas passam por esse problema.
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5: Agora faltando 15 minutos para as 6 horas da manhã, vamos seguindo.

carnaval. O Flaviano trabalhou na área. Taxista, me ouve agora nesse exato momento, Flaviano. E ele e o Gil Oliveira estamos abraçando o seu Inácio e a Ellen lá na região do Calvo. Eles estão lá nesse exato momento tirando leite, rapaz. Como é que você tá, seu Inácio? Bom absurdo. A Ellen também está aí na lida. Bacana. Tem também o seu Manezinho e a dona Catarina. Eles também moram lá na região do Calvo, né? E esse pessoal lá acorda de madrugada para lidar aí, né, com o gado, cuidar dos afazeres. E o rádio tá lá pendurado. Tem gente que deixa o rádio pendurado lá dentro do curral, né? Pendura um rádio lá. Tem alguns lugares que eu já vi, eles fazem uma mesinha de madeira, colocam o rádio em cima, fica uma maravilha. Um abração pra vocês, tá? Isso é bom demais. Gratidão, fico agradecido pela quantidade de mensagens que chega aqui no meu celular. O pessoal me fala, né? Pois é. Você sabe quem tá me ouvindo agora? Ah, rapaz, estou olhando aqui a foto no perfil do WhatsApp. Esse é meu primo, é ele mesmo. É o Luiz Fernando, tá dizendo assim: bom dia, Gil Oliveira, Batuta. Rapaz, estou cada dia melhor. Toca aí pra nós a música que se chama Carro de Boi. Eu tenho ela aqui com o Divino e Donizete. Um modão pra você, primo. É o Luiz Fernando, pra você com a família. Aqui também tem um amigão meu, rapaz. Estou falando aqui do Leandro Abreu. Bom dia, meu amigo Gil Oliveira. Rapaz, é uma satisfação falar com você, viu, Leandro? Vou rodar aquela música que você gosta, com Trio Parada Dura, Barco de Papel.

0: Denízia também já deixou um recadinho aqui. Olá, Ju Oliveira. É, muito bem. É um caboclo aqui, meio bravo comigo. É o Jerônimo Arantes. Esse é o Jerônimo. Ele, Gilson, não fala de nós aqui, rapaz.
1: Chega a fazer cenação.
0: Ele mora lá no Cruzeiro do Bom Jardim, é isso?
2: Ô, Gil, bom dia.
0: Bom dia.
2: Ô, Gil, manda um alô pra nós aqui no Cruzeiro. Na região do Cruzeiro aqui. No município Silvânia também, uai. Não fala nós, uai.
0: É, seu Jerônimo. Um abração pro senhor, tá bom? A família abençoada. Pois é. Me lembrei aqui do João de Oliveira, me acompanha também. Olha o sobrenome dele, é Oliveira. Esse nome é forte, né? Tem muitas famílias Oliveira. Um abraço para todos aí na região do Cruzeiro do Bom Jardim.
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0: A Lúcia lá na Pamonharia Dom Bosco também já deixou o seu bom dia aqui.
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0: O João Copão na Fazenda São João.
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0: Como é que você tá, João? O doutor Paulo Roger, é o Rogério. Pois é, tá dizendo assim, quintou, Gil Oliveira. Pois é, hoje é quinta-feira. Esse é o Paulo Rogério, mandando um abraço aqui para o Kleber, a Lia, o Tizil e a Rosita Soares. Valeu. Esse aqui deve ser o seu Alisson Vitor.
2: Olá, bom dia, muito bom dia, Maringão, Gil Oliveira. E Alisson Vitor, meu amigo. Como é que você tá? Tá bem?
0: Ô, oh, bom demais.
2: Deus, mais na noite, né, meu irmão? Muito abençoada. E pedir a Deus também para que venha nos dar uma quinta-feira de saúde, paz, felicidade. Uma quinta-feira abençoada para todos nós, né, meu irmão? Aqui fazendo um cafezinho aqui. Daqui a pouco, subir ali no Setor Sul. Construção. A mão na massa, né?
0: Isso aí.
2: Minha esposa nunca fazendo um cafezinho e curtindo aqui o encontro com os amigos. Isso é tudo muito, meu amigão. Você pode passar a música do Rick Henry, aquela. É. Perto de Deus, né? Perto de Deus. Mais ou menos assim. Beleza, meu amigão? Que Deus abençoe, tenha um bom dia. Um abraço, obrigado, São Júlio.
0: Abração pra você também, meu irmão. Esse é o cantor, compositor Alisson Vitor. É, ainda está lá na casa dele. A esposa preparando o cafezinho, é a Mônica. Ouvindo nosso programa também. E daqui a pouco ele vai aí pra Lida, trabalha na área da construção civil, né? É, e hoje o tempo firmou. Vai ser sol de novo. Para você que trabalha na área da construção, pode jogar massa nas paredes hoje e não terá perigo. É, e a chuva vinha, a não ser que for lá para de tarde, né?
1: É,
0: Deus é maior, não é verdade? Pois é, um abraço para você, o Alisson, acompanhando o nosso programa. Rapaz, o nosso programa aqui tem mensagem demais da conta, você não tá entendendo? Roberto!
3: Gil, hein? Manda pra nós aí, avião das nove, manda lá pra em ferramenta, pra todos que gostar. Valeu, obrigado!
0: Esse é o Roberto Abreu, sei quem é, conheço demais. Mandando um abraço aí pra o Toim Ferramenta.
4: Bom dia, bom dia, bom dia, meu amigo de Oliveira. Beleza, senhor.
0: Bora
4: roçar, hein? Bora trabalhar, meu patrão. Quinto. Ó, fim de semana tá chegando, hein?
0: Tá.
4: Uma moda boa pra nós aí, meu patrão. Fabiano e a Maria, na Fazenda Alegria. Aqui agora pertinho de seis, aqui no Trevo de Silvânia, Goiás.
0: Ó, oh, rapaz.
4: Aí,
0: essa voz é do meu amigo Fabiano e a Maria. Aqui na Fazenda Alegria. Quinto, amanhã sexto, né? Final de semana tá só chegando mais próximo, né, Fabiano? Um abraço pra vocês aí, tudo de bom, viu? Vamos trazer moda boa aqui no programa.

Essa música, a letra, é uma metáfora profunda sobre o envelhecimento, o passado tempo e o peso das decepções e saudades acumuladas ao longo da vida, né? A próxima é o Trio Parada Dura, Barco de Papel.

letra dessa música usa a metáfora de um barco de papel para retratar a fragilidade de um relacionamento amoroso que não resiste às dificuldades da vida e aos caminhos opostos. É um resumo para você. Nosso programa também tem aqui conhecimento, né? Programa muito criativo, tem que ter criatividade, na verdade, tem que comentar algo sobre determinada canção. Muito bem, agora são exatamente 6:02. Reza um Pai Nosso aqui, rapaz, para iniciarmos bem o dia de hoje.

o Verbo de Deus se fez carne e habitou entre nós. Ave Maria, cheia de graça, o Senhor é convosco. Bendita sois vós entre as mulheres e bendito é o fruto do vosso ventre, Jesus. Santa Maria, Mãe de Deus, rogai por nós, pecadores, agora e na hora de nossa morte.

0: Agora vamos trazer os nossos anunciantes, os colaboradores. Bom demais, hein, só?
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11: Dispositivos médicos baseados em inteligência artificial terão monitoramento contínuo no Reino Unido, mesmo depois de serem aprovados para uso. A medida faz parte de um novo conjunto de regras para a tecnologia na área da saúde. Segundo o órgão regulador britânico, a mudança é necessária porque alguns sistemas de inteligência artificial podem evoluir e se adaptar duramente à utilização pelos médicos. O governo aceitou 44 recomendações para aprimorar a regulamentação e deve apresentar um plano completo de implementação até 2027. O Reino Unido afirma ser o primeiro país a desenvolver regras abrangentes para esse tipo de tecnologia.
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0: Rosita Soares está aqui limpando. Tá tudo bem, Rosita?
1: Tudo bem.
0: Dá um bom dia aí para os ouvintes.
1: Bom dia, Gilson. Você passar a vergonha.
0: Tá joia?
1: Tô bem, você?
0: Oh, graças a Deus. Chegou cedo, né?
1: Ah, tem que chegar, né?
0: Uma ótima quinta-feira para você. Ó, o Dr. Paulo Rogério tá mandando um abraço para você.
1: Ah, manda outro aí para ele. Tá mandando, né, já, né?
0: Ih, Rosita, mas esse chá aqui não esfria. É isso aí.
2: A mocinha respondeu com gesto.
0: Um abraço aqui para o Donizete, lá na região do João de Deus. É, o Zete e a esposa, a dona Almerinda. Pois é, o Zete, rezador de terço cantado. O homem é bom nessa área, rapaz. Tem um dom, um talento. É, o Espírito Santo derrame as bênçãos sobre ele. Pois é, rapaz. E estava aqui em Silvânia ontem ali na porta da loteria. E aí encontrei o Zete lá, rapaz. Nós batemos um papo e ele falou: "Uai, Gil, parece que você tá destrancando a bicicleta." Falei: "É, Donizete, eu vim de bicicleta hoje e eu tranco ela que eu tenho medo de alguém pegar e sair montado nela, né, rapaz? Essa bicicleta custou cara. É, suol aqui da Rádio Rio Vermelho, tem 2 anos. Que eu tenho essa bicicleta, é as férias do Jacaré, que eu fico aqui todos os anos, né? Me parece que agora esse ano tá completando, deixa eu me ver aqui, minha memória tá meio fraca, rapaz. Eu não sei se é 2 ou 3 anos que eu estou aqui no lugar do Jacaré, não sei, me falha a memória. E aí eu fui juntando dinheiro e comprei uma bicicleta, mas não é dessas motorizadas, não, é bicicleta, tem que ser a base de pedalada mesmo, por isso que eu tenho que estar muito forte para pedalar essa bicicleta. E eu casei recentemente. O pessoal tá dizendo: "Gil, você tá amarelo, rapaz." Ontem eu encontrei o Luciano Silva numa festa ali. O Luciano ficou olhando pra mim assim e falou: "Uai, Gil, parece que você tá mudando de cor." Será, rapaz? Ah, deve ser início de anemia, né? Por isso que eu tenho que comer muita rapadura. Rapadura é bom, rapaz. Principalmente se conter amendoim. Vamos trazer a moda para o Donizete. É, Gil, roda aquela música Pescaria. Ô, rapaz, você tem bom gosto.

0: modão bom, isso foi para o Leandro Abreu, lá no Rancho Beira Rio. É, ele já está morando lá, rapaz. Aí sim, morar no meio rural, apreciar aí a natureza, isso é bom. Pois é, o João de Oliveira, lá no Cruzeiro do Bom Jardim também, mora lá no povoado, mas assim, já bem... em uma rua lá que fica mais fora lá do centro do Cruzeiro do Bom Jardim. É, mesma coisa de morar no meio rural, né, João? Tem café aí pra nós, rapaz? Agora são 6:22.
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Agora são 6:29. Alô para o Antônio Donizete, a dona Nazaré, aqui no Parque Anchieta. Acompanha o nosso trabalho. Ontem também eu conheci o senhor João Bosco Caixeta. Alô, João Bosco Caixeta, vai o meu abraço. O Zecana, aqui do Pregão Dom Bosco, acompanha também o nosso programa. E Zecana, como é que você tá, rapaz? Ela que participa todos os dias aqui também, a Rosenira Costa, lá no bairro do Horto, em Juazeiro do Norte, no Estadão do Ceará.

0: Pois é, está acontecendo aqui na comunidade Santa Rita de Cássia e São Benedito o trido, em louvor a São Benedito. Iniciou ontem, dia 7, teremos hoje e amanhã, sexta-feira, tá? O trido em louvor a São Benedito, de 7 a 9 de outubro, às 19h30, comunidade Santa Rita de Cássia e São Benedito, aqui no Parque Anchieta. Pois é. E o tema é São Benedito, exemplo de hóstia viva. Ontem, dia 7, São Benedito nos ensine que Jesus é hóstia viva em nosso meio, né? E hoje, dia 8, é o seguinte, o tema: como hóstia viva São Benedito fez de sua vida uma oferta de amor, fé, partilha e caridade. Amanhã, sexta-feira, dia 9, o tema: São Benedito nos ensine que ser hóstia viva é estar em busca pelo reino de Deus.
1: Toda nossa alma,
0: pois é,
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0: E temos também lá o cardápio, a parte de alimentação. Pois é, hoje, quinta-feira, teremos lá jantinha, R$25 a jantinha. O que que tem na jantinha? Galinhada, macarrão, tutu de feijão, é bom, dá um reforço, né? E salada de repolho com tomate. Teremos também pastel de carne e queijo, por R$10, tá? Isso é hoje. Amanhã, sexta-feira, continua a jantinha. Que tem na jantinha amanhã? Já muda aqui um pouco. Galinhada, arroz com carne de porco, feijão com legumes e vinagrete. A jantinha de amanhã, pois é, R$25 também, além dos pastéis de carne e queijo, por R$10. Esse é o cardápio da festa que está acontecendo aqui na comunidade Santa Rita de Cássia e São Benedito. Um abraço aqui para Maria Helena Correia, pois é, ajudando lá na organização e todas as pessoas envolvidas. O meu abraço. E teremos também bingos, né? Pois é, tem bingo para você que gosta aí comprar sua cartelinha. Quem sabe hoje você fatura um prêmio lá, tá bom? É a partir de 7h30, lá na Igreja Santa Rita de Cássia e São Benedito, no Parque Anchieta. Temos que rezar, pessoal.

0: que moda, hein?
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0: Tá um calor aqui dentro. Deixa eu ligar o ar-condicionado aqui, rapaz. Senão queima os aparelhos aqui da emissora e o pessoal da direção.
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0: Brada com Gil Oliveira. Vamos trazer duas modas boas. Andréia Andrade, Deixa as Águas Rolar. Em seguida, Rio Negro e Solimões, Lençol Gelado. Vai para o José Rodrigues e a Dona Maria Aparecida aí na região da Paiva. Seu Manuel também já tá acordado tem tempo. E música.

Que música boa, hein, rapaz? Você percebeu que deu uma falhinha? Aí, ó, eu tô arrumando a agulha aqui no disco e tem uma poeirinha, rapaz. Deixa eu soprar aqui. Rosita, me dá uma franela aí, deixa eu limpar esse disco aqui. Já limpei a agulha, agora sim. Aqui o programa é no sistema antigo, é a moda antiga. O sistema é bruto, rústico e sistemático.

0: Faltando apenas 16 minutos para as 7 horas da manhã.
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8: Faltando 8 minutos para as 7 horas da manhã. Abraço para Denise, lá no São Sebastião, nos acompanha nesse exato momento. E para você também que está me acompanhando, um salve para você. Uma ótima quinta-feira, tudo de bom, hein?
9: Olha eu aqui de novo, chegou.
8: Daqui a pouquinho, às 7 horas e 15 minutos, você acompanha a resenha matinal com a equipe de jornalismo aqui da Rio Vermelho FM, para você iniciar o seu dia muito bem informado com as primeiras notícias. É daqui a pouco. E eu já vou ficando por aqui, deixando aqui as últimas músicas. Amanhã estarei de volta às 5 da madrugada com mais uma edição do nosso encontro. E à tarde, o Paradão Sertanejo, a partir de 4 horas. Fiquem todos com Deus, uma ótima manhã, tudo de bom para você. E tem probabilidade de nos vermos por aí.

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16: Vermífugo pode ser usado de qualquer jeito?
17: Não. O uso sem critério, ele pode trazer problemas e até diminuir o efeito do produto com o tempo. O mais correto é avaliar a necessidade, a categoria do animal, o peso e o tipo de manejo da propriedade. Então, o controle bem feito é sempre melhor do que medicar sem planejamento.
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24: Muito bom dia, são 7h15. Hoje é quinta-feira, dia 8 de outubro. Tá começando aqui pela Rio Vermelho FM a resenha matinal para você começar o seu dia bem informado. 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Informa, está começando a resenha matinal. São 7h16. Muito bom dia, Edmar Oliveira.
25: Bom dia, Célio. Bom dia, Gabriel. Bom dia aos nossos ouvintes da resenha matinal.
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27: Nesta quinta-feira, a região centro-oeste registra variação de nebulosidade e alertas meteorológicos em diferentes pontos. Em Goiás, o dia é de poucas nuvens, com temperaturas entre 21 e 34 graus. Em Goiânia, a mínima de 20 e a máxima de 33 graus. As regiões do centro, leste e norte goiano seguem sob aviso de baixa umidade, com índices entre 20 e 30%. As informações são do Instituto Nacional de Meteorologia. Viviane Bessa, o tempo e a temperatura.
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24: Hoje nós temos o resultado da quina. Conta pra gente aí.
25: No concurso 7.137 da quina, os números sorteados foram 2, 7, 50, 61 e os 79. Repetindo os números 2, 7, 50, 61 e 79. Nenhum apostador acertou as 5 dezenas e o prêmio está acumulado em R$ 28 milhões de reais. A quadra saiu para 73 ganhadores, cada um vai receber R$ 9.215,40. O terno saiu para 4.795 acertadores, cada um recebe R$ 133,61. E o Duque teve 128.343 ganhadores, com R$ 4,99 para cada um.
24: Olha, são 7 horas e 18 minutos. Edmar, amanhã eu não venho trabalhar. Vou emendar a sexta, o feriado.
25: Folga amanhã.
24: Porque eu vou jogar na Mega Sena. Está acumulada em 100 milhões de reais. 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
24: Edmar Oliveira, o que é notícia hoje em Goiás, no Brasil e no mundo?
25: Célio, hoje os nossos destaques são para o Jornal do Comércio e o Diário de Goiás.
24: O Jornal do Comércio é do Recife, a Veneza brasileira. Sabe por que que Recife é chamada de Veneza brasileira?
25: Não.
24: Veneza, você sabe que é cortada por vários rios, né? lá na Itália. Lá, sim, tem... O transporte lá é aquelas...
25: Fluvial e tal.
24: Fluvial e tal. Veneza é... Recife é cortada pelo rio Capibaribe. Então, o rio passa por vários bairros do Recife.
25: Recife.
24: E lá é conhecido como a Veneza brasileira. O que você achou no Jornal do Comércio, o Edmar?
25: Incêndio de grandes proporções atinge prédio da Universidade Federal de Pernambuco.
24: Na verdade, não é nada de interessante, mas dá os detalhes.
25: O fogo começou na noite de ontem. O Corpo de Bombeiros enviou 5 viaturas. Não houve feridos. Esse é o terceiro caso registrado na instituição em uma semana.
24: Pois é, veja bem, eu estava vendo hoje na televisão, no programa da televisão, a matéria sobre esse incêndio. A estimativa de prejuízo de 100 milhões de reais. Não só a parte física, o prédio em si, mas o local que pegou fogo. Tem muitas obras ali, né? Trabalhos de alunos. Claro que o estudante guarda a cópia, né?
25: Sim.
24: Mas tipo assim, tese de doutorado, pesquisas. Agora, o que mais me chamou a atenção, lê a última frase aí.
25: Esse é o terceiro caso registrado na instituição em uma semana.
24: Pelo amor de Deus, velho.
25: Como que não tomou providência antes?
24: Como que não tomou providência antes? E os dois outros incêndios anteriores não foram tão grandes como o dessa madrugada. Começou ontem à noite, mas também deixaram estragos. Ora, se acontece alguma coisa aqui no prédio, eu tenho obrigação de...
25: Correr atrás,
24: né? Então, realmente tem que ver o que de fato aconteceu lá no prédio da Universidade Federal do Pernambuco. 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
25: E o Diário de Goiás destaca que o TRE defere por unanimidade o registro de candidatura de Carol do Amiltinho.
24: É, existiu um questionamento, ela é a viúva do deputado Hamilton Filho, foi a mais votada para a Assembleia Legislativa entre os 41 eleitos, e havia-se um questionamento sobre a questão da filiação ou não dela. Os detalhes, Edmar.
25: Nos últimos dias, dois advogados pediram ao tribunal que o pedido de registro fosse indeferido, porque supostamente ela não estaria filiada ao partido. Eles citam que o sistema filia não atribui a ela nenhuma filiação partidária. O TRE apontou que, embora não conste no sistema filia, há elementos que comprovam sua filiação ao MDB.
24: Agora são 7 horas e 23 minutos. 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
24: Olha, e os registros de dengue em Goiânia cresceram 16%. As informações do Libório Santos.
3: Os casos de dengue no estado de Goiás aumentaram em 16% e tudo a ver com o início do período chuvoso, quando cresce a incidência da doença. O forte calor também propicia a proliferação do mosquito transmissor. Olha, está na hora de mais uma vez, hein, verificar se em seu imóvel estão sendo adotadas as medidas preventivas, não é mesmo? Uma das principais preocupações da Secretaria Estadual de Saúde neste ano é com o provável aumento da dengue do tipo 3. Segundo Flúvio Amorim, superintendente de Vigilância em Saúde, está sendo utilizada uma nova técnica de combate de controle biológico com o uso de uma bactéria que impede o desenvolvimento do vírus das doenças dentro do mosquito. De Goiânia, informou Libório Santos.
24: Confira a hora, são 7h24. Você tem o cartão Gênesis Benefício? Hoje você vai poder ganhar R$ 1.200. O sorteio é hoje no Giro da Notícia. Vamos também saber como está o preparativo para a grande festa das crianças que vai acontecer no dia 12 ali de frente o Gênesis da Avenida Dom Bosco. Tem também o evento esportivo, a corrida de rua. A Edésio me disse ontem que as vagas estão, as inscrições estão se esgotando, né? Quem fizer a inscrição tem camiseta, tem medalha e pode também ganhar prêmios em dinheiro. Hoje, no Giro, o sorteio e os detalhes.
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24: Sexta-feira, amanhã, dia 9 de outubro, recomeça a propaganda eleitoral gratuita no rádio e na TV. Aqui no estado de Goiás, só para presidente da República. Quem vai contar é Viviane Bessa.
27: O Tribunal Superior Eleitoral aprovou o plano de mídia do horário eleitoral gratuito para o segundo turno presidencial. Entre os dias 9 e 23 de outubro, as emissoras de rádio vão transmitir 10 minutos diários de propaganda em rede, de segunda a sábado. As inserções ao longo da programação vão somar 25 minutos diários, de segunda a domingo. O tempo será dividido de forma igual entre o Partido Liberal e a coligação Brasil Pronto para Mais. Cada candidato terá 5 minutos no horário em rede e 12 minutos e meio nas inserções. A transmissão começa pelo candidato com maior votação no primeiro turno, com alternância da ordem a cada programa. As informações são do Tribunal Superior Eleitoral. Reportagem Viviane Bessa.
24: Amanhã, às 7 da manhã, propaganda eleitoral gratuita. Vai ser menor, 5 minutos. Às 7 da manhã e 5 minutos ao meio-dia, de segunda a sábado. E ao longo da programação, em quantidades iguais, vão se espalhando as chamadas pílulas, as inserções. Aí a propaganda eleitoral gratuita para o segundo turno vai até sexta-feira, 23 de outubro. No caso de Goiás, como não tem segundo turno, somente para presidente da República. 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Tá com o dente quebrado, né? tá com uma falha no dente, quer ficar com um sorriso bonito, uma mastigação legal, é com ela mesmo. 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
24: 7h28 e a Conab estima uma safra maior de milho no Brasil esse ano. Detalhes com Humberto Ferretti.
5: Safra brasileira de milho será maior no ciclo 25-26. Dados da Conab apontam uma alta de 2% para 144 milhões de toneladas na soma de todas as colheitas. A área de cultivo maior deve passar de 22 milhões de hectares. Porém, com um clima não tão favorável, o rendimento das lavouras pode encolher 1,4% para casa de 6 toneladas e 300 quilos. Da Rádio 2, Humberto Ferretti.
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6: Vasco decidiu que não vai sair do Rio de Janeiro para enfrentar o Boca Juniors pela Copa Sul-Americana. O clube apresentou uma nova petição à justiça e segue na tentativa para levar para o Maracanã o jogo de volta da semifinal, marcado para 20 de outubro. O Vasco chegou a consultar o Mané Garrincha em Brasília e a Arena da Amazônia em Manaus, mas descartou as alternativas. A nova tentativa ganhou força após o Ministério Público recomendar ao consórcio Fla-Flu que a partir seja realizada no Maracanã, principalmente por questões de segurança. Agora o Vasco aguarda a decisão da justiça e pede urgência para organizar a logística e venda de ingressos.
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24: Olha, agora são 7h29. Hoje é quinta-feira, dia 8 de outubro. Às 19 horas tem a missa lá na comunidade do Bonfim. E 19h30 está acontecendo o tríduo lá no Parque Anchieta. O tríduo no Parque Anchieta, né? É, tem a celebração. E depois do tríduo, da reza, tem a parte festiva. Você pode tomar ali um caldo, pode comer um pastel, pode jogar um bingo. Hoje tem inclusive jantinha, comunidade lá de Santa Rita de Cássia, lá no Parque Anchieta. Inclusive, Edmar, sabe quem que trabalha no caixa lá?
25: Ah.
24: A Carolina, minha filha.
25: Ah, ela é a caixeira.
24: Nunca teve uma caixa tão bonita como a minha, naquela festa lá, com todo respeito às demais caixas, né? O povo tá tudo comprando lá por causa dele, ainda bem que não é barraca de beijo, né? Ela é caixa lá na comunidade, então você vai lá, caixa lá é minha filhota. E você que vai à celebração, colabore com nossa paróquia recolhendo o dízimo, né? Você pode fazer a sua contribuição na hora da coleta, a cestinha passa, ou fazer a transferência via Pix. A chave é o CNPJ 01569-466-001651. Agora são 7h31, o Olívio já está conosco no telefone. O assunto de hoje é sobre a questão que envolve a eleição, a definição para o futuro presidente da Assembleia Legislativa de Goiás. O deputado Isiknan Júnior, reeleito, terceiro mais bem votado, mais de 73 mil votos, é um dos cotados. Olívio, bom dia.
7: Bom dia, Célio de Abreu Silva, bom dia, ouvintes da Rio Vermelho. O deputado Isiknan Júnior, atual primeiro vice-presidente da Assembleia Legislativa de Goiás, reeleito com 73.433 votos, comentou as recentes movimentações de bastidores que o apontam como um dos nomes cotados para disputar a presidência do Poder Legislativo goiano. Falando ao repórter Libório Santos, em tom cauteloso, Insigne Júnior ponderou que debater a sucessão da mesa diretora neste momento é ainda muito prematuro, destacando que o foco atual deve ser o restabelecimento da rotina legislativa e o compromisso dos deputados com seus mandatos. Vamos ouvir o que disse o deputado Insigne Júnior.
8: Acho que isso ainda é muito prematuro. Hoje nós estamos retomando a nossa rotina legislativa, tendo a oportunidade de rever os colegas e, obviamente, recolocando no lugar os compromissos cotidianos que cada um possui com o mandato. Eu entendo que essa conjuntura ela será construída a muitas mãos. Todos nós aqui somos colegas que possuem sintonia um com o outro. Estão chegando novos parlamentares que, evidentemente, também terão direito, estão legitimados para participar dessa construção, mas eu vejo que ainda haverá um momento oportuno para que esse assunto seja debatido e para que nós possamos chegar no entendimento que atenda os interesses da Assembleia Legislativa, do poder constituído, que nós temos orgulho de integrá-lo, e principalmente as pautas que são relevantes e que são prioridade de vida do povo que mora nos mais distintos quadrantes no estado de Goiás.
7: Está aí, portanto, a fala do deputado Insigne Júnior ao colega repórter Libório Santos.
9: 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Olívios, é mais assuntos de hoje.
7: Barreira eletrônica instalada recentemente próximo a Belinópolis, Esmeril, já está funcionando. Motorista, cuidado! Tradicional live do Dia das Crianças, realizada todos os anos pelo correspondente Vianopolino, será apresentada na noite da próxima segunda-feira, feriado nacional, pelo YouTube, canal Olívio Lemos. Mais detalhes daqui a pouco.
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9: Hora de ir para as ruas. O Paulo Renner do Nascimento está girando pelas ruas da cidade. Ele é o famoso PRN. Alô, Paulo, bom dia.
12: Bom dia, Célio. Bom dia, Edmar. Bom dia a todos os ouvintes da Resenha Matinal. Desde ontem, houve uma operação no semáforo aqui em frente ao Lar dos Idosos, na Avenida Dom Bosco, que desde ontem os condutores de veículos, eles podem ali descer pela Avenida Dom Bosco e pegar a direita aqui na padaria do Paidim, né? Então a direita é livre, mesmo estando com o sinal fechado. Se o condutor que for seguir direto na Avenida Dom Bosco, sentido a rodoviária, é importante ele permanecer sempre à esquerda, né? E quem for virar ali à direita, ali no Paidim, né? Ingressado à Praça Dom Bosco, também permanecer ali à direita. Lembrando, Célio, que a preferência é dos pedestres. Então, irá ali em baixa velocidade, pedestre, prestar bastante atenção. Essa foi a operação feita ontem pela Superintendência Municipal de Trânsito na Avenida Dom Bosco, aqui em Silvânia.
9: Na verdade, foi uma mudança necessária mesmo, né? Quem vem da Dom Bosco, sentido centro da cidade, próximo ali ao Paidim, no cruzamento do Paidim, se você vai
24: pela Dom Bosco, você vai descer no sentido rodoviária 24 de outubro, permaneça à esquerda, porque agora a direita é livre. Cuidado com o pedestre, o Paulo orientou bem aí. Então o motorista também tem que fazer a sua parte. 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
24: Um acidente entre um ônibus e um caminhão deixou 7 pessoas em uma cidade do interior de Goiás, Nova Glória. Conta tudo aí, Libório.
3: Um acidente envolvendo um ônibus e um caminhão em Nova Glória, região central de Goiás, no Vale do São Patrício, deixou 7 pessoas feridas, 25 passageiros e um motorista estavam no ônibus no momento da batida. O acidente aconteceu na J434, que dá acesso à BR-153 de Goiânia, informou Libório Santos.
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24: O prefeito de Silvânia, Carlão, informou que agora, com a reeleição do deputado Isiknan Júnior e a reeleição do governador Daniel Vilela, ele está articulando junto, sobretudo ao deputado, para conseguir autorização para transformar o hospital em Silvânia em hospital regional.
15: Nossa cobrança, né, que já foi feita esses dias, né, conheci ele, corroborou, entendeu e vai trabalhar conosco sobre a questão do hospital regional. É o grande desafio, a gente tem um hospital regional aqui. Eu tenho certeza que nesses próximos 2 anos isso vai acontecer. Eu estive cacifado como 3º mais votado. É, sem dúvida, o grande favorito a ser o presidente da Assembleia Legislativa. Então, a gente vai ter, na pessoa dele, junto com o Daniel, um respaldo muito grande para a região.
24: É, na verdade, o ICI foi historicamente o mais bem votado em Silvânia. Maciçamente a cidade votou nele, ele tem que dar essa contrapartida, né? Agora a gente entende também que ele aumentou demais as bases dele, né?
25: Demanda aumentou também.
24: A demanda, né, dele aumentou. Claro que ele tem cacife, ele hoje é um dos principais deputados. A demanda dele aumentou. Os pedidos que ele vai receber aumentaram. Agora a gente vai cobrar, né? Como eu disse para ele aqui no ar, ele vai cutucar o governador lá e nós vamos cutucar ele aqui.
25: Sim.
24: Ainda não falei com ele depois da eleição, só no ar, não ouvi pessoalmente, mas. A demanda inicial são os asfaltos.
25: Exato.
24: Principalmente a GO139. Já felicitada, tá? A gente acompanha aqui, a movimentação não há. Então, como diz meu pai, escafunchar essa goinfra. Aliás, minha mãe que fala, escafunchar essa goinfra para soltar esse dinheiro do asfalto.
25: Sim.
24: Né, Edmar?
25: É isso mesmo, todo mundo esperando.
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24: Brasil teve boa produção de ovos esse ano. Conta pra gente aí, Humberto Ferretti.
16: Brasil produziu 1.250.000.000 de dúzias de ovos no segundo trimestre, portanto, entre junho e abril. O número representa uma alta de 0,8% na comparação com o mesmo período de 2025. Os dados foram divulgados pelo IBGE e mostram um avanço ainda maior de 2% em relação ao primeiro trimestre deste ano, ou seja, os meses de janeiro, fevereiro e março. Da Rádio 2, Humberto Ferretti.
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24: Goiás continua sendo o terceiro maior produtor de carne do Brasil, embora tenha diminuído o número do rebanho. Libório Santos, conta pra gente.
3: O estado de Goiás continua sendo o terceiro maior produtor de carne bovina do país. Entretanto, nos últimos 3 anos, a produção vem reduzindo. Nesse período, a redução chegou a quase 2 milhões de cabeças de gado. Pelo menos 2 fatores contribuem para esse fato. O elevado abate de fêmeas, o aumento dos custos de produção. Muitos produtores preferem arrendar suas terras. Segundo o IBGE, em 2023, Goiás tinha um rebanho de 23 milhões e 700 mil cabeças de bovinos. Em 2024, caiu para 23 milhões e 200 mil. Em 2025, para pouco mais de 22 milhões e 500 mil. De Goiânia, informou Libório Santos.
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24: 7:43, 7:43, vagas remanescentes do FIES. Fique atento, conta pra gente aí, Milena Abreu.
0: O Ministério da Educação vai abrir no dia 26 de outubro as inscrições para as vagas remanescentes do FIES, o Fundo de Financiamento Estudantil, referentes ao segundo semestre.

0: Metade das vagas será reservada ao FIES Social. Nessa modalidade, podem concorrer candidatos inscritos no CAD Único com renda familiar de até meio salário mínimo por pessoa. Segundo o MEC, os estudantes enquadrados no FIES Social poderão solicitar financiamento de até 100% dos encargos educacionais. Uma das novidades dessa edição é uma etapa de verificação da frequência mínima exigida no curso escolhido. As instituições de ensino deverão confirmar se o estudante tem condições de acompanhar as atividades acadêmicas ainda nesse semestre. De acordo com o calendário divulgado pelo MEC, a validação das informações dos candidatos pré-selecionados ocorrerá nos dias 17 e 18 de novembro. Já as convocações da lista de espera estão previstas para o período entre 25 e 30 de novembro. Da Rádio 2, Milena Abreu.
1: Olha, e a escala 6-1 virou um embate dos dois candidatos no segundo turno. Detalhes, Yuri Hudson.
2: O fim da escala 6-1 virou um dos principais embates políticos depois do primeiro turno das eleições presidenciais. O petista presidente Lula tem pressionado pela votação da proposta ainda durante a campanha. Já aliados de Flávio Bolsonaro querem deixar a decisão para depois do segundo turno. No centro do impasse, o presidente do Senado, Davi Alcolumbre, que negou que tenha feito acordo para assegurar a votação até depois do fim da eleição. Ele afirmou que pode colocar em votação pedidos para acelerar a tramitação, mas disse que não há nenhum requerimento na mesa do Senado Federal.
3: Todos que ganharam e que perderam vão ter o direito de votar sim ou não no primeiro e no segundo turno. Carece com que o presidente do Senado Federal tenha um documento em mãos para tomar uma providência. O que eu tiver em mãos, se for para resumir, eu vou colocar para a deliberação e o plenário é soberano, a vontade da maioria vai prevalecer.
2: A base governista trabalha para reunir assinaturas e apresentar um calendário especial. Sem a mudança no rito, a tramitação completa pode empurrar a votação definitiva para depois da eleição. Coordenador da campanha de Flávio Bolsonaro, o senador Rogério Marinho, do PL do Rio Grande do Norte, criticou a discussão durante o período eleitoral e afirmou que uma mudança dessa dimensão precisa de mais esclarecimento.
4: Você comprou o regimento, volta depois. Não, leia o regimento. A gente fala. Não, o regimento fala de 5 sessões, depois um interstício de 3 dias úteis. Não, de 5 dias úteis, depois mais 3 sessões. Precisa ler o regimento. Eu estou dizendo, estou falando sobre o regimento. Se ele cumpriu o regimento, está de bom tamanho.
2: A PEC precisa de 49 votos em 2 turnos no Senado. O senador Jax Wagner, do PT da Bahia, defendeu que a análise ocorra agora.
5: Para a semana que vem, então, a gente fazer os 2 turnos da votação. Eu estou vindo a plenário porque, pelo que eu percebo, o pessoal da oposição, ou seja, os torcedores do candidato Flávio Bolsonaro, não estão dando presença na tentativa de inviabilizar o debate.
2: O impasse agora é se haverá acordo para acelerar as etapas seguintes e concluir a análise antes do segundo turno. De Brasília, Yuri Hudson.
1: Olha, agora são 7 horas e 47 minutos. Olha, hoje a nossa cantora Vanessa Han vai gravar o seu DVD ali no Dutras Bar, aqui pertinho da Rio Vermelho, na rua Coronel Vicente Miguel. Ontem batemos um papo com ela no Giro da Notícia e eu quero fazer esse convite para você acompanhar, né, lá no Dutras Bar, meu amigo André, a gravação do DVD da Vanessa Van. A Vanessa canta profissionalmente há muito tempo, agora ela está investindo nessa produção que é um DVD e ela merece. É uma excelente cantora, trabalhou conosco aqui na Rio Vermelho e vai gravar o seu DVD hoje lá no Dutras Bar. 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
8: Eleições 2026. Abstenção em Silvânia foi de 19,39%.
9: O Brasileirão voltou e já tem técnico demitido nesta quarta-feira.
10: O Brasil produziu 1 bilhão 250 milhões de dúzias de ovos no segundo trimestre, portanto, entre junho e abril.
0: O Ministério da Educação vai abrir no dia 26 de outubro as inscrições para as vagas remanescentes do FIES, o Fundo de Financiamento Estudantil, referentes ao segundo

0: do semestre de 2026.
1: Chegam as chuvas e aumentam os casos de dengue em Goiás.
2: Câmara de Silvânia aprova em primeira votação projeto que permite reeleição do presidente.
3: O Tribunal Superior Eleitoral aprovou o plano de mídia do horário eleitoral gratuito para o segundo turno presidencial.
4: A safra brasileira de milho será maior no ciclo 25-26.
5: O fim da escala 6x1 virou um dos principais embates políticos depois do primeiro turno das eleições presidenciais.
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8: 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Faltam 10 minutos para as 8, Luciano Silva está chegando com o seu show da manhã, mas às 11, eu e o Edmar voltamos com o Giro da Notícia.
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Kenan Júnior desponta como forte candidato à presidência da Assembleia Legislativa de Goiás. Mais detalhes daqui a pouco.

0: Aniversariantes da data de hoje: Daniela Aparecida Gomes dos Santos, Fabiana Beatriz Freitas Pereira, Geralda Fernandes de Castro, Luci Pereira Ribeiro, Márcia Celeste Lima Amaral, Maria Nicásia do Carmo, Vanderlan Francisco Caixeta, Silmar João Rodrigues de Oliveira. A estes e aos demais aniversariantes de hoje, parabéns, felicidades! Hoje à noite será realizado o leilão de gado misto no Parque Agropecuário de Luziânia. Serão leiloados animais para cria, recria e engorda. Já amanhã, sexta-feira, vou realizar leilão de gado misto na Pacheco Leilões, próximo à cidade de Abadiânia. Esses leilões serão transmitidos pelo YouTube, canal Olívio Lemos. 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Como acontece todos os anos, no dia 12 de outubro, o correspondente vianopolino realizará, na noite da próxima segunda-feira, feriado nacional, a tradicional live do Dia das Crianças. Dezenas de brinquedos serão sorteados durante a live, que será transmitida pelo YouTube, canal Olívio Lemos. Durante a live, teremos diversas entrevistas. A live do Dia das Crianças será apresentada a partir das 20 horas da próxima segunda-feira, feriado nacional. 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A Goinfra, Agência Goiana de Infraestrutura e Transportes, concluiu a instalação de mais uma barreira eletrônica na rodovia GO010, Vianópolis-Luziânia. Um redutor de velocidade foi instalado nas proximidades de Adelinópolis, Esmeril. O dispositivo de fiscalização eletrônica, que era de 40 km por hora, passou a funcionar com limite de velocidade de 60 km por hora. Desta maneira, fica o alerta para os motoristas que um radar eletrônico já está funcionando na rodovia GO010, próximo à lanchonete Parada Carro de Boi. Cuidado para não ser multado. Esse é o principal destaque desta edição. Deputado Isikina Júnior desponta como forte candidato à presidência da Assembleia Legislativa de Goiás. O deputado Isigna Júnior, atual primeiro vice-presidente da Assembleia Legislativa de Goiás, reeleito com 73.433 votos, comentou as recentes movimentações de bastidores que o apontam como um dos nomes cotados para disputar a presidência do Poder Legislativo Goiano. Falando ao repórter Libório Santos, em tom cauteloso, Isigna Júnior ponderou que debater a sucessão da mesa diretora neste momento é ainda muito prematuro, destacando que o foco atual deve ser o restabelecimento da rotina legislativa e o compromisso dos deputados com seus mandatos.
1: Acho isso ainda é muito prematuro. Hoje nós estamos retomando a nossa rotina legislativa, tendo a oportunidade de rever os colegas e, obviamente, recolocando no lugar os compromissos cotidianos que cada um possui com o mandato. Eu entendo que essa conjuntura ela será construída a muitas mãos. Todos nós aqui somos colegas que possuem sintonia um com o outro. Estão chegando novos parlamentares que, evidentemente, também terão direito, estão legitimados para participar dessa construção, mas eu vejo que ainda haverá um momento oportuno para que esse assunto seja debatido e para que nós possamos chegar no entendimento que atenda os interesses da Assembleia Legislativa, do poder constituído que nós temos orgulho de integrá-lo e principalmente as pautas que são relevantes e que são prioridade de vida do povo que mora nos mais distintos quadrantes do estado de Goiás.
0: De Vianópolis, Olívio Lemos.

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0: esse Luciano Silva. Luciano Silva.
1: E aí, pessoal, bom dia. Estamos chegando. A partir de agora estaremos aqui juntos no matinal aconchegante do seu rádio. Não lastime os que se foram. Guardar velhas e dolorosas recordações é manter presente o sofrimento passado. Os que se foram obedeceram à vontade divina. Não se oponha a Deus para ter paz. Volte seu pensamento para Deus. Veja que tudo prossegue cultivando a vida, esforçando-se no progresso, buscando alcançar o melhor. Não fique preso à retaguarda. Siga em frente, levante a cabeça. Deus abençoa o seu esforço. Ore pelos que se foram. Deus os acarinha. Retém apenas lembranças alegres. Aceitar a marcha da vida é compreender os desígnios de Deus. Bom dia, bom dia. Estamos aqui começando o nosso show da manhã. Bom dia para você, meu amigo, para você, minha amiga. Estamos chegando ao show da manhã desta quinta-feira. Deus do coração, as bênçãos do Divino Espírito Santo para iluminar os nossos caminhos e as nossas palavras e com muita força para trabalhar. Vamos juntos? Eu daqui, você daí, nesse laço de amizade que não acaba nunca. Aqui na 96,7 Rio Vermelho FM, com você em todo lugar. Na direção, o jornalista Célio Silva e o diretor Valdir Rosa de Oliveira. Alô, dona de casa, bom dia, aquele abraço. Que prazer tê-la como ouvinte por aqui. Os amigos das fazendas, chacras e sítios, bom dia. Alô, vovô, alô, vovó, alô, criança, alô, juventude do meu Brasil.
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1: Sempre com a força do pensamento positivo, é que vamos juntos. Deus ao nosso lado. Gratidão. Vivos para sermos felizes e fazer a gente feliz também. Aí a gente tem que começar dentro de casa, viu? Aí sair esparramando felicidade por onde a gente passar. Perseverança e aquela palavrinha mágica que transforma a nossa vida. Atitude. E o nosso telefone está por aqui, liberado para você falar conosco. Rosita Soares, na linha de atendimento com a gente. Ela está no 99956-1155. É o telefone que você liga e participa conosco aqui no Show da Manhã. Aqui tem a opinião do ouvinte.
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1: 39 anos a serviço da comunidade. O WhatsApp do Show da Manhã está na minha frente. 996741155 para mensagem de voz, de texto e também o seu bom dia alegre de hoje.
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1: Vermífugo pode ser usado de qualquer jeito?
2: Não. O uso sem critério, ele pode trazer problemas e até diminuir o efeito do produto com o tempo. O mais correto é avaliar a necessidade, a categoria do animal, o peso e o tipo de manejo da propriedade. Então, o controle bem feito é sempre melhor do que medicar sem planejamento.
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9: 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Quero fazer um alerta. Essa onda de calor, somado a esses momentos de chuva, vão trazer novamente a proliferação muito importante do mosquito Aedes aegypti. 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
12: 8 horas e 23 minutos. 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Previsão do tempo agora. Sente o clima. Hoje é dia 8 de outubro. Então, deu aquela chuvadinha boa, né? Gostou daquela chuvadinha? Então, agora pintou um clima aí de sol por uns dias. Então, o pessoal tem que ficar atento aí com relação ao plantio, para não afoitar muito aí no plantio, né? A semente de soja é boa para nascer, a de milho tem mais uma requer um pouquinho mais de umidade. Mas é isso. Previsão do tempo, mínima de, deixa eu conferir aqui, mínima de 21, máxima de 33, ventos a 9 km por hora, umidade relativa do ar de 32% a 73%, zero de probabilidade para chuva. Chove não, viu? Previsão do tempo nesse horário, comigo sempre aqui no Show da Manhã.
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12: Abraço pro Leondas e pro Riquelme Letreiros. Hoje é aniversário do Leondas. E aí, Leondas, como é que você está? Tudo bem? Hoje, dia 8 de outubro, é seu aniversário. Pode comemorar, viu, Leondas? Vou explicar para você por quê. Não existe ninguém no mundo igual a você. Você é único, sabia? Com a sua capacidade, com o seu dom artístico. Deus só fez você assim, rapaz. Você vê, hein? Você não é fraco, não. Parabéns, felicidades.

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1: Nivaldo Fernandes na área. Nivaldo, bom dia, vamos conferir o que daqui a pouco, hein?
4: Bom dia, Luciano, bom dia, ouvintes. Daqui a pouquinho, Loteria Suana informa os resultados de ontem, tem a Quina, Loto Fácil, Loto Mania e Dupla Sena.
1: Caneta e papel na mão aí, tá? Já já você vai conferir aqui no Show da Manhã os números da sorte. Agora são 8 horas e 39 minutos.

0: Loteria Silvânia. Nivaldo Fernandes, vamos lá então. Conferir agora os números da sorte.
1: Muito bem, começando com a quina, o concurso é o 7.137. O sorteio foi ontem, dia 7 de outubro. Atenção para os números. Alô, Tonho Araújo. Alô, doutor Mauro, anote os números aí. Boa sorte. Alô, meu amigo Zé Trindade. Vamos lá então, números da quina: 2, 7, 50, 6.

0: 23, 24 e o 25. Olha, dois apostadores acertaram os 15 números, para cada um R$ 510.861,35. A estimativa para hoje é de R$ 6 milhões na Loto Fácil, hein? 6 milhões. Pode fazer as suas apostas para hoje. Bom, vamos conferir agora a Loto Mania, concurso 2.985, sorteio de ontem também, dia 7 de outubro. Números da Loto Mania: 2, 3, 6, 7, 10, 11, 12, 13, 22, 25, 29, 39, 48, 53, 59, 63, 63, 66, 66, 70, 74 e o 79. Olha, ninguém acertou os 20 números, o prêmio está acumulado para o dia 9, para amanhã, com a estimativa de R$ 10.300.000. Pode fazer as suas apostas na Loto Mania também, hein? Bom, por último, vamos conferir a dupla cena concurso 3018, sorteio de ontem, dia 7 de outubro. Números do primeiro sorteio: 18, 21, 26, 28, 48 e o 49. Números do segundo sorteio: 5, 11, 35, 38, 39 e o 49. Olha, ninguém acertou a cena do primeiro sorteio. O prêmio está acumulado em R$ 7.500.000 para amanhã, dia 9, hein? E ninguém acertou a cena do segundo sorteio também. A Mega Sena tem uma estimativa para hoje de R$ 100 milhões. Pode comprar bolão com as mesas da loteria, fazer as suas apostas na Mega para hoje. 100 milhões, hein? Time Mania, estimativa de 19 milhões. Informou a Loteria Silvânia. Uma ótima quinta para todos. Amanhã estaremos de volta. Valeu, Luciano.
1: Até mais, Ivaldo Fernandes, com os números da sorte, sempre aqui no Show da Manhã.
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9: Agora em Silvânia, 8 horas e 56 minutos. Tem uma mensagem de voz aqui da Lúcia, lá da Casa Amarela. Fala, Lúcia.
10: Bom dia, Lúcia. Tudo bem com você? Luciano, gostaria de convidar a todos para a feira da Casa Amarela amanhã, tá?
9: Uhum.
10: E gostaria que você mandasse a próxima música do Zé Mar para a Milna, para a Luz, meus filhos Adoro e Fernandinho. Tá? E convidei todos para assistir a feira da Casa Amarela. Tem muitas coisas deliciosas, saborosas. Tá? Mandar também para você também, para sua esposa. E todos que estiverem convidando todos vocês.
9: Lúcia,
10: amanhã.
9: Feira da Casa Amarela. Abraço, Lúcia. Para Romilda, para Lu, todos aí da Casa Amarela acompanhando a gente. Feirinha lá é boa, né?

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12: A Advocacia Geral da União pediu ao Supremo Tribunal Federal que mantenha a proibição das apostas online no país. Entidades que representam o setor recorreram ao STF para tentar suspender a medida e manter em funcionamento as empresas que já tinham autorização. A AGU defendeu a rejeição desses pedidos e solicitou que a Procuradoria-Geral da República seja ouvida antes de uma decisão do ministro Luiz Fux. Desde esta terça-feira, sites e aplicativos de apostas devem deixar de operar no Brasil. A medida provisória ainda precisa ser aprovada pelo Congresso para se tornar definitiva.
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6: Agora em Silvânia, são 9h21. É, a filha Maia. Alô, Maia, como é que você tá? Tudo bem, né? Então, Wesley Moraes Construções passando por aqui, mandando um abraço especial para você. 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Moça para casar essa daí, hein?
7: Essa moça é para casar.
8: Vocês estão falando besteira.

0: essa moça é pra casa São Paulo.
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4: Você já deve ter reparado naquela pequena peça em formato de barbatana no teto de muitos carros modernos, né? Ela não tá ali para deixar o carro mais esportivo, não, viu? Essa estrutura é utilizada para abrigar antenas de diferentes sistemas de comunicação. Dependendo do modelo, ela pode participar da recepção de rádio, GPS, telefonia e outros serviços conectados. Ao reunir diferentes funções em uma peça compacta, os fabricantes evitam aquelas antenas longas que eram comuns em carros antigos e também conseguem integrar melhor o conjunto ao desenho do veículo. Então, quando você olhar para aquela barbataninha, lembre-se que ela pode ser uma verdadeira central de comunicação. O carro mudou tanto que até a velha antena ganhou um belo banho de tecnologia.
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8: Agora em Silvânia, são 9h50. Abraço para o Sinésio Pedreiro, toda a turma da obra em Leopoldo de Bulhões. Alô, Sinésio, aumenta o volume do rádio. Roberto Carlos já chegou por aqui, tá? Chegou com outra música, mas você vai agradar também. Essa música aqui, que a gente vai rodar agora, no show da manhã, vai para a Nilza. A Nilza é madrinha da Janete Eustáquio. Ô, dona Nilza, fazenda Guairobal, que Deus possa abençoar a senhora com muita saúde, paz, felicidades, possa continuar alegrando nossas vidas, pois é a dona Luciana, do sorriso mais lindo que eu conheço. Oh, que coisa bacana! Então, o sorriso é a melhor maquiagem, né? Então, parabéns aí para dona Nilza, felicidades. Pode comemorar, viu, dona Nilza, tá vendo? Deus só fez a senhora assim, viu? Com esse sorriso desse jeito aí, ó. Não tem mais ninguém. E o carinho

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14: A cantora Marvila revelou que está sendo alvo de um homem que passou a agir como se tivesse um relacionamento com ela, mesmo sem nunca ter existido qualquer romance entre eles. Segundo a artista, ele começou enviando mensagens e depois passou a aparecer em shows com flores, ursos, chocolates e cartas. Em uma ocasião, teria até tentado entrar em uma apresentação alegando ser marido dela. Marvila contou que bloqueou o homem e pediu à equipe que reforçasse a segurança. Mais recentemente, ele teria aparecido em um show com flores e a intenção era pedi-la em casamento.
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5: Hashtag fica a dica, gente. Olha, o jogo The Witcher 3 Remastered quebrou um novo recorde histórico de jogadores simultâneos na plataforma Steam pela novidade da versão e pelo interesse dos fãs da franquia que de jogos, né, de RPG, mostrando que o mundo do games e o universo Witcher é, sem dúvidas, super lucrativo e interessante para as comunidades gamers.
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1: Essa aí foi para Roselira Costa, lá em Juazeiro do Norte, acompanhando a gente.
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6: 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A coenzima Q10 é uma substância naturalmente produzida pelo nosso organismo. E com o envelhecimento, a produção natural de coenzima tende a diminuir, tornando-se daí um suplemento muito interessante, especialmente para os idosos. Ela atua na produção de energia dentro das células, auxilia na saúde cardiovascular, ajuda as pessoas com fadiga e também para aqueles pacientes que usam as estatinas, simvastatina, atorvastatina, que tende a diminuir os níveis de coenzima Q10, essa suplementação tende a diminuir esses sintomas musculares, as dores musculares causadas por esses medicamentos.
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8: Bom dia, Luciano. Três alunas da Rede Municipal de Ensino de Leopoldo de Bulhões, da Escola Municipal Amaro Gonzaga, foram classificadas para a final estadual da 17ª edição do projeto Agrinho, que é promovido pela Federação da Agricultura do Estado de Goiás, a FAEG. Em Leopoldo de Bulhões, o Agrinho foi desenvolvido em parceria pela FAEG, o Sindicato Rural do Município, a Prefeitura, Secretaria Municipal de Educação e as escolas. Neste ano, o tema foi Sementes do Bem, Cultivando Saúde para Mente, Corpo e Comunidade. Durante o primeiro semestre, foram realizadas várias atividades envolvendo toda a comunidade escolar, com a participação de alunos, professores, equipe gestora e famílias. Os estudantes participaram do concurso nas categorias de desenho e redação, desenvolvendo trabalhos que estimularam a criatividade, a reflexão, a aprendizagem e a valorização da saúde mental e da convivência em comunidade. Na categoria desenho, os trabalhos produzidos pelas alunas Maria Vitória Martins e Maria Cecília Muniz, ambas com 8 anos, do segundo ano do ensino fundamental, turma B, da professora Débora, e Heloísa Esteves, 9 anos, do terceiro ano B, da professora Andréia, foram classificados para a final estadual. As alunas estão entre as melhores do estado de Goiás. É o segundo ano consecutivo que alunas de Leopoldo de Bulhões se destacam e chegam à final estadual do Agrinho. A cerimônia para a entrega da premiação acontecerá em Goiânia, no dia 13 de novembro, no auditório da PUC. De Leopoldo de Bulhões, Aurisney Funchal.
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Silvânia, são 10h37, está acontecendo a novena de São Benedito, tríduo de São Benedito, lá na igreja, na capela, igreja de nossa, do Parque Anchieta, né? De São Benedito, na comunidade lá do Parque Anchieta, a igreja de Santa Rita de Cássia e São Benedito. E ontem eu estive lá, o Padre Manuel Claro estava celebrando, né, muito bem, como sempre. Como ficou legal a igreja, né? Agora com o piso toda pintadinha, também com as imagens, né? Então ficou muito bacana. Aí eu fico feliz e fico vendo quanto a comunidade ela é forte e transforma o meio, né? A comunidade unida, essa frase é antiga, né? A comunidade unida jamais será vencida, mas assim, as conquistas são grandes quando a comunidade se une com seriedade e com o propósito de solidariedade. Aquela comunidade que tinha apenas o sonho de ter um lote, e esse lote foi doado, né? E a partir desse lote, a comunidade começou então a construir um espaço para a comunidade, um centro comunitário e uma igreja. Hoje a igreja está praticamente pronta, tem alguns ajustes ainda, algumas contas a pagar, mas evoluiu bastante, muito mesmo. O piso ficou muito legal, a igreja. E ontem eu estive lá, participando, né? E como eu achei bonito também, e eu quero parabenizar as catequistas, eu fui catequizado pela Dona Pequena. Algumas pessoas mais antigas lembram da Dona Pequena, né? Catequista extraordinária. Mas então, essa ação das catequistas é muito importante na vida das crianças. Ontem, no final da missa, a catequista ela chamou as suas crianças para cantar duas musiquinhas, né? Mar da Galileia, fazendo lá os acenos, os gestos, e as crianças felizes cantando Coisa do Bem. Então, parabéns aí às catequistas aí do Santa Rita de Cássia e São Benedito por esse trabalho muito importante aí com as crianças. E, na verdade, eu abraço todas as catequistas de todas as comunidades. E depois da celebração, tem lá uma confraternização também, no salão de festas, lá da comunidade. Lá tem pastel, viu, Alvésio? Pastel lá é gostoso. Pastel de carne, pastel de queijo, caldo. Tem os cardápios lá, cada dia um cardápio diferente, vai ter jantinha também. Um ambiente muito tranquilo, um som. Aí que vem a história, viu, pessoal? Um som ambiente baixo, que dá para a gente ficar ali tranquilamente conversando e saboreando lá as delícias que eles fazem, né? Então isso é importante, essa questão de som, qualquer organizador de festa tem que pensar muito nisso. Não adianta colocar som alto, entendeu? Às vezes vem um cantor, o cantor gosta de som alto, mas aí o dono da festa tem que falar assim, ó, eu quero som mais baixo. No jeito que você cante e as pessoas possam conversar nas mesas. E ontem não tinha cantor não, mas tinha um som ambiente muito legal. Então, parabéns aí à comunidade Santa Rita de Cássia São Benedito. Obra perfeita, caminhando muito bem. Parabéns à força da comunidade. E você que não foi lá, hoje tem o tríduo São Benedito, tá? Tá acontecendo. E depois da celebração, tem uma confraternização lá no salão de festas da comunidade, abaixo ali da segundo piso, primeiro piso, né? Lá da construção. Muito bom. Parabéns aí à comunidade. Abraço aí para Dona Glória. Dona Glória é grande incentivadora aí dessa comunidade.

Agora em Silvânia, 10h44. Olha, deixa eu mandar um abraço aqui especial pra Angelina. Hoje a Angelina tá completando mais um ano de vida. Abraço aí da mãe Cleide, do João, Marcelo, da Angélica, do Mauro. E te amamos demais. É uma princesa linda e maravilhosa. Angelina, então, hoje, dia 8 de outubro, seu aniversário, né? Pode comemorar, viu, Angelina? Porque Deus só fez você assim, com o seu sorriso, com as suas características, com o seu pensamento, com a sua solidariedade, aí também com os animais, né, que é importante. Então, não tem ninguém igual a você, sabia? Você é única. Parabéns e o carinho especial de toda a sua família e amigos também.

0: Agora em Silvânia são 10h49. Linão, Luiz, Edma, Tizil e Rosita para Regiane Cristina Lobo, aniversariante de hoje. Parabéns, Regiane Cristina Lobo, felicidades para você. E no finalzinho do programa, o Alerson, tá apaixonado hoje, hein, o Alerson? Pedindo música muito apaixonada para a esposa Kênia. Pediu para a gente rodar Henrique Juliano. Te amo! Que tantão, hein, Alisson? Kênia, tá bem na fita aí, hein? Não vai dar para rodar a música hoje, mas fica aí, portanto, o oferecimento do Alerson para a esposa Kênia, com carinho. Final de programa, oração pela família chegando, oferecimento da Qualicil, carninha de porco fritinha na gordura. 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Hoje é dia 8 de outubro. É 19 horas, missa no Bonfim, e 19h30, trido no Parque Anchieta. Trido muito legal aí de São Benedito e depois uma bela confraternização. Oração pela família chegando, informativo de Vianópolis e o giro da notícia. A todos um grande abraço, fiquem com Deus e até lá.
1: Luciano Silva.

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1: 8 de outubro de 2026, quinta-feira. Deputado Isiquina Júnior desponta como forte candidato à presidência da Assembleia Legislativa de Goiás. Mais detalhes daqui a pouco.

Aniversariantes da data de hoje: Daniela Aparecida Gomes dos Santos, Fabiana Beatriz Freitas Pereira, Geralda Fernandes de Castro, Luci Pereira Ribeiro, Márcia Celeste Lima Amaral, Maria Nicásia do Carmo, Vanderlan Francisco Caixeta, Silmar João Rodrigues de Oliveira. A estes e aos demais aniversariantes de hoje, parabéns! Felicidades! Hoje à noite será realizado o leilão de gado misto no Parque Agropecuário de Luziânia. Serão leiloados animais para cria, recria e engorda. Já amanhã, sexta-feira, vou realizar leilão de gado misto na Pacheco Leilões, próximo à cidade de Abadiânia. Esses leilões serão transmitidos pelo YouTube, canal Olívio Lemos. 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Como acontece todos os anos, no dia 12 de outubro, o correspondente vianopolino realizará, na noite da próxima segunda-feira, feriado nacional, a tradicional live do Dia das Crianças. Dezenas de brinquedos serão sorteados durante a live, que será transmitida pelo YouTube, canal Olívio Lemos. Durante a live, teremos diversas entrevistas. A live do Dia das Crianças será apresentada a partir das 20 horas da próxima segunda-feira, feriado nacional. 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A Goinfra, Agência Goiana de Infraestrutura e Transportes, concluiu a instalação de mais uma barreira eletrônica na rodovia GO010, Vianópolis-Luziânia. Um redutor de velocidade foi instalado nas proximidades de Adelinópolis, Esmeril. O dispositivo de fiscalização eletrônica, que era de 40 km por hora, passou a funcionar com limite de velocidade de 60 km por hora. Desta maneira, fica o alerta para os motoristas que um radar eletrônico já está funcionando na rodovia GO010, próximo à lanchonete Parada Carro de Boi. Cuidado para não ser multado.

0: Signa Júnior desponta como forte candidato à presidência da Assembleia Legislativa de Goiás. O deputado Insigna Júnior, atual primeiro vice-presidente da Assembleia Legislativa de Goiás, reeleito com 73.433 votos, comentou as recentes movimentações de bastidores que o apontam como um dos nomes cotados para disputar a presidência do Poder Legislativo Goiano. Falando ao repórter Libório Santos, em tom cauteloso, Insigna Júnior ponderou que debater a sucessão da mesa diretora neste momento é ainda muito prematuro, destacando que o foco atual deve ser o restabelecimento da rotina legislativa e o compromisso dos deputados com seus mandatos.
1: Isso ainda é muito prematuro. Hoje nós estamos retomando a nossa rotina legislativa, tendo a oportunidade de rever os colegas e, obviamente, recolocando no lugar os compromissos cotidianos que cada um possui com o mandato. Eu entendo que essa conjuntura ela será construída a muitas mãos. Todos nós aqui somos colegas que possuem sintonia um com o outro. Estão chegando novos parlamentares que, evidentemente, também terão direito, estão legitimados para participar dessa construção, mas eu vejo que ainda haverá um momento oportuno para que esse assunto seja debatido e para que nós possamos chegar no entendimento que atenda os interesses da Assembleia Legislativa, do poder constituído que nós temos orgulho de integrá-lo e principalmente as pautas que são relevantes e que são prioridade de vida do povo que mora nos mais distintos quadrantes do estado de Goiás.
0: De Vianópolis, Olívio Lemos.
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5: 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Olá, bom dia, 11 da manhã em Silvânia. Estamos na quinta-feira, dia 8 de outubro. 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Informa também, a Mega Sena vai pagar hoje 100 milhões de reais. Faça sua aposta até às 5h30 da tarde na Loteria Silvânia. 100 milhões de reais é o prêmio de hoje da Mega Sena e a turma da loteria te espera até 5h30 para você registrar a sua aposta.
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5: Tá no ar o Giro da Notícia desta manhã de quinta-feira.
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7: Quinta-feira, 8 de outubro de 2026.
8: 30 detentos do presídio de Silvânia fizeram esta semana as provas do Enseja.
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10: Nesta quinta-feira, a região centro-oeste registra variação de nebulosidade e alertas meteorológicos em diferentes pontos. Em Goiás, o dia é de poucas nuvens, com temperaturas entre 21 e 34 graus. Em Goiânia, a mínima de 20 e a máxima de 33 graus. As regiões do centro, leste e norte goiano seguem sob aviso de baixa umidade, com índices entre 20 e 30%. As informações são do Instituto Nacional de Meteorologia. Viviane Bessa, o tempo e a temperatura.
5: 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Odimar, muito bom dia.
11: Bom dia, Célio. Bom dia, Gabriel. Bom dia aos nossos ouvintes do Giro da Notícia.
5: E aí, meu querido, quais os demais assuntos de hoje?
11: Ponte do Piracanjuba, próxima à Fazenda Céu Azul, será interditada para reconstrução na próxima semana. Incêndio de grandes proporções atinge a Universidade Federal de Pernambuco. Polícia prende em Gameleira de Goiás, procurado pela Justiça. E o TRE de Goiás confirma registro de candidatura de Carol do Amiltinho, a deputada estadual mais votada no último domingo.
5: 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São 11:04, quase 11:05. Está no ar o mais completo e dinâmico informativo do Rádio Jornalismo Goiano.
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11: Muito bom dia para você, agora são 11 horas e 12 minutos, o programa está começando, manhã de quinta-feira, hoje é dia 8 de outubro, que seja uma quinta abençoada para todos nós e juntos nós vamos com muitas informações. Você que tem o cartão Gênesis de Benefício, hoje vai ter um sorteio de R$1.200, vamos também falar sobre o evento esportivo que vai acontecer na próxima segunda-feira, dia 12, Festas para as Crianças. É um evento tradicional organizado aí pela turma do Laboratório Gênesis, o Edésio e sua família. 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
11: O programa está no ar, sempre com a participação do ouvinte. Você pode interagir conosco aqui pela Rio Vermelho FM. A gente começa com um dado que o Libório vai trazer. Cresceu 16% os casos de dengue em Goiás. Conta pra gente aí, Libório.
12: Os casos de dengue no estado de Goiás aumentaram em 16% e tudo a ver com o início do período chuvoso, quando cresce a incidência da doença. O forte calor também propicia a proliferação do mosquito transmissor. Olha, está na hora de mais uma vez, hein, verificar se em seu imóvel estão sendo adotadas as medidas preventivas, não é mesmo? Uma das principais preocupações da Secretaria Estadual de Saúde neste ano é com o provável aumento da dengue do tipo 3. Segundo Flúvio Amorim, superintendente de Vigilância em Saúde, está sendo utilizada uma nova técnica de combate de controle biológico com o uso de uma bactéria que impede o desenvolvimento do vírus da doença dentro do mosquito. De Goiânia, informou Libório Santos.
11: Pois é, então a dengue, gente, é preocupante. Quem já teve dengue mais grave sabe que é uma doença muito ruim. Ela pode, inclusive, provocar a morte. O Libório trouxe aí que existe a preocupação com a dengue número 3, tipo 3. Claro que o poder público tem que fazer a sua parte, mas todos nós também podemos entender e tirar um tempinho para zelar do que é nosso, dos nossos quintais, e evitar todo tipo de situação que possa servir para a criação, proliferação do mosquito que transmite a dengue. 11h15.
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11: Olha, o Pix agora vai ter uma junção com a conta salário. Quem tem conta salário poderá utilizar o Pix. Pedro Lacerda.
13: O Senado Federal começou a discutir nesta terça-feira, após eleições de primeiro turno, a PEC que acaba com a escala de trabalho 6x1 e reduz a jornada máxima de trabalho para 40 horas semanais. O texto prevê 2 dias de descanso remunerado, sem redução de salário. A expectativa de votação em primeiro turno é para a próxima semana, como sinalizou o presidente da Casa, Davi Alcolumbre. O então aliado de Lula afirmou que não pretende acelerar a tramitação da PEC e que deve cumprir todas as etapas previstas no regimento.
14: Qual é o meu desejo?
15: Automático poderá ser usado em conta salário a partir de 1º de julho de 2027.
14: Sem acelerar nada.
15: A possibilidade é uma das atualizações da resolução do Banco Central, publicada em 18 de setembro, que alterou o regulamento do primeiro turno
14: e também reforçou as regras de segurança. Organizar novamente uma pauta para na semana que vem termos sessões terça, quarta e quinta. E se caso todos nós pudermos concluir as 5 sessões de debate na semana que vem, do ponto de vista regimental, colocar para sua deliberação em primeiro turno.
13: A PEC precisa passar por pelo menos 5 sessões de discussão antes de entrar em votação no primeiro turno. Se aprovada em primeiro turno, serão necessárias outras 3 sessões antes do segundo turno. Durante a primeira sessão de discussão no plenário, o senador petista Paulo Paim afirmou que a redução da jornada é uma reivindicação antiga.
16: Depois, na Constituinte, nós conseguimos reduzir de 48 para 44. De lá para cá, eu apresentei acho que uma meia dúzia de PEC. Realizamos dezenas de audiências públicas. Para mim, as eleições devem acontecer, sim, sempre. No Brasil, acontece de 2 em 2 anos. Então, cada vez que tiver uma discussão de uma campanha eleitoral, não se vota mais nada.
13: O governo trata o fim da escala 6x1 como uma prioridade e trabalha para concluir a votação antes do segundo turno das eleições. Essa é uma das bandeiras de campanha do presidente Lula. Já a senadora Damaris Alves, aliada de Flávio Bolsonaro, defendeu mais tempo para o debate e sustentou que a votação deveria ficar para depois das eleições.
17: Como é que você pega uma coisa que vai mexer com milhões de vidas e você coloca no período eleitoral? Eu acho que essa discussão, pé no chão, tinha que ser pós-eleição. Pós-eleição. Porque está todo mundo percebendo que não é bondade alguma, é iniciativa eleitoreira.
13: Se o calendário proposto por Alcolumbre for mantido, a PEC pode ser votada antes do segundo turno, previsto para 25 de outubro. De Brasília, Yuri Hudson.
15: O Pix automático poderá ser usado em contas salário a partir de 1º de julho de 2027. A possibilidade é uma das atualizações da resolução do Banco Central, publicada em 18 de setembro, que alterou o regulamento do Pix e também reforçou as regras de segurança. O Pix automático é a modalidade em que o cliente autoriza uma única vez um pagamento que se repete, como mensalidades e contas de consumo. Hoje, quem recebe o salário nesse tipo de conta precisa antes transferir o dinheiro para outra conta do mesmo titular. Com a mudança, esses pagamentos poderão sair direto da conta salário. O recebimento de outros tipos de transferências PIX na conta salário seguirá proibido pelo Banco Central. As únicas exceções envolvem os pagamentos enviados pelo Tesouro Nacional e devoluções de dinheiro. A resolução também regulamentou a cobrança híbrida, que reúne no mesmo documento o código de barras do boleto e o QR Code do PIX. Algumas instituições já usavam esse formato, mas ele não tinha regras próprias. A partir de fevereiro de 2027, quando um dos dois for pago, o outro deverá ser cancelado automaticamente para evitar pagamento em duplicidade. As instituições também terão responsabilidades definidas em caso de falhas. Na segurança, a norma mudou o tratamento das suspeitas de fraude registradas no cadastro de chaves PIX. A instituição que fizer o registro precisará avisar o cliente, informando a data e a possibilidade de pedir revisão. Se a análise não confirmar a suspeita, a marcação deverá ser cancelada. A responsabilidade por esse processo é da instituição financeira que registrou a marcação ou aceitou a notificação de infração. Por fim, a exclusão de instituições punidas pelo Banco Central também passará a ter efeito imediato. Anteriormente, o desligamento definitivo do PIX ocorria somente após 30 dias, mas agora o corte é feito logo depois da notificação da decisão. Pedro Lacerda.
11: Pois é, agora são 11 horas e 20 minutos. Olha só, você que mora aí na região da Barrinha, do Cruzeirinho, Gaspar, Rio dos Patos, Fazenda Cachoeira, fique bem atento, hein? A ponte do rio Piracanjuba, ali próxima à Fazenda Céu Azul, próxima à Fazenda João Vander, vai ser interditada a partir de segunda-feira. O Alan Lobo, que é secretário de transporte em Silvânia, disse que o município vai reconstruir aquela ponte. Conta pra gente aí, Alan.
18: Essa ponte vai ser reconstruída, né? Vai ser feita de vigas, concreto. Essa ponte ela é parceria lá com o produtor João Vander, da Céu Azul, os vizinhos, com Gameleira e Silvânia. Essa obra vai ser iniciada na próxima semana, por volta do dia 12, e vai ser interditada toda essa ponte lá por uns 40 dias.
19: Alan, ali as pessoas têm que evitar, se está passando por lá, não tem como ter feito um desvio, né?
18: Não, Paulo, ali não tem como fazer um desvio. Até nós pedimos a colaboração ali dos, dos moradores ali daquela região ali, que vão interditar mesmo, ali não vão passar nada mesmo.
19: E vai estar bem sinalizado, né, Léo? Vamos salientar isso, né?
18: Vai sim, daqui até segunda nós vamos sinalizar lá.
11: É, tem que sinalizar lá em cima, viu, Alan? Porque tem muita gente desce lá da serra, então tem que indicar que ali não tem como passar, não tem como fazer desvio. É a ponte ali ao lado da Fazenda Céu Azul, Fazenda João Vander, do João Vander, inclusive indo lá para as propriedades da família da minha esposa. Então a gente vai ter que dar a volta lá por Gameleira. Uma ponte do Rio Piracanjuba, a partir de segunda-feira, estará interditada lá próxima à Fazenda Céu Azul para reconstrução. 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
11: São 11h22 e a Secretaria de Ação Social do município de Silvânia vai fazer amanhã uma festa para as crianças. Segunda-feira é o dia das crianças, né? Então a criançada vai participar de um evento, muitas atividades lá, no centro comunitário do bairro de São Sebastião, conforme contou ao Paulo Render, o nosso repórter, a secretária de Ação Social, Maria Valéria.
21: Então amanhã de manhã, né, das 8 ao meio-dia, será essa comemoração, o dia das crianças, vai ser ali na comunidade do São Sebastião. E a gente convida todas as crianças do município a estar participando. E aquelas crianças que estão na rede municipal, as escolas vão estar levando todas as crianças para participar com a gente, inclusive as crianças das escolas do meio rural.
19: E quais serão as atrações que as criançadas vão ter acesso?
21: Vai ter brinquedos infláveis diversos, né? Touro mecânico, pula-pula, castelinho, piscina de bolinha, futebol de sabão, futebol de campo, que é o nosso outro parceiro, é o esporte. Vai ter apresentação artística e também uma praça de alimentação, com coisas que crianças gostam, um cachorro quente, uma pipoca, picolé, né? Então vai ter essas diversas atrações lá para a criançada brincar e aproveitar.
19: A partir de que horas e que horas se encerra?
21: Vai ser a partir das 8 horas da manhã e nós vamos seguir ali até o meio-dia. Com muita brincadeira, diversão, bem aí uns personagens, apresentação artística, muita diversão para a criançada aqui do nosso município.
19: Você falou que não vai ter aula, né, na rede municipal. Como vai ser? Vai ter transporte? Como que vai ser?
21: Sim, Paulo. Aquelas crianças, né, que não estão na escola são nossos convidados especiais. Aqueles que estão na escola, os ônibus, o transporte escolar vai estar pegando as crianças de cada unidade escolar e levando lá para o espaço do São Sebastião. Cada família que tiver dúvida pode entrar em contato com a unidade escolar do seu filho.
19: Então quer dizer que os alunos, que as crianças que estudam vão para a unidade escolar normalmente, só que de lá eles vão para o evento.
21: Isso, Paulo. Então vai normalmente e de lá o transporte vai estar levando lá para o local do evento no São Sebastião.
11: Agora são 11h25, cerca de 30 detentos do presídio de Silvânia fizeram esta semana, terminou ontem, as provas do Enseja. O diretor do presídio, Teófanes Neto, contou ao Paulo Renner o que é essa prova de Enseja e como ela foi aplicada a 30 detentos aqui em Silvânia. Diz aí, Neto.
22: Então, como todo ano é feito, a aplicação do Enseja, PPL, né, nas unidades prisionais do estado de Goiás, aqui em Silvânia, 32 presos tiveram a oportunidade, foram inscritos, 2 receberam alvará, então 30 realizaram essa prova, ontem e anteontem, dia 6 e 7. Então eles têm a oportunidade, quem não completou o ensino médio, o ensino fundamental, tem essa oportunidade pelo Enseja, né, com a sua competência, de acordo com o ensinamento de cada um ali, de completar o ensino fundamental ou o ensino médio.
19: Neto, houve uma preparação para esses detentos fazerem a prova ou não? É dentro daqueles que eles já estudaram antes de estarem no regime fechado?
22: Alguns já fazem, já participam, né, do estudo aqui, do ensino médio, do eixo fundamental, que é fornecido pelo município de Silvânia. Então, alguns desses educandos aí já estudam, então já tinha algum conhecimento ali do material. E o ensino médio também tem alguns que já fazem parte, né, desse estudo, do EJA Ensino Médio, que é fornecido pelo Estado, pela escola do Emanuel aqui de Silvânia. Então, já tiveram conhecimento desse material aí.
19: Lembrando que eles também recebem certificado como qualquer outro aluno, né, é um certificado de conclusão.
22: Desde que tenham completado, né, desde que tenham completado a média de todas as matérias.
19: Tem um certificado entregue para eles e eles, né, ganhando liberdade, pode seguir normalmente a vida estudantil.
22: Exatamente. Além disso, caso tenham completado, consigam o certificado, eles têm direito à remissão de pena também com esse certificado.
11: Esse é o Teófanes Neto, que é o diretor do presídio de Silvânia, falando sobre a aplicação das provas do Enseja. Cerca de 30 detentos fizeram na terça e na quarta as provas do Enseja aqui no presídio de Silvânia. 11h27, Edmar, tem participação de ouvintes aí, né? Conta pra gente.
0: Participação de ouvinte que chega aqui pelo nosso WhatsApp, ouvinte não se identificou. Bom dia, Célio. A energia no setor sul está um caso. Quando não estamos sem, está só em uma fase. Quero saber da Equatorial o que está acontecendo. Se nosso aparelho queimar, eles vão arcar?
11: Pois é, o ouvinte está reclamando aqui que a energia em um setor aqui de Silvânia, setor sul, está tendo muita oscilação. Numa fase ou fica sem, né?
0: Sim.
11: A gente coloca no ar, né? Pede à Equatorial que solucione esse problema. E já vou adiantar aqui. A Equatorial vai me mandar daqui a pouquinho um WhatsApp ou às vezes um e-mail pedindo o número da unidade consumidora, que é o CPF da energia elétrica,
0: sim,
11: desse ouvinte que reclamou. Aí eu vou responder que aqui é um programa de rádio, o ouvinte não manda. É um processo que sempre quando tem uma reclamação aqui, a Equatorial cobra da gente, a unidade consumidora, e eu respondo que o ouvinte liga na rádio de desespero, que não tem como ele dar a unidade consumidora. Então já vou adiantar aqui para a assessoria de imprensa da Equatorial, é num bairro inteiro,
0: sim,
11: chamado Setor Sul, né? Mas fica a reclamação, existe oscilação de energia, qual o risco de queimar? Aí o ouvinte, às vezes, já ligou no 0800, né?
0: Sim.
11: Que é o caminho
0: habitual,
11: não resolver, vai na imprensa mesmo. Então, alô Equatorial, a energia no setor sul está tendo oscilação. Daqui a pouco nós vamos trazer aí informações sobre a prisão de uma pessoa ontem lá no Mucambinho. É um foragido, né, Edmar?
0: Isso mesmo, tinha um mandado de prisão em aberto.
11: Um foragido da justiça, mandado de prisão em aberto, foi preso pela polícia de Silvânia, 47ª, lá em Mucambinho, no dia de ontem. A deputada estadual mais votada na eleição de domingo teve o seu registro confirmado pelo TRE, o Tribunal Regional Eleitoral Goiano. Existia um questionamento sobre uma possível não filiação dela no PMDB, no MDB, mas o TRE ontem, por unanimidade de votos, acatou o registro dela. Tem novidade sobre o concurso, né, Dilmar?
0: Tem novidade sobre o concurso também.
11: Daqui a pouco a gente vai falar sobre essa novidade. E já tem um sorteio lá do Grupo Gênese Medicina Avançada.
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27: Estamos de volta aqui pela Rio Vermelho. Agora são 11 horas e 39 minutos. 11h39, dia 8 de outubro. Olha só. Há 20 anos, todo 12 de outubro, dia de Nossa Senhora Aparecida e dia das crianças, o Grupo Gênesis realiza um grande evento esportivo e uma grande festa para a criançada. É uma tradição do Grupo Gênesis, do Edésio, proprietário, da sua família, sua esposa Nicole, as filhas, a sua mamãe, Dona Marfísia, seu papai e seu Edésio, de receber ali de frente o Grupo Gênesis, a criançada, para uma festa e também um evento esportivo para mostrar como é importante a prática esportiva para o bem-estar, a saúde das pessoas. Agora é segunda-feira, é feriado, e nós vamos ter no dia 12, vai ser em outro endereço, ali de frente o Grupo Gênesis, na Avenida Dom Bosco, abaixo do hospital. Tradicionalmente é ali na Senador Canedo, mas esse ano será na Dom Bosco, de frente o hospital. Tem a prática esportiva, a corrida de rua. Ontem eu falei aqui, ao falar da corrida Dragão pelas Ruas, que está sendo parceira da agência ISA aqui de Silvânia, que Silvânia tem muita gente que pratica corrida de rua. Tem os grupos aí de corrida de rua. Então é hora da gente prestigiar. É uma corrida bacana, muito bem organizada, tem medalha, tem camiseta, tem o lanche e tem premiação, claro, para os primeiros colocados. Além disso, tem a festa para criançada. Piscina de bolinha, futebol de sabão, pula-pula, a criançada vai se divertir na segunda-feira pela manhã, ali na Avenida Dom Bosco. Quem quer participar da corrida, os corredores de rua, não é corredor de rua profissional, não. É, você vai trotando. Eu e o Dr. Carlos Barueta vamos trotando, nós vamos gastar 3 horas para fazer essa corrida, viu? Vamos gastar umas 3 horas para fazer essa corrida. O importante é você participar. Se você não quer correr, pode também fazer uma caminhada. E olha só, as inscrições estão chegando ao final. E nós vamos conversar agora com o Edésio, que é lá do Grupo Gênesis, o CEO do Grupo Gênesis, exatamente para a gente relembrar que esse evento é tradicional, são 20 anos, né? Marca a importância da prática esportiva e rende essa homenagem da família dele à criançada. Muito bom dia, Edésio.
0: Bom dia, Célio.
27: Eu falei 20 anos aqui, é 20 anos mesmo?
0: 21, né? Aqui tá até na medalha, ó,
27: 21. 21 anos, então eu botei o seu mais novo um pouco.
0: Minha mãe, por mais de 30 anos, minha mãe, nós somos devotos de Nossa
27: Começou
0: Senhora.
27: Começou lá com a sua mãe, né?
0: Isso, mais de 30 anos, minha mãe fazia isso em Tumbiara, quando a gente morava lá. Então ela sempre fez um almoço para as crianças no dia 12 de outubro.
27: Começou lá com a sua mãe,
0: isso,
27: então?
0: Isso, mais de 30 anos. Então agora deve ter uns 50 anos que a gente faz isso. E aí quando eu mudei, quando a gente começou a fazer evento, a gente já fazia o evento dia 12 de outubro, e aí eu trouxe essa responsabilidade para mim mesmo, por ser devoto de Nossa Senhora, e assim, por ser o dia das crianças, falei, vamos fazer um evento que já comemora o dia, né, 12 de outubro. O dia de Nossa Senhora, o dia das crianças e um evento que pega o outubro, que é a questão das mulheres do Outubro Rosa, um evento que deu super certo. E aí acaba que é uma festividade, sério, que além da saúde, vai ter picolé, cachorro quente, pula-pula, brincadeira para as crianças a manhã toda. Então, assim, pipoca, sorvete, picolé. Então, assim, é uma manhã de diversão para as crianças, mas para os adultos também, aquela pessoa que vai ter. É uma festa para a família.
27: Imagino tanto que sua mãe fica feliz, né, de você ter assumido essa responsabilidade. Sim. Que ela fez. Você era criança quando ela começou,
0: sim,
27: a fazer, né?
0: Sim, era criança. Essa semana eu até falei pra ela, falei, mãe, vamos terceirizar esse cachorro quente com essas panelas. Ela não...
27: Ela que faz?
0: Ela que faz todos os cachorro quente. Ela não deixa as pipocas, que ela que faz tudo. Ela, não, eu já arrumei duas amigas minhas pra me ajudar, mas eu vou fazer. Então ela pega os tomates, faz o molho, é feito com todo carinho. Então todos os anos ela faz questão de fazer os cachorros quentes. Então, assim, um por um lá de organizar e pra gente servir essas crianças e o pessoal todo que tá lá no evento.
27: Tá, então a criançada, segunda-feira pela manhã, bem cedinho, porque a partir das 7 horas...
0: 7 horas, né? A largada.
27: Às 7 horas, a criançada pode ir pra brincar
0: à vontade. Pode brincar, os brinquedos vão estar montados, vai ter picolé, então, assim, a família vai, às vezes a mãe ou o pai vai correr, as crianças já vão brincando, então tem futebol de sabão.
27: E não paga nada.
0: Não paga nada, tudo de graça pras meninas.
27: Criançada, segunda-feira... De frente ao Laboratório Gênesis, ali na Dom Bosco, um pouquinho abaixo do Isso. hospital.
0: Tem
27: também a parte esportiva, que é uma corrida de rua, né?
0: Sim, todos os anos era lá embaixo, a gente está fazendo uma reforma lá embaixo, e aí a gente já tinha uma ideia de às vezes fazer. O percurso continua o mesmo, muita gente perguntando, então esse vai sair ali do lado do hospital, vai até Santinha lá, no ginásio, e vai virar e faz o mesmo percurso, descendo a Dom Bosco, vira ali na 24, contorna a igreja, contorna. Vai passar na porta da clínica, vai ter um ponto de hidratação lá e vai terminar na porta da clínica.
27: É, o percurso continua o mesmo, mas é mais difícil.
0: Eu acho que eu fiz o percurso, ficou mais porque os últimos...
27: É porque
0: último,
27: a subida, né?
0: O último quilômetro é subida.
27: É, eu e o Dr. Carlos estavam comentando isso. Ele falou, vai ser mais difícil que eu pego a reta final subindo. Isso eu tô imitando o Dr. Carlos aqui.
0: É, por um lado também, você não, quando saía na subida, não dava tempo de aquecer. Então as pessoas já vão chegar mais aquecidas para subir. Mas tem que planejar diferente. Você vai tá treinando.
27: A corrida tem que fazer uma inscrição.
0: Tem que fazer uma inscrição pelo site, mas a gente ainda tá nas últimas. Inclusive, amanhã a gente já começa a entregar os kits após o almoço e no sábado também, os números de peito, vão entregar os kits, mas ainda tem algumas vagas. Esse ano a gente fez as corridas kids, então tem camiseta para as crianças também. Então as crianças que quiserem fazer a inscrição, pode fazer, que vai ganhar a medalha e a camiseta de participação.
27: Tá, se você não fez a inscrição, ele participa da corrida, ele tem a camiseta,
0: isso,
27: que é sempre uma camiseta de boa qualidade, isso, de ótima qualidade.
0: Medalha de participação.
27: A medalha. E tem a premiação
0: Tem premiação em dinheiro para os primeiros lugares, primeiro, né? Geral, primeiro, segundo, terceiro por faixa.
27: São
0: tem
27: várias
0: os troféus,
27: faixas.
0: Uhum, isso.
27: Aí tem mesa de fruta.
0: Mesa de fruta. Então, assim, pode ir de barriga vazia que não vai faltar,
27: não. É. O Capitão Elcio quebrou um dente numa pipoca lá um dia.
0: É.
27: Ainda bem que foi na minha filha e me ajudou.
0: Aí já fez o tratamento.
27: O Capitão Elcio vai lá prestigiar a gente.
0: E aí, Célio, o pessoal do Correndo Bem, a gente fez um desconto, um promocional. E também para os clientes do cartão, ele paga uma diferença nas inscrições.
27: É, tem que pagar uma inscrição, porque são muitas pessoas. Essa medalha aqui é uma qualidade boa. Estou com a medalha na mão aqui, ó. É, o Gênesis, 5 quilômetros, 21 anos. Tem a fita, tem a camiseta, tem os troféus, né?
0: Sim, é, sério. O evento desse não é barato, não. Não paga.
27: Aí, para quem está no YouTube, ó, tem o troféu, ó. Aí. É.

0: Meia maratona Gameleira, Silvânia.
1: Gameleira, Silvânia.
0: Sai da porta do laboratório de Gameleira até a porta da clínica aqui em Silvânia.
1: É, e essa corrida de rua não é só para quem vai correr, é para a cidade.
0: Sim.
1: É, às vezes você fica aí, pode ficar nas esquinas, na porta de sua casa, vendo os corredores passar. É
0: Justamente, é
1: bacana, né?
0: cedo, né? Mas assim,
1: É cedo por
0: a galera
1: causa do
0: de
1: sol, né?
0: manhã, o sol tá muito quente. Hoje eu saí. Hoje o Nicolas saindo para correr de manhã, o sol tá quente. Nós corremos 8 km hoje. Tá quente o sol, tá quente.
1: Segunda-feira, de frente ao Grupo Gênesis, ali no, na Dom Bosco, abaixo do hospital, a festa para criançada com lanche, cachorro-quente, pipoca, picolé e a corrida de rua. Aí na corrida tem que fazer a inscrição no site, né?
0: Edmar vai correr?
1: Demais para correr, Edmar?
2: Eu tô na vantagem que minha casa tá na metade do caminho. Qualquer coisa eu já paro lá.
1: Sim. Ô, Edésio, nós estamos no Outubro Rosa. É um evento, é um mês de alerta para o câncer da mama. A mulher precisa fazer o seu exame preventivo, né? É você se prevenir para não ficar doente. Isso é importante demais. Todo tipo de câncer, se diagnosticado no início, é tratável. E lá você faz todo tipo de prevenção do câncer da mama.
0: Sim, sério, esse ano nós fizemos um check-up das mamografias, não só da mamografia, mas dos exames de sangue. E a mamografia, que era 220, para quem tem um cartão, 120, para quem não tem, 150. Todos os clientes que têm o cartão Gênesis, a prevenção, o exame de prevenção é grátis, gratuito. Então,
1: Todo cliente que tem o cartão.
0: qualquer unidade, cara de Orizona, Gameleira, onde que ele tem um cartão, pode procurar a unidade, ele vai colher a prevenção lá, custo zero para quem tem o cartão Gênesis. Essa é mais uma das vantagens que a gente tem.
1: Esse é o chamado Papa Nicolau.
0: E Papa Nicolau. E aí a gente tem um check-up. 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
0: justamente,
1: né?
0: sério, justamente.
1: E o sorteio de hoje?
0: Vamos fazer o
1: O
0: sorteio?
1: sorteio
0: Vamos ver
1: de
0: se o
1: hoje,
0: Edmar
1: olha, nós já
0: chega.
1: temos aqui 23 prêmios para Silvânia, 12 para Vianópolis, 10 para Orizona, 6 para Bela Vista, 3 para Leopoldo de Bulhões, 1 para Gameleira. Total, 55 meses. Clientes premiados, além de todas as vantagens, tudo isso que o Edésio falou, tem também a questão que envolve o auxílio funeral, o auxílio...

0: internação.
1: Vantagens
0: e muitas outras vantagens, né? 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
0: Vamos fazer o sorteio.
1: Vamos lá,
0: agora são 11h52, o Edmar vai tirar aqui, depois a gente vai falar sobre novidades do concurso, hein? O Edmar vai contar daqui a pouco sobre a questão que envolve o concurso público e a prisão de uma pessoa lá no Mucambinho, que estava com mandado de prisão em aberto, e a polícia fez a prisão ontem. Eu pergunto a você, Edésio, quem é o Felizardo ou a Felizarda de hoje que vai ganhar R$1.200?
1: Felizarda de Bela Vista.
0: Bela Vista de Goiás.
1: O Antoninho Carneiro, o Euclides Cândido Vieira, lá de Bela Vista,
0: alô,
1: Goiás.
0: Euclides Cândido Vieira, da rua
1: Antoninho Carneiro.
0: Carneiro, em Bela Vista de Goiás. Você é o sorteado do mês. Bela Vista agora vai para 7 sorteados. Faturou R$1.200, além de todos os benefícios de ter o cartão Gênesis. 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
1: 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Beleza?
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0: Estarei lá. Sério? Quem quiser fazer inscrição para a corrida...
1: Ainda dá tempo, tem o link lá.
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0: Combinado, Edésio, nós estaremos lá,
1: obrigado,
0: tá bom?
1: Um abraço.
0: Edmar, alguma participação?
2: Não, sério.
0: Então vamos para o intervalo, depois tem dois áudios, né? Não é isso, Gabriel? E a gente volta já.
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8: De Goiânia, informou Libório Santos.
0: Meio-dia e 12, nesse período de possibilidade de chuva, temos que ter muito cuidado com os raios. Libório Santos.
8: Olha, o período chuvoso chegou e os raios merecem atenção, hein? Só para se ter uma noção, somente no mês de setembro agora, a Equatorial Goiás registrou mais de 450 mil descargas atmosféricas em 175 municípios. Por isso, alguns cuidados simples podem fazer a diferença durante uma tempestade. Suzane Caires, executiva de segurança do trabalho da Equatorial Goiás, dá algumas dicas importantes de prevenção.
9: Se você estiver na rua e começar um temporal com raios, não fique embaixo de árvores, nem próximo a postes, estruturas metálicas, campos abertos, piscinas ou cursos d'água. Procure um local seguro e protegido. Se você estiver dirigindo, permaneça dentro do veículo com os vidros fechados. Dentro de casa, uma orientação importante é retirar da tomada os equipamentos eletroeletrônicos, principalmente durante uma tempestade com muitas descargas, para reduzir o risco de danos provocados por oscilações na rede. Também é importante evitar tomar banho ou utilizar equipamentos ligados à rede elétrica enquanto houver uma tempestade com raios. E atenção, se um raio temporal danificar a rede elétrica, nunca se aproxime de fios ou cabos que estejam no chão. Mesmo que não haja faísca ou nenhum sinal aparente, aquele fio pode estar energizado. A melhor prevenção é manter distância e acionar os canais oficiais da Equatorial Goiás para que as equipes façam o atendimento com segurança. Durante o temporal, o mais importante é não se colocar em risco. Viu uma situação envolvendo a rede elétrica? Mantenha a distância, proteja-se e comunique à Equatorial Goiás.
8: Os municípios goianos onde caíram mais raios foram Caiapônia, 42.600 raios, Niquelândia, 21.400 raios, Serranópolis, 18.900 raios, Campo Alegre de Goiás, 15.200 raios e Cavalcante, 14.400 raios. Isso só em setembro, hein? De Goiânia, informou Libório Santos.
0: O Edmar foi preso, um cidadão está com mandato em aberto lá em Mocambinho. Conta pra gente.
10: A equipe da 47ª Companhia Independente de Polícia Militar realizou o cumprimento de mandado de prisão em desfavor de um indivíduo que era procurado pela justiça pelo crime de homicídio. Isso aconteceu ontem no distrito de Mocambinho, em Gameleira de Goiás. O indivíduo foi localizado e conduzido para as providências legais cabíveis.
0: Pois é, isso foi ontem lá em Mocambinho. Agora tem um áudio com você, né, Gabriel?
11: Boa tarde, Célio de Mar. Célio, me utilizar da utilidade pública intensa da Rádio Rio Vermelho para dizer que estamos desde as 6 horas da manhã sem energia, nem sinal. Já registrei a reclamação lá junto à ouvidoria, né, da empresa e até o momento, ufa, nada de energia.
0: Essa voz é do Lenoir.
10: Lenoir.
0: É Lenoir lá na fazenda São João do Jurubatuba. Então, Equatorial, lá na fazenda São João do Jurubatuba, está sem energia desde as 6 da manhã. Lenoir, se você puder me enviar, pode enviar até para o meu particular aqui, o número da unidade consumidora, porque a assessoria de imprensa da Equatorial já me aciona pedindo essa unidade consumidora.
10: Sim.
0: Aí, à tarde, minha vida vira um transtorno. E toda hora chega, eles têm uns 40 assessores de imprensa lá. Mas tudo bem, ainda bem que eles retornam, né?
10: Sim.
0: É, mas se você puder mandar uma unidade consumidora, fica legal. Olha, o Tribunal Regional Eleitoral ontem, por unanimidade de votos, acatou o registro da candidatura da viúva do deputado Hamilton Filho, que morreu

0: de acidente, e não pôde candidatar, claro que não pôde candidatar, né? E foi, ele foi substituído pela esposa. Havia um questionamento se ela era ou não filiada ao MDB, não é isso, Edmar?
1: Sim, isso mesmo.
0: Dois advogados entraram na justiça e ontem o TRE, o Tribunal Regional Eleitoral, confirmou que ela é filiada e não há nenhum impedimento legal que ela seja, como foi, candidata a deputada, aliás, a mais votada do estado de Goiás, com cerca de 124 mil votos. Não há mais impedimento, a não ser que haja um recurso para o TRE, mas acho muito difícil. Uma outra informação do mundo da política: lá no TSE, hoje está havendo julgamento da questão que envolve o Rio de Janeiro, né, Dimar?
1: Sim, o TSE formou a maioria para anular os votos de Garotinho. Se isso for acontecer mesmo, a eleição de ruas no primeiro turno está garantida.
0: Então, o TSE vai. O parecer é para acatar o recurso do Garotinho, os seus votos serão considerados nulos e
1: Nulos.
0: isso define a eleição no Rio em primeiro turno.
1: Exatamente.
0: Correto? Agora, 12 e 18. Ô, Edmar, recebemos um ofício lá da Câmara Municipal, presidente da Câmara, parabenizando a rádio pela cobertura das eleições. Leia para a gente, Edmar.
1: Isso mesmo, Célia, é o ofício 851/2026, que
0: Comercial.
1: diz o seguinte: a Câmara Municipal de Silvânia, cumprimentando atenciosamente, encaminha a Vossa Senhoria a propositura da vereadora Alba Estefânia Batista, devidamente aprovada em sessão ordinária, a qual parabeniza pela cobertura das eleições, reconhecendo o empenho e dedicação de toda a equipe e de todos os funcionários.
0: Ok, obrigado à Câmara, obrigado à vereadora Alba por reconhecer aqui o trabalho da rádio pela cobertura das eleições e dia 25 tem mais segundo turno. A gente faz o intervalo e volta daqui a pouco.
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0: Meu amigo, lembrando que amanhã, sexta-feira, dia 9, começa a propaganda eleitoral gratuita nas emissoras de rádio e TV para o segundo turno. No rádio, às 7 da manhã e ao meio-dia. No caso da resenha, não vai ter alteração, né? 10 minutinhos, a gente já entra sem problema. Agora, no caso do Giro, vamos fazer normalmente o programa e meio-dia a gente dá aquela paradinha, toma uma aguinha e tal. Eu não vou ficar aqui no estúdio escutando esse povo falar. Aí volta com a sequência do programa com mais informações depois da propaganda. Até lá, um abraço.
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1: Em Silvânia, 12 horas 42 minutos.
2: Luciano Silva.
1: Está começando agora o Rio Vermelho nos esportes.
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1: Contigo, alô torcedor do Brasil, estamos chegando. Equipe Gol de Placa na jogada. Rio Vermelho FM 96,7 para apresentar a edição de hoje. Quinta-feira, dia 8 de outubro de 2026. 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
1: 12 horas 44 minutos.
2: Luciano Silva.
1: Paulo Renner, boa tarde.
4: Boa tarde, Luciano. Boa tarde a todos os ouvintes do Rio Vermelho nos Esportes.
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1: 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Agora em Silvânia são 12 horas e 46 minutos em Silvânia. Vamos começar o programa falando do Vila Nova, que jogou ontem e empatou.
6: O Vila Nova tropeçou jogando ontem à noite em casa, empatando em 0-0 com o Cuiabá. Partida bastante disputada e concorrida no estádio Onésio Brasileiro Alvarenga. 0-0 foi o placar. O Vila Nova chega a 58 pontos, mas cai para a segunda colocação, já que o Juventude venceu na rodada. Tem 59 pontos e é o líder isolado. Neste momento, o Fortaleza também se encosta ao Vila Nova, 56 pontos ocupando a terceira colocação. O próximo jogo do Vila Nova será no próximo domingo, fora de casa, quando visitará o Náutico no Recife. E o Atlético Goianiense, ontem à noite, perdeu de 3-1 para o CRB em Maceió. A derrota complica a vida do Dragão Campineiro, que poderia estar mais folgado dentro do G6. Mesmo assim, continua na sexta colocação com 52 pontos. O CRB é o sétimo, agora com um ponto de diferença. 52 do Atlético contra 51 da equipe.

0: Estou agora atrás do líder, que é a equipe do Juventude, Paulo Renner.
1: Bom, Luciano, eu até imaginei que o Vila Nova, devido à empolgação, à presença da torcida, né, que o clube chamou, convocou a torcida foi, o Vila Nova conseguiria uns 3 pontos. Então, acabou ficando no empate. Não foi um bom resultado, né? Continuou na segunda, poderia ter assumido a liderança do campeonato, mas acabou ficando ali na segunda colocação, né, atrás do Juventude, que tem 59, e agora seguido de perto pelo Fortaleza. Bom, mas enfim, Luciano, o Vila Nova, eu vejo que ele ainda está numa posição até, de certo ponto, confortável, se analisar. O Fortaleza tem 56, o Fortaleza com o CRB, o Vila Nova pega o Náutico fora de casa. Mesmo fora de casa, eu vejo um certo favoritismo do Vila Nova. Ganhar lá não é fácil, né? O Náutico está na 13ª colocação, 42 pontos ganhos. Mas o Vila Nova voltar a. Creio que o Vila Nova deva voltar a vencer aí contra o Náutico. Mas por enquanto sobe 2, o Vila Nova está na posição ainda, no limite da posição.
0: No limite da posição, o Paulo Remy colocou bem. É confortável assim, se terminasse hoje, confortadíssima,
1: Ah, não, aí
0: né?
1: não, isso aí não estava na festa, né?
0: Porque já estaria Série A, sobem só dois, né? O Vila Nova com 17 vitórias, duas vitórias a mais que o Fortaleza,
1: É, o
0: duas
1: negócio
0: vitórias
1: está
0: também.
1: apertando, falta 6 jogos.
0: É justamente 6 jogos. Então, quer dizer, pode haver mudança na tabela. E o que que acontece? O Fortaleza já jogou 32, o Novo Horizontino. Ele pode chegar a 57 caso vença o seu próximo jogo. E o próximo jogo é justamente fora de casa contra a equipe do Náutico. Então tem toda essa situação. Já o Fortaleza, que já jogou 32 vezes também, tem o seu próximo jogo em casa contra a equipe do CRB. Jogando em casa, a gente dá o certo favoritismo à equipe da casa, o que não aconteceu ontem com a equipe do Vila Nova. E o Vila Nova tem o seu próximo compromisso fora de casa, como você colocou, contra a equipe do Malte. Vai afunilando. Se classificasse quatro equipes, Paulo Renner, para a próxima fase,
1: Daí a posição era bem mais cômoda, né?
0: poderíamos dizer que o Vila Nova estaria ainda com mais possibilidades de estar na Série A o ano que vem. Como classifica apenas duas e depois tem o mata-mata, e mata-mata, podemos dizer que é um jogo perigoso, né, Paulo Renner?
1: Ah, é um jogo perigoso. É, Luciano, aqui precisamos estudar tudo, né? Porque é aquele negócio, né, Luciano? Aqui agora é mata-mata. Quem perder tá fora,
0: O
1: né?
0: mata-mata já é mais complicado.
1: Eliminatório.
0: Mas ontem, portanto, o Vila Nova tem duas chances claras com o André Luiz na cara do gol. Ele acabou não conseguindo converter. Uma foi aos 6 minutos do primeiro tempo e a outra no segundo tempo. Mas vida que segue, próximo jogo contra a equipe do Náutico. Agora são 12h51.
2: 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Nós tá em frente ao estádio Jonas Duarte, em Anápolis, hein?
0: WhatsApp 981085787. Agora são 12h51, ainda sobre a Série B, Paulo, do campeonato brasileiro. Nós tivemos, além do empate de 0x0 Vila Nova e Cuiabá, nós tivemos também América Mineiro 0, Fortaleza 1. Fortaleza venceu fora de casa, Avaí 2, Londrina 1, Operário perdeu em casa para o Botafogo. Falei que esse time do Botafogo é enjoado, hein? Operário 1, Botafogo 2. E o CRB venceu a equipe do Atlético. A gente até comentava que esse jogo não seria fácil pelo placar de 3x1. O Atlético não mudou de posição, mas deixou o CRB encostar ali com 7 pontos ganhos, 51 a 52, Paulo Renner.
1: Atlético ainda vive no campeonato, né? Ainda está vivo ainda, porque não perdeu posição, só que o outro deixou encostar. Mas ainda o Atlético ainda tem chance, né? Ainda está no G6. O resultado assim, Luciano, eu achei que o Atlético poderia ter tentado conseguir pelo menos um empate, né? Foi assim no primeiro tempo, mas acabou o CRB em vantagem e vencendo o jogo. Agora, né, o Atlético pega um jogo literalmente fácil, que é o Sport. Fora de casa, mas em casa, né, o Sport está na 8ª colocação, está ali perto ali do Atlético, brigando também. Seria, vamos dizer, um jogo de 6 pontos, porque o Atlético tem, o
0: Tranquilamente.
1: Sport tem 50 e o Atlético

0: 52.
1: 52. O Sport vencendo, Paulo Henrique, ele 53. Ultrapassaria o Atlético.
0: Tiraria o Atlético do G6, até mesmo contar com a derrota do CRB.
2: É.
0: Mas enfim, isso, né? não deu certo, né? Que não roubou o nosso setor, jogo difícil. Né? Mas essa rodada de ontem também acabou carimbando o América Mineiro na segunda divisão do ano que vem.
1: Agora são 12 horas e 56 minutos em Silvânia.
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1: Agora vamos trazer um destaque da Série A do Campeonato Brasileiro.
4: O Brasileirão voltou e já tem técnico demitido nesta quarta-feira. Em duelo direto na parte baixa da tabela, o Internacional venceu o Corinthians por 2-1. Pela 29ª rodada, e essa derrota em Porto Alegre colocou um ponto final na trajetória de Fernando Diniz no comando do Timão. Uma queda livre que vive o time paulista no Brasileirão, e com isso ele acabou sendo demitido, já que também foi eliminado na Libertadores da América. Curiosamente, os gaúchos causaram também outra queda, a de Dorival Júnior em derrota na Neoquímica Arena, ainda no primeiro turno. Mas o Internacional segue motivado a deixar a zona do rebaixamento. Não foi ainda desta vez, mas subiu uma posição e agora está na 17ª colocação, com um pontinho de diferença para o Corinthians, que é o primeiro que está fora do Z4. O técnico Eduardo Batista gostou do que viu do time e diz que é preciso acreditar.
5: Um time de muita qualidade. E uma das primeiras conversas que eu tive com eles, né, eu falei assim, o time tem qualidade, mas na situação que a gente está hoje, só a qualidade ela não vai resolver. Nós precisamos de uma mudança de comportamento. Nós precisamos entender que a hora que a gente tiver a bola, o nosso time é técnico, a gente vai jogar. Mas a hora que a gente não tiver a bola, é duelar, é marcar. Talvez foi o jogo que nós mais roubamos bola, né, dentro da Série A. E é esse o espírito. Esse é o espírito da Série A.
4: Ainda falando sobre a parte baixa da tabela, o Grêmio saiu na frente, mas sofreu um empate diante do Remo no Mangueirão, 1-1. Resultado que mantém as duas equipes na parte da zona do Z4. Falando de Z4 ainda, a Chapecoense foi goleada dentro do Barradão pelo Vitória, 4-0. Bragantino e Mirassol ficaram no 1-1. No clássico carioca, melhor para o Vasco, 2-1 no Botafogo dentro do Nilton Santos. E o Cruzeiro venceu o São Paulo por 2-0 no Mineirão. A bola vai rolar nesta quinta-feira também e tem o líder do campeonato em campo. O Flamengo visita o Santos na Vila Belmiro às 19h30 da noite. O vice-líder também joga. O Palmeiras recebe o Bahia no Nubank Park às 21h30 da noite. Completando a rodada, Atlético Paranaense diante do Atlético Mineiro, Fluminense e Coritiba no Maracanã. Agência Rádio Web com informações do Brasileirão, Daniel Esperon.
1: Tá bom, Daniel, obrigado pelas informações. Paulo Renner, algum resultado te surpreendeu aí nessa rodada do Campeonato Brasileiro, Paulo Renner?
0: Não, Luciano, eu vi os resultados até considerados até normais, né? Assisti alguns jogos, né? Parte de alguns jogos. Assisti praticamente o jogo do Vasco, né? Contra o Botafogo, né? Primeiro tempo muito bom, o Vasco jogou muito bem. Primeiro tempo, segundo tempo, o Vasco deu uma segurada. O Botafogo também caiu muito em produção. O time do Botafogo é ruim demais, isso. Muito, muito ruim mesmo, o time do Botafogo. E o Vasco fez 1-0, depois o time fez 2-0, o Botafogo fez 2-1, o Vasco fez 3-1, o juiz anulou, depois o Botafogo fez 2-2, anulou também, ficou 2-1 pro Vasco, o Vasco não jogou mal, não. Agora, o Luciano chama também a O São Paulo, a fase do São Paulo é muito triste, muito ruim a fase do São Paulo, né? A fase do Corinthians também não é boa, e o inclusive até o Fernando Diniz demitido, Ramon Dias deve ser treinador do Corinthians, né? Segundo já uma conversação dele voltar ao time corintiano. E essa rodada aí praticamente decretou aí também o rebaixamento da Chapecoense, né? Com, está com 99% de ser rebaixada.
1: É isso aí, hoje nós temos bons jogos também pelo Campeonato Brasileiro. Hoje tem Santos e Flamengo, um jogo até bom para assistir, né? Quando tem Neymar em campo é bom para assistir, não é, Paulo Renan? Você concorda comigo?
0: Não, nada normal igual os outros.
1: Não, ó, sejamos justos, Neymar não é um jogador nem normal, né, Paulo?
0: Já foi craque, jogador comum igual os outros.
1: Não, Neymar é diferenciado, ele leva o público, é um jogador que a qualquer momento pode fazer uma jogada.
0: Felipe Coutinho.
1: Bom jogador, então tá fazendo aquele miolo ali, ó. Então Santos e Flamengo, Atlético Paranaense e Atlético Mineiro, Fluminense, Coritiba e o Palmeiras vai pegar o Bahia. O Palmeiras não pode perder mais, né? O Palmeiras tem que seguir com vitórias.
0: E esse time do Bahia
1: é, e chegar lá na frente com possibilidades aí de disputar o título hoje com a equipe do Flamengo. Agora são 12h59.

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1: Agora são 12h59. Paulo Renner, a última informação de hoje, qual é?
2: Bom, Luciano, o próximo treinador que não sabe, né, se vai terminar o campeonato é justamente o Dorival Júnior, treinador do São Paulo, né? São Paulo não tomou mais um ataque, mais uma surra, perdeu pro Cruzeiro, o torcedor já está cobrando e há dúvidas aí que o Dorival termina ou não o campeonato brasileiro.
1: Dorival também já tá bom já, né?
2: O Dorival tá bom,
1: o Tite, Dorival. Essa turma aí, ó, já pode, já, valeu, obrigado, contribuição importante. Eu acho que tá bom. Pode dar oportunidades para a nova geração. Paulo Renan, até amanhã.
2: Até amanhã.
1: Ivaldo Fernandes na área, o Conexão Rio Vermelho vai começar.
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1: 8 de outubro de 2026, quinta-feira. Deputado Isiquinha Júnior desponta como forte candidato à presidência da Assembleia Legislativa de Goiás. Mais detalhes daqui a pouco.

Aniversariante da data de hoje, Daniela Aparecida Gomes dos Santos, Fabiana Beatriz Freitas Pereira, Geralda Fernandes de Castro, Luci Pereira Ribeiro, Márcia Celeste Lima Amaral, Maria Nicásia do Carmo, Vanderlan Francisco Caixeta, Silmar João Rodrigues de Oliveira. A estes e aos demais aniversariantes de hoje, parabéns! Felicidade! Hoje à noite será realizado o leilão de gado misto no Parque Agropecuário de Luziânia. Serão leiloados animais para cria, recria e engorda. Já amanhã, sexta-feira, vou realizar leilão de gado misto na Pacheco Leilões, próximo à cidade de Abadiânia. Esses leilões serão transmitidos pelo YouTube, canal Olívio Lemos. 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A Goinfra, Agência Goiana de Infraestrutura e Transportes, concluiu a instalação de mais uma barreira eletrônica na rodovia GO010, Vianópolis-Luziânia. Um redutor de velocidade foi instalado nas proximidades de Adelinópolis, Esmeril. O dispositivo de fiscalização eletrônica, que era de 40 km por hora, passou a funcionar com limite de velocidade de 60 km por hora. Desta maneira, fica o alerta para os motoristas que um radar eletrônico já está funcionando na rodovia GO010, próximo à lanchonete Parada Carro de Boi. Cuidado para não ser multado.

0: Digna Júnior desponta como forte candidato à presidência da Assembleia Legislativa de Goiás. O deputado Isigna Júnior, atual primeiro vice-presidente da Assembleia Legislativa de Goiás, reeleito com 73.433 votos, comentou as recentes movimentações de bastidores que o apontam como um dos nomes cotados para disputar a presidência do Poder Legislativo Goiano. Falando ao repórter Libório Santos, em tom cauteloso, Isigna Júnior ponderou que debater a sucessão da mesa diretora neste momento é ainda muito prematuro, destacando que o foco atual deve ser o restabelecimento da rotina legislativa e o compromisso dos deputados com seus mandatos.
1: Isso ainda é muito prematuro. Hoje nós estamos retomando a nossa rotina legislativa, tendo a oportunidade de rever os colegas e, obviamente, recolocando no lugar os compromissos cotidianos que cada um possui com o mandato. Eu entendo que essa conjuntura ela será construída a muitas mãos. Todos nós aqui somos colegas que possuem sintonia um com o outro. Estão chegando novos parlamentares que, evidentemente, também terão direito, estão legitimados para participar dessa construção, mas eu vejo que ainda haverá um momento oportuno para que esse assunto seja debatido e para que nós possamos chegar no entendimento que atenda os interesses da Assembleia Legislativa, do poder constituído que nós temos orgulho de integrá-lo e principalmente as pautas que são relevantes e que são prioridade de vida do povo que mora nos mais distintos quadrantes do estado de Goiás.
0: De Vianópolis, Olívio Lemos.
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Legal, boa tarde pra você, meu amigo, minha amiga. Olha o Conexão chegando aí no seu rádio nessa tarde bacana. Pois é, a partir de agora, vamos nos divertir aqui no canal do Coração 96,7 Rio Vermelho FM com você em todo lugar. Meu abraço, boa tarde para você que está em casa, para você que está aí pelas ruas da cidade, para você que já está de volta aí no trabalho, já almoçou, para você que está almoçando agora, bom apetite. O pessoal aí da fazenda, chacras, sítios, né? Para você das fazendas, chacras e sítios, também cidades vizinhas, amigos internautas espalhados por todos os cantos, mas está curtindo aqui a programação da 96,7. Meu abraço, boa tarde para você. Olha, vale a participação através do telefone 999-56-1155, 999-56-1155. Você vai falar com a nossa amiga Tele Cristina, que já se encontra lá na central de atendimentos para anotar o teu recado. Vale ainda também a participação pelo nosso WhatsApp aqui do estúdio, 62-996-74-1155. E temos ainda o portal da 96,7, www.radioriovermelho.com.br. Beleza? Bora começar então. Chegando, aliás, daqui a pouquinho já, muitas canções vão rolar aqui para você no programa Conexão Rio Vermelho, nesta tarde bacana. Hoje é quinta-feira, 8 de outubro, ano 2026.

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0: 1:18.
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16: Olha, seja você também um dizimista. 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Operação 013, conta poupança 1135-1. Agência 1850, operação 013, conta poupança 1135-1. Você pode também fazer um Pix, utilizando aí a chave do Pix para o pagamento do dízimo e demais compromissos com a sua paróquia. 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Legal? Olha, atenção para as atividades desta quinta-feira. Hoje, quinta-feira, dia 8, tem celebração da Santa Missa na Igreja do Bonfim, logo mais às 7 da noite. Portanto, 7 da noite, Santa Missa na Igreja do Bonfim. E 7h30 da noite, tem o Tríduo, lá no Parque Anchieta. Todos são convidados a participar. Legal? Muito bem, agora 1h25.
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17: 1h25.
16: Muito bem, 1h25. Até às 4, eu e você aqui na 96,7. Rio Vermelho FM com você em todo lugar. Uma programação muito especial pra você que é o melhor ouvinte do mundo. Você sempre em primeiro lugar. Abraço para o amigo Popó da Lanternagem, tá super ligado. Meu amigo Darcy Braz e a esposa Eva, lá no João de Deus. Boa tarde também para a Cânia Barbosa e familiares aí no assentamento São Sebastião. O Sebastião Rodrigues e o José aí no Campo Alegre. Bom, agora eu vou atender aqui uma participação da ouvinte, um ouvinte que está pedindo aqui. Boa tarde, você poderia passar essa música que eu te enviei aí? Bom, então está aqui pedindo uma música, não colocou o nome, a pessoa, mas eu vou tocar então. Está pedindo aqui para ouvir a música da cantora Thier, A Noite. 1h26 agora.
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4: 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Alô, meu amigo Carlos Bilu, boa tarde para você. Obrigado aí pela sintonia.
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10: 1,35. 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
13: 1:37.
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20: 1:40.
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28: 1:43. 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
29: Muito bem, antes das próximas canções, vamos aqui para os famosos que estão completando mais um ano de vida. Olha só. Hoje, dia 8, Idy Silva, atriz. Karina Bach, atriz. Malte Damon, ator. E Sigourney Weaver, atriz. Bacana, hein? Bom, amanhã a gente traz aí os aniversariantes da sexta-feira. Belezura? Bom, daqui a pouquinho eu tenho aquela dica especial para você. Legal? Bom, agora vou trazer duas músicas aqui. A música Regar, aliás, do Regar. Write It. Depois, Legião Urbana será. Hora certa, agora 2:44.
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29: Abraço para minha amiga Rosenira Costa, lá em Juazeiro do Norte, no bairro do Horto. Alô, minha amiga Rosenira.

0: 1h49.
1: Olha, atenção, pessoas que estão à procura de trabalho, né? O Pablo é casado, procura serviços em fazenda para todos os tipos de serviços gerais. Os interessados podem ligar para o Pablo no telefone 629-9159-2828. 629-9159-2828. O senhor Noel Neres Santana também é casado, procura serviço de caseiro em fazenda. Tem experiências, interessados podem ligar para o senhor Noel Neres Santana no telefone 992-16-0352. 992-16-0352. O Ivan também é casado, tem um filho, procura serviço em chácara ou fazenda para serviços gerais. Interessados podem ligar para o Ivan no telefone 629-9839-7060. 629-9839-7060. Você vai falar com o Ivan. Legal?
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6: 1:52.
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2: 1:54.
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1: 1h57.
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4: Olá, ouvintes. Marcelo Dyer, médico infectologista, falando com vocês. Quero fazer um alerta. Essa onda de calor, somado a esses momentos de chuva, vão trazer novamente a proliferação muito importante do mosquito Aedes aegypti. Então, o recado é, vamos tentar fazer o nosso dever de casa, de evitar água parada, de dar uma olhada nos possíveis reservatórios, não vamos deixar criadouros se formarem, porque esse mosquito, além da dengue, nós estamos com um risco aumentado e com muitos casos acontecendo no estado de Goiás de chikungunya, que é uma doença parecida com a dengue, mas que causa um desconforto prolongado por muito mais tempo. E essas mudanças climáticas agora que aconteceram, essa alta de temperatura é propício para o aparecimento do mosquito, acelera o desenvolvimento, o crescimento, e aí a gente tem que fazer a nossa parte. Esse é o recado.
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1: 2 horas.
7: Muito bem, 2 horas, chegou o momento do quadro Erva Fé com o professor José Lopes. Daqui a pouquinho eu vou atender aqui a minha amiga Rosenira Costa, já também tem a participação do Toninho Ferramenta e o meu amigo Thales, valeu. Vamos lá então, chegando aqui o programa...

0: cante demais. 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
1: Muito bem, chegou o momento do quadro Erva Fé com o professor José Lopes, que já está conosco. Alô, professor, boa tarde.
2: Boa tarde a você, Nivaldo. Boa tarde aos ouvintes aqui de Silvânia, em Vianópolis, Leopoldo, Zona Rural. Abraço a todos. 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
1: Muito bem, então vamos já para as perguntas. Primeira pergunta que nós já temos aqui. Boa tarde, pessoal. Professor José Lopes, acordo todos os dias com a minha boca muito seca. O que eu devo tomar para melhorar?
2: Primeiro, é bom e aconselhável. Qualquer laboratório faz aí o exame de glicemia. Não precisa pedir médico, não, gente. Você assina um papelzinho lá e pronto. Pega, você mesmo paga lá 10, 15 reais e faz o exame para ver se não tem a dona Beth, né? A dona diabetes. Ah, o exame é só chegar e falar que quer fazer o exame da diabetes. Todo e qualquer laboratório faz. E por particular, de 12 a 15 reais. Então, porque há, lógico, tem muitas hipóteses que levam a esses sintomas, mas a diabetes é o mais corriqueiro. Depois pode-se pensar na pouca circulação também, né? Diabetes, Quassia e Berbere. Circulação, Dávila e Canela de Velho, seu Nivaldo.
1: Dávila e Canela de Velho.
2: Isso.
1: Qual o outro remédio, professor?
2: Para diabetes, Quassia e Berberina, ou Berberis, como queira.
1: Quassia e Berberina. Tá certo. Vou notar aqui que se alguém pedir... Muito bem. Bom, então vamos aqui para mais uma perguntinha. Deixa eu ver se chegou mais uma aqui no WhatsApp. Conferir aqui. Não, ainda não chegou mais nenhuma, mas tem uma aqui. Que remédio o senhor indica para infecção de urina?
2: Galo e cranana. Pode tomar parietária, se é muito forte, né? Normalmente, galo e cranana já cura todos os males relacionados às infecções urinárias, aos rins em geral. Galo do campo e cranana, Nivaldo.
1: Muito bem, então vamos lá para mais uma perguntinha. Boa tarde. Estou com dor no ouvido. Gostaria que o senhor me indicasse um medicamento.
2: O gomarábica é a melhor erva para as dores, para o zumbido, labirintite, tontura. Para audição, gomarábica é o melhor remédio, Nivaldo.
1: Muito bem. Prosseguindo, o pessoal pode continuar mandando as perguntas aqui pelo nosso 99956-1155. Pode mandar também aqui pelo outro WhatsApp do estúdio aqui, que é o 996-741-1155. Bom, vamos agora então para mais uma perguntinha. Boa tarde, professor José Lopes. Professor, que remédio o senhor receita para aquelas manchas brancas na pele chamada de pano branco?
2: O xenopódio. É só tomar, pode-se passar um creme de alface, um creme de colágeno, tem na erva fé, né? Lógico. Mas passa os cremes, então, o que vai eliminar mesmo é tomar a erva chamada xenopódio. Pode, senhor Nivaldo.
1: Muito bem, deixa eu ver aqui, está chegando um... O pessoal está ligando aqui. Esse telefone aqui do estúdio principal já não atende ligação. Tem que mandar mensagem de texto ou de voz. Está ligando, não tem como a gente atender, né? Bom, vamos agora aqui para mais uma. Minha mãe é idosa e tem glaucoma. Qual remédio o senhor receita para esse problema do glaucoma?
2: A Samanga. maçã, nanga e ocimum. São os melhores remédios para normalizar a pressão ocular e não deixar avançar, não deixar ir à seguida, né? 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
1: Bom, chegou uma mensagem de voz aqui, deixa eu ver se está pedindo aqui, fazendo uma perguntinha. Vamos ouvir aqui a participação do nosso ouvinte. Mandou aqui um áudio meu grandinho, estou baixando ele aqui para a gente. Enquanto ele baixa, eu vou fazer mais uma aqui. Boa tarde, Nivaldo. Peço aí ao professor José Lopes para me receitar um medicamento para diverticulite.
2: E cura total. Você que sofre de diverticulite, o antigo nó das tripas, use aí ceia, ceia. Só vai encontrar na erva Kennedy. Não adianta procurar esses produtos em outro estabelecimento. Ceia tem na erva fé e já curou centenas, sem nenhum exagero, centenas de portadores de diverticulite, tá bom?
1: Bom, vamos ver a pergunta aqui do ouvinte.
3: Boa tarde, meu amigo. Tudo bem? Ô, Nival Fernandes, pergunta a ele como é que faz para usar o cará para que sara diabetes. Como é que faz para usar? Tem que ser relado ou tem que pôr na água e deixar curtir? Eu quero que o senhor me mande a resposta para mim. Como é que faz para usar o cará? O cara que sai diabético, eu tenho ele aqui em casa. Como é que faz para usar ele? Quantas vezes? E o jeito que usa ele? O jeito que faz ele, quer dizer. Então, olha daí que tá falando, é gameleira.
1: Tá aí, professor. Cará, cura diabetes?
2: É muito bom, assim. Cará insulina. É umas batatinhas parecendo aquelas cocá, aquela mesma cor das cocás, né? Chama cará insulina, tá? É muito boa, assim, só cortar em fatia. Não precisa ferver, não precisa outros procedimentos. Corta aí 3 fatias, coloca num copo americano de água, corta as tardinhas, 18 horas, toma de manhã. Ou põe de manhã e toma tarde, né? Toma 2 vezes ao dia. Só colocar as fatias na água, né? Se quiser colocar mais quantidade na geladeira, pode também. Toma aí 20 ml de manhã e 20 à tarde. Cara, insulina, muito bom sim para diabetes.
1: Muito bem, então está aí respondido para o nosso ouvinte, Adairo José Lobo. Bom, tem mais uma aqui, deixa eu ver se é pergunta também da nossa ouvinte aqui, vamos ouvir. Bom, está baixando ali também, mas tem mais uma perguntinha. Ah, sim, vamos lá então.
4: Boa tarde, Nivaldo Fernando, tudo bem com você, Nivaldo? Gostaria de convidar todo mundo para Feira da Casa Amarela.
1: Ah, a Lúcia está convidando aqui para a Feira da Casa Amarela. Daqui a pouco eu vou rodar o seu áudio aqui, tá bom, Lúcia? Para a gente falar sobre isso aí. Mas vamos terminar com o professor aqui. Agora, a última pergunta que eu tenho aqui, professor. Gostaria de pedir a indicação de um remédio para desgaste nas juntas.
2: A resina de jatobá. Tem que tomar em cápsula, gente. Não consegue tomar isso em chá, não. Elas viram tipo de um mingau ali, que não dá para engolir. Tem cápsula, você nem percebe, é um dos melhores remédios para esse caso. 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A minha presença, amanhã, gente, amanhã, 6 da manhã, Arizona, 9, Caraíba, 9h40, Vianópolis, na Dona Rita, antiga casa da saudosa Dona Rosa. E 15 para as 11, aqui em Silvânia, na nossa Erva Fé. Um abraço, Nivaldo, um abraço a todos e até a próxima quinta, se Deus quiser.
1: Valeu, professor, grande abraço. Então tá aí, conversamos com o professor Zé Lopes sobre os medicamentos naturais para as diversas enfermidades. Ele vai estar de volta na próxima quinta-feira, no mesmo horário. Grande abraço e até a próxima quinta com o Erva Fé.

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4: Muito bem, depois do programa Erva Fé, estamos de volta aqui com a sequência do nosso Conexão Rio Vermelho, né? Deixa eu mandar aqui já abraço pra galera que tá ouvindo. Meu amigo Thales está ligado aqui, te ouvindo aqui na Connect Sound System. Rapaz, da Connect Sound System, do amigo Renato em Vianópolis. Alô, Renato, boa tarde. Bom, daqui a pouquinho eu vou tocar o Wicked Games do Chris Isaac para você, tá bom, meu amigo Thales? Grande abraço, obrigado aí pela participação. Thales e Júnior sempre abrilhantando as festas aí, vai estar no pôr do sol lá animando a galera, né? No domingo, final de semana, bacana, hein, Thales? Grande abraço para você, meu amigo. Bom, já vou atender o Toninho Ferramenta também. Agora tem a minha amiga Rosenira Costa, ela está participando aqui. Boa tarde, Nivaldo Fernandes, estou ouvindo o seu programa aqui no bairro do Horto, em Juazeiro do Norte. A Rosenira quer ouvir uma música do Rio Negro e Solimões. Vou tocar para você, Rosenira. Já vou atender a Lúcia Freitas também. Bom, agora tem o Rio Negro e Solimões, Romântica.

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5: 12:19.

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5: 12:24.
6: Muito bem, a sequência agora do Conexão, eu vou começar a atender aqui as participações, o pessoal que está esperando aqui as músicas, né? Atenção, deixa eu atender aqui agora o meu amigo Toninho Ferramenta, grande Toninho. Abraço para o Daír José Lobo em Gameleira de Goiás, juntamente com a mãe, Madalena e toda a família. Valeu, Daír. Bom, chegando então aqui o meu amigo Toninho Ferramenta, participando comigo aqui. Fala, Toninho.
7: Nivaldo Fernandes, liderança. Fala, na amigo. Voz, Toninho Ferramenta. Toca pra nós aí, Nivaldo. O Nenhum de Nós, astronauta de mármore. Ofereço aqui pro Roger Guedes. Pro Bateir, que tá aqui na Chácara da Estela, aqui no Guerobal, ao lado da Dona Ivana, onde está eu e o Reis trabalhando. Para o Bateir, a esposa. E o cowboy que tá me ajudando aqui também, Nenhum de Nós. E pra minha esposa Sueli. Tá não certo. Pode deixar, né? Tô aí, ferramenta na voz. Nenhum de Nós, astronauta de mármore.
6: Valeu, Toninho. Grande abraço pra você e pra essa turma boa aí. Todo mundo ligado aqui no Conexão. Chegando então, Nenhum de Nós, astronauta de mármore.
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0: 28.
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5: 12:31.
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8: 12h34.
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8: 36.
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8: 12h37.
17: Muito bem, agora tem o Conta Tudo, e depois do Conta Tudo eu vou tocar o Chris Isaac com a música Wicked Games. Bom, depois eu vou atender a minha amiga Lúcia Freitas, tá bom, Lúcia? Já, já, hein? Bom, agora tem o Conta Tudo.
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23: É quinta-feira! Pezinho na sexta, eu amo falar isso.
18: Pezinho na sexta com feriado prolongado, né?
23: Ai, Kel, como a vida é maravilhosa. Conta Tudo no ar. Bora falar de fofoca, Kelzinha.
18: Bora trazer as melhores pra você nessa quinta-feira gostosa. Já começo falando de Gustavo Lima.
19: Opa, Gustavo Lima.
18: Fiquei sabendo que ele foi condenado a pagar R$5.000 por danos morais a uma mulher retirada de um show do cantor no Réveillon, em Fortaleza, gente.
19: Não pela grana, mas que situação, hein,
18: Pois é, é que na época o sertanejo interrompeu a apresentação e acusou a espectadora de jogar água na direção dele, pedindo que ela fosse retirada do evento.
19: Ah, ela jogou água na direção? Que horror!
18: Aí a mulher pediu R$500.000 de indenização, mas a justiça do Piauí fixou o valor em R$5.000.
19: É, né? Também 500 pra jogar
18: já
19: água.
18: É demais, né?
19: Eu vou te falar, eu já ia com o show com um balde d'água.
18: Eu ia levar uma mangueira.
19: Ah, é verdade, né? Ai, já é uma sociedade, gente, sem bomba e eu já tá.
18: É. Olha, inclusive a defesa do Gustavo Lima alegou que a retirada foi necessária pra preservar a segurança do artista. Imagina você cantando, a pessoa jogando água na tua cara.
19: Por favor, né? E ela não tinha o que fazer, não, meu?
18: Então, por que vai no show da pessoa?
19: Exatamente.
18: Que não gosta?
19: Você não gosta do artista, fica na sua casa, velho.
18: Pois é. Você
19: te dá um conselho, vai carpir um lote, mano. Com ouvindo outra coisa.
18: Era isso que ela precisava.
19: É verdade. Vamos tocar o barco.
18: Bora.
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8: 12:39.
24: Muito bem, tá aí depois o Conta Tudo com a Kel Dias e eu esqueci o nome do outro ali, mas tá bom. Tá aí então o Conta Tudo que volta amanhã aqui no Conexão, tá bom? É, abraço para o Cido, a esposa Flávia, a Larissa, a Letícia, o Marcos, são os filhos aí de São Sebastião, dois, minha prima e eles, o Antônio, o Hudson, a Gabriela, a Luzeni, todos aí no São Sebastião, dois também. É, deixa eu mandar um abraço aqui para o Gilson Souza, Yasmin, a Luciana, Dona Maria de Lourdes, aí na Mário Ferreira. É, também o abraço é para o Reinaldo e a Karina, aí no, na relojoaria Recolor, né? Bom, agora eu vou atender aqui o meu amigo Thales, está ouvindo o programa, te ouvindo aqui da Connect Sound System, do amigo Renato em Vianópolis. Toca aí Wicked Games, de Chris Isaac, pra gente. Então valeu, vou mandar pra vocês aí, tá bom, meu amigo Thales? Pra você e para o grande Renato aí em Vianópolis. Chegando Chris Isaac, Wicked Games. Já vou atender a Lúcia Freitas.
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belíssima essa canção aí, né? Bonita demais, mas muito linda mesmo essa música. Minha amiga Laura Felipe gostou, linda demais essa música, né, Laura? É isso aí. Bom, daqui a pouquinho eu vou tocar também uma música para minha amiga Laura Felipe, tá ligada aqui no Conexão. A minha amiga Senhora de Jesus passa por aqui com a reflexão da tarde. Viver sem mágoas e rancores não é uma missão fácil, mas é necessário, pois esses sentimentos nos fazem sofrer e até nos impedir ou atrasar nossos objetivos. Por isso, viva com a alma leve e livre, pois isso nos leva mais perto de Deus. Valeu, Sueli. Boa tarde para você. Obrigado aí pela mensagem linda, maravilhosa. Boa hora certa, 12h45. Já, daqui a pouquinho, tem a música do Zé Ramalho. Daqui um pouquinho.

0: 2:45.
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0: 2:47.
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3: 12:53.

0: 12h56.
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0: 12h57.
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9: A Organização Mundial da Saúde pediu informações à Rússia sobre relatos de uma segunda funcionária de laboratório com pneumonia de causa desconhecida. O alerta surgiu após a morte de uma pesquisadora de 28 anos que trabalhava em um instituto especializado no estudo da peste, na Sibéria. A OMS quer identificar o agente responsável pela doença e entender as medidas adotadas pelas autoridades russas. Dezenas de pessoas foram colocadas em quarentena. Até o momento, não há confirmação de casos de peste, nem de que a morte da pesquisadora tenha sido provocada pela doença.
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10: 38.
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10: Muito bem, de volta com o nosso Conexão. Deixa eu mandar um abraço aqui. Boa tarde, aqui é o Diomar Araújo de Abreu. Estou aqui na Fazenda Carrapato, queria ouvir a música Revelação de Amor. Bom, daqui a pouquinho eu vou tocar para você, tá bom, Diomar? Grande abraço aí, Diomar, tá ligado aqui no Conexão, né? Agora minha amiga Lúcia Freitas, ela está passando por aqui também, pediu aqui uma música do Zé Ramalho. Fala aí, minha amiga Lúcia.
11: Boa tarde, meu Eduardo Fernando.
10: Tudo jóia.
11: Gostaria de convidar todo mundo para ver a Casa Amarela no Instagram, tem muitas coisas deliciosas. Gostaria que fosse mandar essa próxima música, né, para a amiga, para o para o meu subisador, o Fernandinho, para mim, para você e sua mãe, e a Nelly. A música é do Zé Renato, tá? Para você também. Fiquei com Deus, muito obrigado. Amanhã tem Casa Amarela para todos. Vamos prestigiar, convidando todos vocês.
10: Valeu, minha amiga Lúcia. Abraço para você, para Romildo e toda a turma da Casa Amarela. Amanhã tem feira da Casa Amarela e é homenagem para a criançada, né? Que bacana, hein? É isso aí. Bom demais. Muito bem, então, a minha amiga Lúcia quer ouvir aqui o Zé Ramalho. A gente vai trazer para ela aqui. Abraço aí para o Diomar, que está lá na Fazenda Carrapato, está ligado aqui no programa, né, Diomar? Abraço para a Natália das Graças também, ligada aqui no Conexão. E a minha amiga Laura Felipe. Boa tarde para o Sinésio Pedreiro, em Bonfinópolis. Aliás, está aqui com a turma na obra em Leopoldo de Bulhões, né, Sinésio? Abraço para você e para toda a turma aí na construção civil. Agora tem o Zé Ramalho, a terceira lâmina.

0: 3 e 13.
1: Vamos brincar!
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0: 3 e 18.
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13: 319.
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19: 1521.

0: Muito bem, agora 3 horas e 23 minutos. Bom, deixa eu trazer aqui mais uma música. Meu amigo John Mayer, vou mandar a próxima canção para você. Não encontrei a música aqui, mas eu tô mandando essa aqui, que é muito bonita também. Eu tenho certeza que você vai gostar, tá bom, John Mayer? Boa tarde para o John Mayer Araújo de Abreu, lá na Fazenda Carrapato. Então tá aí ligado aqui no programa. Valeu, John Mayer, tudo de bom para você. Boa tarde, obrigado pela sintonia. A Rosaneira Costa tá ouvindo o programa também. Tá lá no bairro do Horto, em Juazeiro do Norte. Valeu, Rosaneira. Abraço para minha amiga Lurdinha. Lurdinha, pernambucana, mais conhecida como Lurdinha de Vianópolis. Lurdinha, boa tarde para você, para o grande Claudinho, aí na cidade de Vianópolis. Mandar um abraço também aqui. Deixa eu ver aqui, a Natália das Graças. Oi, Natália, tudo bem, né? Natália tá pedindo aqui pra gente passar a música do Regis. Regis Danés, né? Tá certo. Vou tocar pra você então aqui, Regis Danés. E essa vai para o meu amigo Diomar Araújo também. Alô, Diomar, essa vai pra você também, ó. Regis Danés e Faz um Milagre em Mim.
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0: 3h29.
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1: 3:31.
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6: 34.
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6: 3:36. 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
20: 3:40.
21: Olha, atenção para este comunicado aqui, ó. Se alguém quiser trabalhar de diarista amanhã em uma chácara próxima aqui a Silvânia, pode ligar nesse telefone aqui, ó. 998-50-90-99. Atenção, hein? Se alguém quiser trabalhar de diarista amanhã em uma chácara próxima aqui, Silvânia, pode ligar no telefone 998-50-90-99. 98509099, tá bom? É para trabalhar de diarista amanhã em uma chácara aqui próximo a Silvânia. Então, se você quiser trabalhar, pode ligar no telefone 99850-9099, tá bom? Tudo bem, prosseguindo agora aqui na 96,7 Rio Vermelho FM, com você em todo lugar. Eu sou teu amigo Eduardo Fernandes, te faço companhia até as 4. Daqui a pouquinho tem o Paradão Sertanejo com o amigo Gil Oliveira. Gil Oliveira está substituindo o vovô Caré, né? Está substituindo aí o vovô Caré, né? Pois é, meu amigo DJ Jacaré está de férias, merecidas férias, né, DJ Jacaré? 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Bom, agora mandando aqui um abraço para a amiga Lurdinha, mandou um pensamento legal aqui, ó. Quanto tempo ainda temos? Ninguém sabe ao certo, o relógio da vida não tem ponteiros, por isso, viva o agora, sinta o presente, valorize cada instante. Ó, Lurdinha, bacana demais, hein? Boa tarde, estou aqui ouvindo o programa com muito carinho. Valeu, Lurdinha, grande abraço para você. Ó, essa aqui vai para você, Lurdinha. Chegando aqui, o Léo Magalhães, toma lá, da cá.
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0: 10:46.
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0: 3:49.

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5: 3h52. Olha, 3h52, daqui a pouquinho já tem o Paradão Sertanejo. Meu amigo Gil Oliveira já está chegando por aqui e já ele vai comandar o Paradão Sertanejo.
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1: 3h55.
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11: Muito bem, final do nosso horário, estamos indo embora. Está vindo agora o amigo Gil de Oliveira com o Paradão Sertanejo. O amigo Gil Oliveira está aí, substituindo o nosso amigo DJ Jacaré, que está de férias. É, logo, logo o Jacaré vai estar de volta aqui, tá bom? É, a última canção de hoje vou mandar para minha amiga Laura Felipe. Laura, hoje tentei baixar umas músicas ali, mas hoje não deu nada certo ali, né? Mas eu vou mandar para minha amiga Laura a música do Tim Maia, do Leme ao Pontal. Valeu, grande abraço, tudo de bom para você. Amanhã estaremos de volta, hein? Te convido para estar comigo amanhã, a partir de uma hora. Valeu, tchau, tchau.
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14: 4 e 1.
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2: A Agência Nacional do Petróleo realiza nesta quarta-feira dois leilões para exploração de petróleo e gás natural no Brasil. Ao todo, serão oferecidas 326 áreas em diferentes regiões do país, incluindo blocos nas bacias de Campos e Santos, no pré-sal. Se todas as áreas forem arrematadas pelos valores mínimos, os pagamentos ao governo poderão superar 2,1 bilhões de reais. Entre as empresas habilitadas estão Petrobras, Shell, Chevron, Equinor e Total Energies. A primeira disputa começa às 9 da manhã e a segunda está prevista para as 2 da tarde.
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25: A Porsche anunciou uma reestruturação para se adaptar ao cenário de vendas menores nos próximos anos. A montadora pretende reduzir custos e apostar em mais modelos esportivos de alto valor, como o 911, para recuperar a rentabilidade. A empresa se prepara para operar com menos de 200 mil veículos por ano. Em 2025, foram entregues 279 mil. A Porsche enfrenta a queda na demanda, principalmente na China, além dos impactos das tarifas dos Estados Unidos. A meta de longo prazo é voltar a ter uma margem operacional de 15%.
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2: Alô, Estadão de Goiás, meu Brasil querido.
3: Brasil!
2: Iniciando a festa nesta quinta-feira. Quase lá, hein? Amanhã sexta. Tudo de bom pra você, meu amigo, minha amiga. Uma satisfação, eu sou o Gil Oliveira. Muita música a partir de agora, hein?
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2: E você sabe que comigo é música de qualidade. Vamos já iniciando o programa pra ganhar tempo, assim?

pra cima. Assim. Tenta assar comigo, ó.

0: Boa tarde, liderança. Bom tudo aí, Gildo Oliveira. Estou em Ferramenta, o Cowboy e o Roger Guedes está saindo aqui do trampo agora. Toca para nós o modão do Zezé de Camargo e Luciano. Chega! Ofereço para todos que gostaram do modão. Estou em Ferramenta na voz.
1: É, não embala assim pra você, tô em Ferramenta. E o seu amigo aí, ó.

0: Zezé de Camargo e Luciano, nome da música Chega.
1: Fala, meu irmão Dias Oliveira Tales, da dupla Tales de Junho, em casa com a esposa de Zélio, trabalhando aqui, preparando o repertório para domingo das 13 às 18, Tales e Junho no Pôr do Sol. Você e seus ouvintes são nossos convidados especiais, tá bacana? Toca aí Na Luz do Sol, com Cristian e Ralph. Esta e muitas outras, com Tales e Junho, domingo das 13 às 18 no Pôr do Sol. Forte abraço, meu irmão.
0: É assim, domingo lá no Pôr do Sol, ao vivo. Tales e Júnior, grande abraço, meu irmão, e a Gisele, eles estão ouvindo o programa nesse exato momento em Vianópolis.

Você está percebendo a qualidade, o nível desse programa com essas músicas? Pois é, e você pode ouvi-las ao vivo no próximo domingo lá no Pesque Pague Pôr do Sol com Thales e Júnior, a partir de 1 da tarde até às 18 horas. É, os caras cantam, rapaz. Um abraço. Atenção, ó, um comunicado aqui importante. Estou precisando de um diarista para amanhã trabalhar em uma chácara próxima à Silvânia, rapaz, hein? Então, se você quiser trabalhar amanhã, é só você ligar nesse número aqui, tá bom? No 99850-9099. 99850-9099. É um diarista. Será que é pra capinar? Hã? Se fosse na época que eu puxava uma enxada, quem sabe até eu iria, né? Hoje parece que hoje eu já não tô querendo mais nada com a dureza. Pois é, você que queira trabalhar aí, meu amigo, tem que ser um cabra bom de serviço, viu? É um diarista para amanhã trabalhar em uma chácara bem próxima aqui à cidade de Silvânia. Se você não conseguiu anotar o número aí, me manda um zap aqui na emissora que eu passo o número aqui para você, tá bom? Mas tem que ser um cabra bom de serviço, tá? Não vai ficar enrolando, não. Aqueles cara que chega assim, fica preocupado muito com hora, toda hora olhando no celular, no relógio, e não. Vamos trazer mais uma música bonita pra você agora. É o Gustavo Lima, Bala Alojada.

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0: povo. Já apareceu alguém que queira trabalhar amanhã, ó. Vamos ouvir a mensagem aqui. Eu vou
1: com tudo. Amor, boa tarde.
0: Boa tarde.
1: Você tá no Celina, você quer ver o vaqueiro?
0: Não, não é vaqueiro, não.
1: Passa um telefone do que está precisando do vaqueiro.
0: É diarista. Mas eu vou passar o número aqui para a senhora, tá bom? Deixa com nós aqui, eu tô abrindo a mensagem. A foto de perfil aqui no WhatsApp é um senhor já de idade, está de óculos, um chapéuzinho na cabeça. Deixa eu analisar aqui a foto dele. Estou analisando. Esse é bom de serviço. Nada derruba um peão apaixonado que deixou. Tem tipo que sim. Tem sim. Já se acostumado a trabalhar serviço pesado, mas é o seguinte, na verdade é um diarista, né? Para trabalhar em uma chácara próxima aqui à cidade de Silvânia. Deve ser para rastelar quintal, juntar as folhas, pegar enxada, capinar, deve ser algum tipo de capina, muito pouco, zelar da chácara, mas eu acredito que às vezes pode ser só para amanhã, né? Se o patrão precisar de mais dias, ele combina com o senhor, tá bom? Serviço sim, para dar uma geral. Eu acredito que sim, é diarista, né? Pois é, eu vou passar o número da pessoa aqui para o senhor fora do ar, tá bom? Vou mandar aqui no zap, aguarde aí alguns instantes, tá? E boa sorte. E aí o senhor combina com ele que tem a questão também. Eu falo assim, do caldeirão, né? Não sei se o patrão vai fornecer a alimentação, ou se o senhor tem que levar. Se for levar, aí é outro tipo de combinamento, né? Pelo menos na época que eu trabalhava no meio rural era assim. Quando o patrão fornecia alimentação, era um preço. E se eu fosse com o meu caldeirão, né? Ou seja, eu levava alimentação, aí era outro valor, mais alto, né? Não vai dar certo. Pode deixar, fica tranquilo.

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1: Está escrito aqui no perfil do WhatsApp o Diomar. Já sei quem é, eu conheço. Ele está dizendo assim: boa tarde, Gil Oliveira. Aqui é o Diomar Araújo de Abreu. Estou aqui na Fazenda Carrapato, tomando uma água que passarinho não bebe. Pois é, começou hoje, rapaz, ainda é quinta, mas é para refrescar, né? Depois de um dia de muito trabalho. E segue na mensagem, Gil, roda aí para mim aquela música com Leandro e Leonardo. Estou na mão dessa mulher. Muito bem. Tem outra participação aqui também pedindo música com Leandro e Leonardo. É, rapaz. Nosso programa audiência total. É a Marquine Aparecida. Vai ouvir Não Durmo Sem Ela. É a música com Leandro e Leonardo também, aqui em nossa programação. A Rosenira Costa, lá no Estadão do Ceará, no bairro do Horta, em Juazeiro do Norte. Gil, roda uma música pra mim com Jean Giovanni. Vou escolher uma bem bonita pra você, tá bom?
2: Sua

0: Aqui com a gente agora o Coronel Paz, o Júnior da dupla Thales e Júnior. Eles que irão se apresentar no próximo domingo, a partir de 1 hora da tarde, lá no Pesque Pague Pôr do Sol. Você é o nosso convidado, leva sua família, tá? Pois é, no próximo domingo.
1: Estou de ouvidos aqui na Rio Vermelho. Um abraço, meu amigo Gil. Seu programa, como sempre, excepcional.
0: Muito bem, ó, maravilha. Você que queira prestigiar Thales e Júnior, será uma satisfação em recebê-lo no próximo domingo, lá no Pôr do Sol, tá? Uma mensagem aqui que fala em aniversário. Ah, tem alguém aniversariando hoje. A Janete Eustáquio tá dizendo o seguinte: boa tarde, Gil, manda aí os parabéns pra minha madrinha Nilza, Nilza, lá na fazenda Guarirobal, que Deus possa continuar abençoando ela e de muitos anos de vida. Que ela possa continuar alegrando nossas vidas, né? Pois tem um sorriso contagiante. Aí vai os abraços: Janete, a Thaís, Maria Alice e Marcelinha. É uma música com Gini Geno, Nossa Senhora Aparecida. Parabéns para dona Nilza, a madrinha da Janete. Muito bem, aniversariando hoje, que Nossa Senhora Aparecida, a padroeira do nosso Brasil, derrame as bênçãos sobre a Nilza e todas as pessoas aniversariantes do dia de hoje. E por falar em Nossa Senhora, na próxima segunda-feira é o dia dela. Nossa Senhora Aparecida, e dia também das crianças, que ela proteja as nossas crianças, que serão o futuro do nosso imenso Brasil.

0: programa, várias mensagens. Chegou mais um aqui. Boa tarde, meu amigo Gil. Está escrito no perfil do WhatsApp, Adete. Toca aí pra mim ouvir.
1: É.
0: Te amo de coração com Renan e Raí. Já tá programada a música, minha amiga. A paixão tomando conta do programa e vai ficar mais contagiante com essa linda canção. Thales e Júnior, eles cantam essa música.

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0: aguarde. Agora 5:08.
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10: A Agência Nacional do Petróleo realiza nesta quarta-feira 2 leilões para exploração de petróleo e gás natural no Brasil. Ao todo, serão oferecidas 326 áreas em diferentes regiões do país, incluindo blocos nas bacias de Campos e Santos, no pré-sal. Se todas as áreas forem arrematadas pelos valores mínimos, os pagamentos ao governo poderão superar R$2,1 bilhões. Entre as empresas habilitadas estão Petrobras, Shell, Chevron, Equinor e Total Energies. A primeira disputa começa às 9 da manhã e a segunda está prevista para as 2 da tarde.
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21: A tecnologia está ganhando ainda mais espaço nas quadras da NBA. Durante a pré-temporada, a Liga de Basquete dos Estados Unidos está testando bolas inteligentes equipadas com sensores Bluetooth, capazes de coletar dados em tempo real durante as partidas. Por enquanto, as informações servem apenas para pesquisa, mas no futuro poderão ajudar até mesmo em decisões de arbitragem. Outra novidade está no pulso dos árbitros. Dispositivos permitem comunicação direta com a central de replay em revisões de jogadas, alterações no placar e problemas com o relógio. Os testes acontecem antes da temporada regular 2026-2027 e começa no próximo dia 20 de outubro. A ideia da NBA é usar cada vez mais a tecnologia para dar suporte à arbitragem.
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22: 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Agora faltando 14 minutos para as 6 horas. Temos mensagens de voz. Quem vai falar comigo é o...
23: Boa tarde, meu amigo Gil Oliveira. Gil, olha só, o programa tá maravilhoso. Gil, gostaria de ouvir a música do Ronaldo Viola e João Carvalho, a música Prisioneira, hein? Para que você quiser mandar ela para nós aí, beleza, meu patrão? Sou ouro.
22: Esse é o Edmar Souza. Valeu, meu amigo. A música já está programada. A Sueli está dizendo o seguinte. Olá, Gil Oliveira. Gostaria de ouvir a música que se chama Jardim da Natureza, com Laurence Lorival. Ela está oferecendo para o Cid e a Flávia, com toda a família, lá no bairro São Sebastião. Ó.
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22: Alô, Cid e Flávia, aí no bairro São Sebastião. O abraço da Sueli. Sueli mora aqui no bairro Pedrinhas. E um abraço também do Gil Oliveira para vocês, tá?
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22: E o nosso programa tá bom demais, hein, só? Um abraço também para o senhor José Gonçalves de Lima. Toca aí a música Gaúcho da Fronteira. E seu José Gonçalves, é uma satisfação, viu? Quem mais? Lá no Parque Anchieta, o Antônio Donizete, é o marceneiro. Esse é o Antônio. Tá bom, absurdo? Bom, né, só? Ele, a esposa, a Nazaré, acompanha o nosso programa. Ontem eu conheci o senhor João Bosco Caixeta. Ele estava participando do Trido, está acontecendo lá na igreja do Parque Anchieta. Alô, seu João Bosco Caixeta, vai o meu abraço.
24: Agora é só alegria.
22: O Leandro Abreu, lá no Rancho Beira, Rio Grande, amigo da gente, acompanha o nosso programa, prestigia o trabalho do Gil Oliveira. Valeu, Leandrão. Pois é, rapaz.
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22: Aqui ao lado da emissora, o Aguimar, na lanchonete Que Sabor, né? Rapaz, eu estava numa fome que eu vou falar pra você. Sabe o que que eu fiz? Por isso que eu demorei. A lanchonete é bem aqui ao lado da emissora. Fui lá, comprei, moço do céu, comprei 4 pastéis, 4 pastéis desse tamanho aqui, ó. Até o Aguimar falou, Gil, você vai comer isso tudo, rapaz. Você tá doido. E parecia que não tava bom ainda. Um litro e meio de Coca-Cola bem gelada. Rapaz do céu, mas fiquei até enciado. Tô parecendo um porco, né? Gordo.

0: com a vida. O nosso programa não tem tristeza, é só alegria. Hoje, quinta-feira, teremos a jantinha por apenas R$25, tá? A jantinha hoje é só R$25 e o cardápio é galinhada, macarrão, tutu de feijão e salada de repolho com tomate. Temos também pastéis por R$10. E eu tô cheio demais, por isso que eu tô parando aqui. Pastéis de carne e de queijo. Pois é, você sabe onde tem essas coisas deliciosas? É, porque tá acontecendo, ó, o Tríduo em Louvor a São Benedito. É, desde ontem. De 7 a 9 de outubro. É o Tríduo, rapaz. Está acontecendo lá na comunidade Santa Rita de Cássia e São Benedito. Pois é, hoje, dia 8, o tema Hóstia Viva, São Benedito fez de sua vida uma oferta de amor, fé, pastilha e caridade.
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0: Amanhã, dia 9, segue também o Tríduo. São Benedito nos ensine que ser hóstia viva é estar em busca pelo reino de Deus.
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0: Estamos convidando a todos para participar do Tríduo em Louvor a São Benedito, lá na comunidade Santa Rita de Cássia e São Benedito, no Parque Anchieta, tá? Às 19h30, às 7h30 da noite, acontece aí a celebração e logo após a parte festiva, né?
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0: E amanhã, sexta-feira, teremos também a jantinha, a galinhada, arroz com carne de porco, feijão com legumes e vinagrete, tá bom? Será amanhã. Hoje tem a galinhada, macarrão, tutu de feijão, salada de repolho com tomate, além dos pastéis, tá? Ontem teve caldo, né? Frango e feijão e pastéis, carne e queijo. Hoje já tem jantinha e pastéis. Amanhã também jantinha e pastéis.

Atenção, nosso programa, você fica muito bem informado. Oferta de emprego agora. Precisa-se de um casal para trabalhar em chácara para serviços gerais na região do São João Jurubatuba, entre Silvânia e Gameleira de Goiás, tá? O telefone de contato é o 996340185. Falar com a dona Joana Alves, tá bom? É, o número você pode ligar nesse aqui, ó, 996340185. Falar com dona Joana Alves. Repito, precisa-se de um casal para trabalhar em chácara, serviços gerais, tá bom? Lá na região do São João do Jurubatuba. A chácara fica aqui.

entre Silvânia e Gameleira. A chácara fica antes do Trevim da Lu, sabe? Inclusive, a terra lá, rapaz, foi propriedade do meu pai, Alcide Oliveira Custódio. Foi o proprietário dessa terra há muitos anos atrás, né? Aí vendemos, foi passando de mão em mãos e hoje pertence aí a Dona Joana Alves. Vamos trazer moda boa pra você aqui no programa. É o Ronaldo Viola e o João Carvalho, Prisioneiro. Lourenço Lorival, Jardim da Natureza, em seguida.

Verbo de Deus se fez carne e habitou entre nós. Ave Maria, cheia de graça, o Senhor é convosco. Bendita sois vós entre as mulheres e bendito é o fruto do vosso ventre, Jesus. Santa Maria, Mãe de Deus, rogai por nós, pecadores, agora e na hora de nossa morte.

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3: Flávio Bolsonaro terminou o primeiro turno da eleição presidencial à frente de Lula, com 47,3% dos votos contra 45,16%. Caso vença o segundo turno, Flávio poderá se somar a outros presidentes sul-americanos que mantêm a aproximação política e diplomática com Donald Trump. Entre eles estão Javier Milei, na Argentina, Daniel Noboa, no Equador, Santiago Penha, no Paraguai, e José Antônio Kast, no Chile. Flávio e Trump também se aproximaram ao longo de 2026 com encontro na Casa Branca e convergências em temas de segurança. Trump, porém, não declarou apoio formal ao candidato brasileiro antes do primeiro turno.
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0: batidão lascado, hein? A participação aqui, vamos lá.
1: Alô, meu povo. Boa tarde, menino Gil. Como é que tá as coisas? Tudo bom?
0: Graças a Deus.
1: Não é top demais da conta, rapaz. Você tá doido?
0: Vou repetir o que, que ele falou aqui.
1: Alô, meu povo. Boa tarde, menino Gil. Como é que tá as coisas? Tudo bom? Festa no seu rádio. Esse menino é top demais da conta, rapaz. Você tá doido? Menino Gil, manda uma moda boa pro povão demais da conta aí. Manda lá pra Leca, o Justino, meus amigos lá na fazenda Taquara. Lá pro meu amigo Sanches, ele da Iris, lá na Água Branca de Baixo. E pra aquele pessoal tudo, gente boa aqui das panelas, né? Nelson da Grota, Sertãozinho. Esse povo aí dá pro Breiado, rapaz. O Breiado é o homem da pinga boa.
0: É.
1: Manda um abração pra todo mundo aí, meu amigo Tizil aqui no...
0: Alô, Breiado.
1: No Rio Vermelho.
0: Tizil. Né?
1: Ronaldo do Chalé.
0: Ronaldão.
1: Agora ali na Estrela. Meu amigo Gil, vamos mandar pra eles lá a mudança, Chico Amado de Xandó. Essa é uma moda boa demais da conta. Meu amigo Gil, é sempre bom estar com o melhor na melhor. E eu fui.
0: Esse é o Eliseu, compositor.

Estamos aí com Chico Amado e Xodó. Mudança. Agora vem cá. Chega para mais próximo do rádio. Vai aí no volume e aumenta. Recomendamos ouvir no volume máximo. Se o seu aparelho de som tiver controle remoto, vai na tecla aí, mais. Que essa música aqui, meu amigo, você não tá entendendo. Eu tenho certeza que você vai subir o volume assim.

0: Já vou ficando por aqui, porque eu tenho que participar ali do Trido, a celebração da Santa Missa. Amanhã estarei de volta às 5 da madrugada, o nosso encontro com os amigos, né? E à tarde novamente, sextou amanhã, hein? Paradão Sertanejo. Um abraço aqui para o Guim Vitor, lá na região Estrela. Ele gosta muito dessa próxima música que eu vou rodar aqui, ó. Osmani Manito, escuta minha canção. Vai pra você, Guim Vitor. Solevante Soleni, amar em silêncio. Vai para o senhor José Rodrigues e a dona Maria Aparecida aí na região da Paiva. Dona Maria gosta muito dessa música, amar em silêncio, né? Pois é.
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0: A Laurene também deve estar me ouvindo agora nesse exato momento.
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0: Fiquem todos com Deus. Às 7 horas, a Voz do Brasil. As notícias que movimentaram o país no dia de hoje. Você acompanha aqui na Rio Vermelho FM. Até amanhã, se Deus quiser e Ele quer.

0: Boa noite.
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15: Automotors.
16: Você estaciona um carro automático, coloca o câmbio na posição P, solta o freio e sente o veículo se mover alguns centímetros antes de parar. Em muitos câmbios, isso acontece por causa de um componente conhecido como trava de estacionamento ou parking pole. Quando a posição P é selecionada, um mecanismo interno bloqueia a transmissão. Se o carro estiver numa inclinação e o freio de estacionamento não estiver segurando o peso, ele pode se deslocar um pouco até essa trava ficar carregada. Assim, a dica do Automotors é usar corretamente o freio de estacionamento, principalmente em aclives e declives.

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7: A doutora Camila Cristina.
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9: Em Brasília, 19 horas.
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10: Olá, boa noite.
9: Boa noite para você que nos acompanha em todo o país.
10: Quinta-feira, 8 de outubro de 2026.
9: Vamos aos destaques do dia.
10: Falta um mês para o primeiro dia do Exame Nacional do Ensino Médio.
9: Estudantes de todo o país se preparam para conquistar uma vaga no ensino superior. Luana Karen.
11: Os inscritos devem conferir o local de prova com antecedência e organizar os itens necessários para o exame, como documento oficial com foto e caneta esferográfica preta.
10: Flagrantes de trabalho em condição análoga à escravidão atingem setores como pecuária, construção civil e serviços domésticos.
9: O Ministério do Trabalho e Emprego atualiza cadastro de empregadores autuados do país. Gabriela Noronha.
12: Os 82 registros estão distribuídos por 21 unidades da Federação. Minas Gerais concentra o maior número de ocorrências.
10: Proteção às mulheres.
9: Vítimas de violência doméstica têm direito ao afastamento remunerado do trabalho por até 6 meses.
10: A decisão garante estabilidade financeira para romper o ciclo de violência. Thaís de Araújo.
13: A mulher afastada não precisa cumprir período de carência. Também não há desconto de contribuição previdenciária e o período é computado como tempo de contribuição para a aposentadoria.
9: Na apresentação da Voz do Brasil, Luciano Seixas e Mariana Júnior.
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9: Mais de 500 trabalhadores foram resgatados em situação de exploração extrema e trabalho análogo à escravidão em 21 estados brasileiros.
10: O Ministério do Trabalho atualizou a chamada Lista Suja, cadastro que reúne empregadores responsabilizados por submeter trabalhadores a condições análogas à escravidão.
9: Nesta nova atualização foram incluídos 82 nomes entre pessoas físicas e empresas. Os casos foram identificados em fiscalizações realizadas entre 2024 e 2026.
12: 82 novos nomes foram incluídos na chamada Lista Suja, cadastro que reúne empregadores flagrados submetendo trabalhadores a condições análogas à escravidão. Desse total, 54 são pessoas físicas e 28 são empresas. A atualização do documento foi publicada pelo Ministério do Trabalho e incluiu casos identificados pela Inspeção do Trabalho entre 2024 e 2026. A Coordenadora Geral de Fiscalização para a Erradicação do Trabalho Análogo ao de Escravizado e Tráfico de Pessoas, Shakti Prates Borella, explica que os registros entram no cadastro somente após o encerramento do processo administrativo, quando existe decisão definitiva pela procedência da autuação.
14: O empregador tem o direito à defesa, ele vai fazer sua defesa e tem um julgamento administrativo que vai constatar que, de fato, aquela infração existiu. Quando não tem mais recurso administrativo, essa empresa vai entrar na lista, vai entrar no cadastro de empregadores.
12: Ainda segundo o cadastro, os 82 registros estão distribuídos por 21 unidades da federação. Minas Gerais concentra o maior número de ocorrências, com 19 casos, seguido pela Bahia com 8. Entre as atividades econômicas com maior número de inclusões nesta atualização estão a criação de bovinos para corte, os serviços domésticos, a produção de carvão vegetal, a produção de café e a construção de edifícios. Os novos casos incluídos no cadastro resultaram no resgate de mais de 500 trabalhadores em situações de exploração e de trabalho análogo à escravidão. A coordenadora Shakti Prates fala sobre a importância da denúncia.
14: Nós temos dois principais canais de denúncia. Um é o sistema IP, que você encontra na internet, e o outro é o Disque 100, que você consegue via telefone. Quem faz a denúncia pode colocar seu nome, seu telefone, porque isso facilita muito para a gente conseguir mais informações, garantir que o Estado chegue a essas pessoas, garantir que essa política de Estado seja executada.
12: As ações de combate ao trabalho análogo à escravidão são coordenadas pela Auditoria Fiscal do Trabalho. As operações contam, em geral, com a participação da Polícia Federal, do Ministério Público do Trabalho, do Ministério Público Federal e da Defensoria Pública da União. Reportagem Gabriela Noronha.
10: Mulheres vítimas de violência doméstica que precisarem deixar o trabalho para se proteger, agora têm direito a um afastamento remunerado por até 6 meses.
9: O governo federal seguiu o parecer da Advocacia Geral da União após o entendimento do Supremo Tribunal Federal sobre a Lei Maria da Penha.
10: A medida não exige tempo mínimo de contribuição e o período de afastamento continua contando para a aposentadoria.
13: Mulheres vítimas de violência doméstica terão direito a afastamento remunerado de até 6 meses mediante determinação judicial. A medida, prevista na Lei Maria da Penha, cumpre decisão do Supremo Tribunal Federal para garantir segurança financeira às mulheres que precisam se afastar do trabalho para preservar a própria integridade e romper o ciclo da violência doméstica. A medida protetiva judicial, que determina o afastamento, será suficiente para viabilizar o pagamento, como explica a presidente do Instituto Nacional do Seguro Social, o INSS, Ana Cristina Silveira.
15: Então, denunciando e tendo uma medida protetiva do juiz criminal, ela consegue solicitar o benefício pelo aplicativo Meu INSS, pelo 135, ou pessoalmente nas agências do INSS. Ela consegue passar 6 meses longe do trabalho para poder refazer sua vida em outro local, caso necessário.
13: A mulher afastada não precisa cumprir período de carência para receber o benefício. Também não há desconto de contribuição previdenciária sobre o valor recebido. E o período é computado como tempo de contribuição para a aposentadoria. A secretária executiva do Ministério das Mulheres, Eutália Barbosa, fala sobre a importância do benefício.
16: A principal função dele é justamente garantir segurança, né? Para que a mulher não tenha que escolher entre a segurança da sua vida e a sua autonomia financeira ou acesso ao seu salário.
13: A presidente do INSS, Ana Cristina Silveira, explica que o órgão também poderá cobrar do agressor, por meio de ação regressiva, os valores pagos à vítima.
15: O parecer determina que vai haver ação regressiva para rever do agressor os valores que foram pagos pela Previdência. Então é uma medida muito positiva, porque além de acolher as mulheres, a gente faz com que os agressores eles paguem pelos seus atos também financeiramente.
13: Para as mulheres que não são seguradas da Previdência, o benefício tem natureza assistencial. Neste caso, o pagamento será feito pelo Estado, pelo Distrito Federal ou pelo município indicado pelo juiz. Com locução de Thaís de Araújo, reportagem Cleide Lopes.
9: Novas oportunidades para o setor industrial, estratégias de competitividade, inovação e os impactos do Acordo Mercosul-União Europeia.
10: O encontro Conexões Produtivas, promovido pela Apex Brasil, a Agência Brasileira de Promoção de Exportações e Investimentos, mostrou aos empresários a importância da abertura de novos mercados para produtos brasileiros.
9: O evento é voltado para grandes, médias e pequenas indústrias.
17: O Conexões Produtivas apresenta aos estados oportunidades para o desenvolvimento da indústria, com atenção às vocações locais para exportações a partir do Acordo Mercosul-União Europeia. Segundo a Apex Brasil, o mercado europeu reúne 27 países, com potencial de alcance de 780 milhões de consumidores. O encontro também debateu a estratégia do Brasil para expandir mercados e fortalecer a indústria diante do novo cenário internacional. O ministro do Desenvolvimento, Indústria, Comércio e Serviços, Márcio Elias Rosa, destacou a importância do país conquistar novos mercados.
18: Buscar a diversificação de mercado significa buscar oportunidades para a nossa atividade industrial comercializar fora do país, né? Para além da questão simplesmente do agronegócio, que já vende muito bem, nós estamos celebrando nesse ano a abertura de mais de 700 novos mercados para o agro, para a pecuária. Agora, para o setor industrial, para a indústria de transformação, para a indústria de manufatura, que é muito relevante, nós devemos buscar diversificação.
17: O evento também discutiu caminhos para ampliar a presença de empresas do Rio de Janeiro no mercado internacional. O presidente da Apex Brasil, Laudemir Miller, destacou o potencial do Estado nas exportações.
19: E o Estado do Rio de Janeiro tem uma diversificação da indústria muito forte, tem uma indústria de óleo e gás muito forte, tem uma indústria da moda muito forte, uma indústria metal-mecânica muito forte, uma indústria automobilística muito forte. A gente está aqui para apoiar o empresário e a empresária do Estado do Rio, principalmente os pequenos e os médios empresários, também os grandes.
17: Um levantamento identificou 602 produtos no Estado com oportunidades de exportação. Em 2025, o Rio de Janeiro exportou mais de 48 bilhões de dólares para o mundo. Desse total, 20% das exportações do Estado foram para a União Europeia. Reportagem Márcia Fernandes.
10: A financiadora de estudos e projetos, a FINEP, lançou a seleção pública do Programa Nacional de Incubadoras Tecnológicas de Cooperativas Populares.
9: Até 14 de janeiro, instituições de pesquisa podem apresentar projetos para desenvolver ou adaptar tecnologias voltadas à economia solidária.
10: As propostas devem ser feitas em parcerias com cooperativas, associações, organizações sociais ou redes de cooperação popular.
20: A chamada pública Proninc 2026 da FINEP, a financiadora de estudos e projetos, disponibiliza até 100 milhões de reais em recursos não reembolsáveis do FNDCT, o Fundo Nacional de Desenvolvimento Científico e Tecnológico. A proposta é transformar conhecimento e inovação em soluções para problemas concretos dos empreendimentos, como explica o secretário nacional de Economia Popular e Solidária, substituto do Ministério do Trabalho, Sérgio Godoy.
21: Tecnologia sociais que apoiam o combate à fome. São essas tecnologias que a gente está buscando.
20: As propostas devem estar diretamente ligadas à economia solidária e ser construídas de forma participativa. O gerente do Departamento de Infraestrutura e Tecnologias Sociais da FINEP, Guilherme Tulli, destaca o caráter obrigatório dessas parcerias.
21: Então precisa ter ou uma cooperativa, uma associação, uma organização da sociedade civil. Se não houver a inclusão dessas cooperativas populares, o projeto sequer é habilitado.
20: As propostas podem ser enviadas até 14 de janeiro de 2027. As regras completas estão no edital da chamada pública Pronink 2026, no endereço finep.gov.br. Reportagem Pablo Mundi.
9: Chegar na escola, entrar na sala de aula e estudar. Essa é a rotina diária de milhões de estudantes brasileiros.
10: Daqui a um mês, estudantes de todo o país farão a primeira prova do Exame Nacional do Ensino Médio, o Enem.
9: E cruzar os portões da escola onde vão realizar a avaliação pode representar algo bem maior, o passaporte para a entrada no ensino superior.
10: A preparação se intensifica entre os candidatos nessa reta final.
0: Há 2 anos, a estudante Isabelle Carvalho se prepara para o Exame Nacional do Ensino Médio. Ela quer fazer medicina e dedica todo o tempo que tem aos estudos, inclusive quando está no transporte público.
1: E às vezes me incomoda um pouco, porque parece que eu estou perdendo tempo no ônibus, aí eu coloco umas videoaulas para rodar, mas é a videoaula que eu já estou acostumada, eu meio que já revejo o conteúdo.
0: Com a condição rara de saúde, o estudante Miqueias José de Almeida Gomes vai buscar uma vaga em medicina. Ele quer ajudar pessoas que vivem em situação semelhante.
22: Eu tenho muito incentivo, não só da minha mãe, dos meus familiares, e também da médica, o qual faz o meu tratamento médico. É, aí eu fazer esse curso de medicina, para que eu também possa alcançar outras vidas que possuem a condição rara, que é a trombastenia de Glanzmann.
0: Daqui a um mês, milhões de estudantes como Isabelle e Miqueias realizam a prova do Enem. São 2 dias de avaliação, 8 e 15 de novembro. No primeiro domingo, os estudantes respondem a 45 questões de linguagens e códigos e 45 de ciências humanas, além da redação. Já no segundo dia de prova, são 45 questões de ciência da natureza e mais 45 de matemática. Professor de cursinho preparatório há 10 anos, Rubenilson Cerqueira dá dicas para essa reta final.
23: Estejam nesse momento de preparo, fazer muitas questões para poder fixar o conteúdo, mas é importante que tenha um momento de descanso, porque existe um equilíbrio ali entre você ter o conhecimento, mas se você não tiver com a mente descansada, você não consegue colocar isso em prática.
0: Até lá, os inscritos devem ficar atentos às orientações oficiais, conferir o local de prova com antecedência e organizar os itens necessários para o exame, como documento oficial com foto e caneta esferográfica preta. Ricardo Cardoso, presidente substituto do INEP, lembra que até o fim do mês, todos os estudantes poderão conferir o cartão de inscrição.
24: Nós teremos, na última semana de outubro, a divulgação do cartão de confirmação de inscrição. A maioria dos estudantes concluídos escola pública já tiveram acesso, né, vão fazer o Enem na sua própria escola. Mas é importante acessar o sistema de inscrição para você ver com calma, com tranquilidade.
0: O Enem é uma das principais portas de entrada para a educação superior no Brasil. As notas do exame são utilizadas para a seleção de estudantes por meio do SISU e do ProUni e também servem de requisito para o Fundo de Financiamento Estudantil. Para mais informações sobre o exame, o MEC disponibiliza o Guia do Enem, que pode ser acessado em gov.br/MEC. Reportagem Luana Karen.
9: E o Ministério da Educação oferece ferramentas digitais gratuitas para essa preparação. O aplicativo MEC Enem traz simulados e dicas de redação.
10: Tem também o MEC Idiomas para inglês e espanhol. E o MEC Livros com mais de 25 mil obras.
9: E estão abertas as inscrições para a edição do Enem voltada para pessoas privadas de liberdade e jovens que cumprem medidas socioeducativas.
10: As inscrições devem ser feitas de forma exclusiva pelo responsável pedagógico de cada unidade.
9: Caso o participante precise de algum tipo de atendimento especializado, o pedido deve ser feito pelo responsável pedagógico no momento da inscrição.
10: Para mais informações, acesse gov.br/inep.
9: Escolas situadas em fronteiras com outros países podem aderir ao programa Escolas Interculturais.
10: A intenção é promover o enriquecimento linguístico e cultural de estudantes que moram nessas regiões e que convivem com culturas diferentes.
2: O Brasil faz fronteira com 10 nações e as escolas situadas nessas regiões enfrentam desafios relacionados à inclusão, diversidade linguística e integração cultural. E como forma de promover a educação que atende imigrantes e refugiados, o Brasil criou o programa Escolas Interculturais e de Fronteira. A diretora da escola, Silveira Martins, em Santana do Livramento, no Rio Grande do Sul, que faz fronteira com o Uruguai, Elisângela Dornelles, fala sobre a experiência com o programa.
3: Os nossos alunos convivem com as duas culturas. A partir disso, nós realizamos visitas às escolas, intercâmbios, encontros, participando de seminários, viagens internacionais, atividades culturais.
2: A iniciativa prevê apoio financeiro para projetos pedagógicos desenvolvidos em cooperação com escolas de países vizinhos. A coordenadora-geral da Secretaria de Articulação Intersetorial do Ministério da Educação, Jesuína Leclerc, explica como as escolas podem participar.
4: A partir da indicação dos seus respectivos secretarias de educação, realizar o seu plano de atendimento. A escola passará a receber R$25 mil para poder dar início às suas atividades ou dar continuidade.
2: As cerca de 70 escolas de fronteira interessadas em fazer adesão ao programa devem acessar a página do Ministério da Educação em gov.br/MEC. Reportagem Cleide Lopes.
9: A previsão é que os programas interculturais sejam desenvolvidos a partir de novembro deste ano.
10: Professores e instituições de ensino de todo o país têm até o dia 12 de outubro para se inscreverem na primeira edição do Prêmio Brasil de Ensino de Matemática.
9: O concurso vai premiar até 20 iniciativas que se destacam por melhorar o aprendizado da disciplina nas salas de aula.
5: É a primeira edição do Prêmio Brasil de Ensino de Matemática na Educação Básica. A iniciativa busca valorizar experiências que contribuam para a aprendizagem e para a equidade na educação básica. O diretor-geral do Instituto de Matemática Pura e Aplicada, Marcelo Viana, explica que a premiação deve produzir subsídios técnicos para políticas educacionais.
6: Existem práticas que são realizadas aqui e lá por um professor, uma professora, que são exitosos e indicam caminhos. Mas para isso é preciso que esses bons exemplos sejam conhecidos e sejam divulgados.
5: O prêmio vai contemplar duas categorias: docentes e instituições. Sumaia Almeida Ramos é professora de matemática em Petrolina, Pernambuco. Para ela, mais que reconhecimento, o prêmio representa a valorização do trabalho docente.
25: A partir do momento em que eu começo a mostrar que estamos vendo, estamos buscando esses profissionais, isso pode incentivar para os professores que possivelmente estejam desestimulados a quererem desenvolver projetos também.
5: As propostas selecionadas se integrarão o Caderno Nacional de Práticas Exitosas, que contribuirá para a disseminação de práticas de referência no ensino de matemática. As inscrições estão abertas até 12 de outubro pelo endereço candidaturas.impa.br. Reportagem Luciana Colares de Holanda.
10: O cultivo de flores é uma atividade que requer cuidado, experiência e atenção às condições climáticas.
9: E um projeto da Universidade Federal de Santa Maria está levando conhecimento científico e capacitação gratuita para quem quer empreender nesse ramo.
10: A iniciativa já alcançou mais de 500 famílias do Rio Grande do Sul. Confira os detalhes no quadro Ciência na Prática.
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27: Transferir conhecimento científico e técnicas de produção para aumentar a sustentabilidade e o lucro no campo. Essa é a missão do projeto Flores para Todos, uma iniciativa da equipe Fenogled do Programa de Pós-Graduação em Agronomia da Universidade Federal de Santa Maria, no Rio Grande do Sul.
28: O projeto Flores para Todos, ele tem por objetivo formar novos produtores profissionais de flores. Nós passamos dessa fase de as flores ser uma alternativa e sim uma fonte principal de renda dentro da propriedade.
27: As espécies cultivadas pelo projeto são adaptadas para o plantio a céu aberto durante todo o ano. Isso reduz os custos de produção e aproveita o alto potencial de lucro que o mercado de flores oferece, até mesmo para pequenas propriedades.
28: As flores são parte do setor da horticultura e a principal característica desse setor é uma alta rentabilidade por metro quadrado. E por isso que se encaixa perfeitamente na pequena propriedade, onde às vezes em 30 metros quadrados a família tira um faturamento muito bom.
27: Além de movimentar o agroturismo, a iniciativa oferece consultoria gratuita que ensina o produtor a vender o seu produto, garantindo renda e reduzindo um problema antigo das comunidades rurais, a permanência da juventude no campo.
28: A gente fornece as sementes ou as batatinhas sem custo e a partir daí dá todas as orientações, desde o plantio até a colheita, pós-colheita e orientação de venda. E isso está fazendo a diferença na sucessão familiar do campo. O jovem só fica atraído se tiver renda. E a partir daí ele compra novas sementes, novas batatinhas de alta qualidade genética para dar seguimento de forma independente.
27: Acompanhe os resultados do projeto Flores para Todos na página da Universidade Federal de Santa Maria. E esse foi o Ciência na Prática. Esse episódio contou com a produção de Raquel Mariano e edição de Edinaldo Júnior. E nosso encontro com o Saber Científico volta na próxima semana. Até lá.
9: Quem trabalha na educação infantil já pode consultar os livros que poderão chegar às escolas.
10: O Guia do Programa Nacional do Livro Didático está disponível e reúne obras para o ensino e materiais de apoio aos professores.
9: Agora, escolas e professores podem se preparar para escolher os livros que vão usar nos próximos anos.
7: O Ministério da Educação divulgou o resultado final da avaliação das obras do PNLD, o Programa Nacional do Livro e do Material Didático para os anos iniciais do ensino fundamental. As obras têm o objetivo de apoiar a formação continuada e o trabalho pedagógico dos professores, principalmente em temas ligados à alfabetização. Elas fazem parte do acervo da Biblioteca do Professor e reúnem produções atualizadas sobre formação docente, além de exemplos de práticas pedagógicas em diferentes contextos. Com a divulgação do resultado final, o processo segue agora para as etapas de aquisição e distribuição, conduzidas pelo FNDE, o Fundo Nacional de Desenvolvimento da Educação. O Programa Nacional do Livro e do Material Didático é responsável pela avaliação, seleção e aquisição de livros e materiais didáticos para as escolas públicas. Após a aquisição dos materiais pelo FNDE, as obras selecionadas poderão ser disponibilizadas aos professores por meio do endereço pnlddigital.fnde.gov.br. Reportagem Thalita Albuquerque.
10: E atenção, candidatos do primeiro concurso público nacional unificado.
9: Foi publicada a terceira convocação dos aprovados em lista de espera para vagas temporárias no Ministério do Trabalho e Emprego.
10: Agora, os convocados precisam cumprir a etapa documental e acompanhar a publicação da lista definitiva, prevista para novembro.
9: A documentação deve ser apresentada pela plataforma sougov.br entre 20 e 27 de outubro.
10: O candidato que não apresentar os documentos exigidos no período estabelecido perde os efeitos da convocação.
9: Para mais informações, acesse gov.br/gestão, sem o tio.
10: E essas foram as notícias do governo federal.
9: Uma realização da Secretaria de Comunicação Social da Presidência da República.
10: Com produção da empresa Brasil de Comunicação.
9: Fique agora com as notícias do Poder Judiciário e do Congresso Nacional. Boa noite.
10: Boa noite, até amanhã.
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12: STF valida lei do Paraná que amplia gratuidade em estacionamentos para pessoas com deficiência.
13: TSE anula votos recebidos por Antony Garotinho na disputa pelo governo do Rio de Janeiro.
12: Furto de carro com chave na ignição enquanto segurada abre a porta de casa não afasta cobertura securitária.
13: Boa noite, eu sou Marcela Luiza.
12: Eu sou Walter Lima.
13: O Supremo Tribunal Federal decidiu que é constitucional uma lei estadual que amplia a gratuidade em estacionamentos para pessoas com deficiência.
1: A decisão foi tomada na sessão plenária desta quinta-feira. Marta Ferreira.
14: No Paraná, as regras sobre estacionamento para pessoas com deficiência são regulamentadas pela Lei Estadual 18.419 de 2015 e pelas normas de trânsito nacionais. Dispositivos dessa norma asseguram às pessoas com deficiência um período de gratuidade equivalente ao dobro do concedido aos demais usuários. Nos estabelecimentos que não prevêem tempo mínimo gratuito, a norma garante ao menos 30 minutos de gratuidade, a fim de facilitar o deslocamento dessas pessoas. A Associação Brasileira de Shopping Centers entrou com ação no Supremo Tribunal Federal pedindo que a lei seja considerada inconstitucional. A alegação é de violação ao direito de propriedade e aos princípios da livre iniciativa e da livre concorrência. O relator é o ministro Nunes Marques. No voto, ele destacou que a finalidade predominante da lei é promover acessibilidade e inclusão social, matérias de competência legislativa concorrente. No mesmo sentido, votaram os demais ministros. O plenário, então, validou a lei do Paraná, entendendo que a norma promove acessibilidade ao garantir o dobro do período gratuito ou, na ausência de gratuidade, 30 minutos sem cobrança.
13: O Tribunal Superior Eleitoral anulou os votos recebidos por Antony Garotinho na disputa pelo governo do Rio de Janeiro.
1: A decisão, por maioria de 5-2, determinou a retotalização dos votos da eleição para governador Guilherme Firmino.
15: Nessa quinta-feira, o Tribunal Superior Eleitoral rejeitou por unanimidade o pedido de desistência de recurso apresentado por Antony Garotinho. O TSE também manteve um indeferimento do registro de candidatura ao governo do Rio de Janeiro. Segundo o tribunal, Garotinho não tinha as condições de elegibilidade relacionadas à plenitude dos direitos políticos e à filiação partidária. Por 5-2, os ministros determinaram a anulação dos votos recebidos pelo candidato. Com isso, o tribunal determinou a retotalização da votação para governador do Rio de Janeiro.
13: Deixar carro aberto e com a chave na ignição apenas para abrir o portão de casa não afasta direito à indenização do seguro se veículo for furtado.
1: Esse entendimento é do STJ. Fátima Uchoa.
16: Após a seguradora negar a indenização do seguro veicular, a proprietária que teve o carro furtado nessa situação entrou com ação judicial, mas o Tribunal de Justiça de São Paulo negou o pedido. Já no STJ, os ministros entenderam que a conduta da mulher, adotada para guardar o carro em segurança o mais rápido possível, mesmo deixando a chave na ignição enquanto abria o portão de casa, não representa agravamento intencional do risco previsto em contrato que justifique a perda da cobertura do seguro. A relatoria foi do ministro Ricardo Vilas Boas Cueva.
13: O Tribunal Superior do Trabalho manteve uma indenização que uma faculdade terá de pagar a um professor e jornalista de Teresina, no Piauí.
1: A instituição de ensino usou imagens de televisão do professor sem autorização. O TST considerou o uso ilegal. Simone Moura.
17: A faculdade usou essas imagens em outdoors e nas redes sociais sem autorização. Para os ministros da oitava turma, a campanha teve alcance apenas local e por um período limitado. Foi fixado indenização de R$30 mil por danos materiais e R$40 mil por danos morais. A decisão foi unânime.
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13: Uma boa noite.
1: E até amanhã.
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3: Eu sou Paula Groba.
18: E eu sou Humberto Pinheiro.
3: E estes são os destaques de hoje do Jornal do Senado, que começa agora.
19: Senado conclui terceira sessão de discussão sobre a proposta que acaba com a escala 6x1.
3: Carros novos poderão ter alerta para evitar que crianças sejam esquecidas no banco de trás.
19: Projeto cria incentivos para startups que desenvolvem soluções de preservação ambiental.
3: Boa noite.
19: Boa noite.
3: O Senado realizou nesta quinta-feira a terceira sessão de discussão da PEC, que acaba com a escala 6x1. São necessárias 5 sessões de discussão antes da votação em primeiro turno. Se for aprovada, a proposta ainda terá de passar por discussões e votação em segundo turno. O texto reduz de 44 para 40 horas semanais a jornada máxima de trabalho sem redução de salário e garante 2 dias de descanso por semana. A mudança, no entanto, será gradual. 2 meses após a promulgação, a jornada passaria para 42 horas semanais, já com 2 dias de descanso. 12 meses depois, o limite chegaria às 40 horas.
19: Durante a terceira sessão, o senador Paulo Paim, do PT do Rio Grande do Sul, defendeu que a redução da jornada, sem diminuição dos salários, pode fortalecer a previdência social. Segundo ele, o fim da escala 6x1 pode estimular a formalização de trabalho e, com mais trabalhadores com carteira assinada, aumentar a arrecadação previdenciária. Paim também afirmou que a mudança pode beneficiar empregadores e empreendedores e defendeu que desenvolvimento econômico vai valorização do trabalho, proteção social e políticas humanitárias caminhem juntos.
20: Quando reduzimos a jornada, ampliamos o emprego formal. Mais empregos formais significam mais trabalhadores contribuindo com a Previdência. Mais contribuintes significam mais arrecadação previdenciária.
3: E o Senado deve começar a analisar um projeto que obriga empresas a oferecerem produtos e serviços digitais voltados a pessoas idosas, com linguagem mais simples e recursos que garantam mais segurança nas transações.
19: O texto também prevê a capacitação de idosos para que eles aprendam a identificar fraudes e golpes em operações pela internet. Repórter Alexandre Campos.
21: No caso de produtos financeiros ofertados por instituições bancárias, as aplicações de internet, quando destinadas a pessoas idosas, devem disponibilizar uma espécie de botão de pânico para interromper operações fraudulentas e canal de contestação rápida para minimizar os prejuízos. A autora do projeto, a senadora Damaris Alves, do Republicanos do Distrito Federal, acredita que essas medidas são essenciais para essa parcela da população.
22: Então a gente quer que os aplicativos, especialmente de banco, do INSS, os aplicativos públicos, o do SUS, os aplicativos que a pessoa não vive mais sem eles, sejam mais acessíveis para pessoas idosas.
21: O projeto ainda prevê que essa parcela da população aprenda a identificar fraudes e golpes em operações na internet e torna crime o gerenciamento sem autorização expressa de bens de pessoas idosas e a apropriação de senha, chave criptográfica, token, assinatura digital ou qualquer outra credencial de acesso ou autenticação com o objetivo de auferir vantagem econômica.
3: Uma tecnologia simples pode ajudar a evitar uma tragédia. Um alerta no carro para lembrar pais e mães de que há uma criança no banco de trás.
19: É o que prevê um projeto da senadora Tereza Leitão, que determina a instalação do dispositivo em automóveis novos. Mais informações com a repórter Raíssa Abreu.
23: Um pai ficou de deixar o filho na creche pela manhã antes de ir trabalhar. Em vez disso, ele seguiu direto para o trabalho, estacionou o carro e esqueceu que a criança estava na cadeirinha, no banco traseiro. O bebê ficou trancado no carro fechado por horas e só foi encontrado no final da tarde, em parada cardiorrespiratória e sem sinais vitais. Tragédias como essa, que aconteceu em Santa Catarina em 2023, são mais frequentes do que se imagina. Não existem dados consolidados no Brasil, mas estudos feitos nos Estados Unidos indicam que cerca de 40 crianças morrem anualmente por terem sido deixadas em carros fechados sob altas temperaturas. Para a senadora Tereza Leitão, do PT de Pernambuco, uma das causas desse tipo de episódio é a exaustão. E aí, as mulheres que precisam acumular a vida profissional com a vida doméstica são também as que mais sofrem.
2: A carga de trabalho doméstico corresponde a 21 horas, mais de 21 horas semanais, enquanto a dos homens é de pouco mais de 11 horas. A exaustão física e mental que recai sobre essas mulheres é muito grande, porque a jornada não termina quando sai do emprego. Começa uma nova jornada.
23: Para prevenir esses acidentes, a senadora apresentou um projeto que obriga as fábricas de carros a instalarem um dispositivo de alerta contra a presença de pessoas e animais esquecidos no interior dos veículos, com sinais sonoros ou luzes de emergência. A mudança valeria apenas para veículos novos, e a indústria automotiva teria 2 anos para adaptação às novas exigências. A proposta vai ser encaminhada às comissões temáticas.
3: E ligações de números desconhecidos podem ganhar um novo filtro nos celulares vendidos no Brasil. Um projeto em análise no Senado prevê que celulares vendidos no país tenham uma função para bloquear, rejeitar ou silenciar chamadas de números que não estão na lista de contatos.
19: A proposta quer dar ao usuário mais controle sobre as ligações que recebe. A reportagem é de Yasmin Rodrigues.
4: O autor do projeto, senador Stevenson Valentim, do Podemos do Rio Grande do Norte, argumenta que as chamadas indesejadas são um problema frequente para os consumidores e podem estar associadas a práticas abusivas e tentativas de golpe. A medida valeria para aparelhos comercializados no território nacional. A ideia é permitir que o próprio usuário escolha como lidar com números desconhecidos, sem depender exclusivamente de serviços oferecidos pelas operadoras. O senador Laércio Oliveira, do PP de Sergipe, destacou o impacto desse tipo de chamada na rotina dos brasileiros.
5: A gente sofre quase todos os dias com essas empresas de telemarketing, essas companhias de telefonia, importunando a vida do cidadão e da cidadã brasileira.
4: O projeto de lei foi apresentado nesta quarta-feira, dia 7 de outubro. Vai passar pelas comissões e plenário do Senado antes de seguir para a Câmara dos Deputados.
3: Um projeto pronto para votação na Comissão de Meio Ambiente do Senado pretende incentivar empresas que desenvolvem soluções para a preservação ambiental.
19: A proposta cria critérios para o reconhecimento das chamadas startups verdes e prevê prioridade no acesso a incentivos e financiamentos. Os detalhes com a repórter Marcela Cunha.
6: Empresas que desenvolvem tecnologias para reduzir a poluição, economizar energia ou reaproveitar resíduos poderão receber incentivos específicos para crescer no Brasil. É o que prevê um projeto que inclui as chamadas startups verdes na legislação brasileira. As startups são empresas jovens, geralmente ligadas à inovação, que desenvolvem novos produtos, serviços ou modelos de negócios. Pela proposta, serão consideradas verdes aquelas que oferecem soluções para problemas ambientais, como a emissão de gases que provocam o aquecimento global, o desperdício de recursos naturais e a geração de lixo. O autor da proposta, senador Fernando Dueire, do PSD de Pernambuco, explicou que a intenção é criar condições para o desenvolvimento dessas empresas.
24: Acreditamos que ao estimularmos essas startups, estamos não apenas criando novos negócios, mas investindo na qualidade de vida das futuras gerações e no fortalecimento de uma economia mais resiliente e sustentável.
6: O projeto prevê prioridade no acesso a programas de apoio técnico e financeiro, benefícios fiscais e editais públicos de inovação e sustentabilidade.
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19: com a edição de Paulo Groba e trabalhos técnicos de Eliseu Caires. O Jornal do Senado fica por aqui. Acompanhe agora as notícias da Câmara dos Deputados. Boa noite.
3: Boa noite e até amanhã.
7: Jornal Câmara dos Deputados. Projeto obriga postos a detalhar custo dos combustíveis nas notas fiscais.
8: Comissão aprova selo para premiar cidades com boas práticas no trânsito.
7: Câmara analisa dar à assinatura digital valor de reconhecimento de firma.
8: Boa noite. Projeto em debate na Câmara confere à assinatura digital o valor de reconhecimento de firma em cartório. A ideia é diminuir a burocracia e facilitar a vida do cidadão, sem perder a segurança nos documentos. Confira os detalhes na reportagem de Fabielle Pires.
9: Já pensou resolver pela internet uma burocracia que exige uma ida ao cartório? Um projeto em análise na Câmara dos Deputados quer facilitar esse processo e permitir que a assinatura digital tenha o mesmo valor do reconhecimento de firma. Antes de entender a proposta, é preciso entender como funciona a assinatura digital. Atualmente, assinaturas digitais são feitas com certificado da Infraestrutura de Chaves Públicas Brasileira, a ICP Brasil, um sistema oficial do país que garante a validade jurídica e a segurança de assinaturas e certificados digitais. Quando uma pessoa assina um documento usando um certificado digital da ICP Brasil, é possível verificar a identidade de quem assinou e a integridade daquele documento. O que ainda não acontece automaticamente, essa assinatura substitui o reconhecimento de firma em cartório nos casos em que ele é exigido. A proposta determina que os documentos assinados eletronicamente sejam equiparados aos documentos com reconhecimento de firma. Segundo o autor, deputado Rafael Prudente, do MDB do Distrito Federal, a assinatura digital diminui a burocracia no dia a dia do cidadão. O projeto que equipara a assinatura com certificado digital da ICP Brasil ao reconhecimento de firma foi aprovado pela Comissão de Ciência, Tecnologia e Inovação da Câmara e agora segue para análise da Comissão de Constituição e Justiça. Para virar lei, precisa ser aprovado pela Câmara e pelo Senado. Da Rádio Câmara de Brasília, Fabielle Pires.
7: Economia. Sóstenes Cavalcante, do PL do Rio de Janeiro, defende proposta para limitar os juros do crédito consignado de aposentados e pensionistas que recebem até 3 salários mínimos, além de beneficiários do BPC. O projeto determina que a taxa não poderá superar o IPCA, índice usado para medir a inflação oficial do país.
8: Sóstenes Cavalcante aponta que refinanciamentos feitos sem autorização aumentam a dívida de quem já tem parte da renda comprometida com os empréstimos. O texto também restringe a concessão desses descontos às instituições autorizadas e aos bancos públicos.
7: Carlos Veras, do PT de Pernambuco, defende o projeto que autoriza a União a criar uma estatal para atuar na distribuição de combustíveis, biocombustíveis e gás de cozinha. Ele explica que a ideia é recompor a presença pública no setor para assegurar a soberania energética.
8: A proposta permite a recomposição estatal por meio da compra de ativos operacionais ou participações em refinarias e bases de distribuição. Para Carlos Veras, o projeto combate aumentos abusivos de preços e garante o abastecimento em regiões remotas e de vulnerabilidade social.
7: Jefferson Campos, do PL de São Paulo, é um dos signatários da proposta de emenda à Constituição que estabelece um teto de gastos para órgãos da administração pública.
8: A proposta fixa limites orçamentários para despesas com publicidade institucional e determina um teto para os gastos do Poder Legislativo e dos Tribunais de Contas. Jefferson Campos entende que a medida contribui para garantir maior responsabilidade fiscal na administração pública.
7: Transportes. A Comissão de Viação e Transportes aprovou um selo para premiar cidades que adotem boas práticas no trânsito. Saiba mais sobre o assunto na reportagem de Agui Pontes.
10: A Câmara dos Deputados debate recompensar municípios que adotem boas práticas na gestão do trânsito. A Comissão de Viação e Transportes aprovou o projeto que institui o selo Município com Mobilidade Segura. O objetivo da medida é premiar as cidades que façam um bom trabalho na prevenção de acidentes. Menos de 40% dos municípios receberiam o selo hoje. O projeto de lei do deputado Amon Mandel, do Republicano do Amazonas, dá justamente um incentivo para as cidades que cumprem as diretrizes da Política Nacional de Mobilidade Urbana. Mas não só, ela estabelece duas exigências: que o município possua um plano de mobilidade urbana e que esteja integrado ao Sistema Nacional de Trânsito previsto no Código de Trânsito Brasileiro. No primeiro caso, que pede a existência de um plano de mobilidade, 1.910 municípios já são obrigados a elaborar e aprovar um plano, mas desses, 79,6% não cumpriram a determinação legal. Para além disso, 63,2% de todos os municípios brasileiros pecam no segundo ponto, que é estar integrado ao Sistema Nacional de Trânsito. Para conseguir o selo, também se exige que programas, ações, campanhas e metas adotadas pelo município estejam alinhadas com o Plano Nacional de Redução de Mortes e Lesões no Trânsito e ao conceito Visão Zero, que busca um contexto em que mais nenhuma morte aconteça no trânsito. Com a implementação do projeto, o Poder Executivo definirá o órgão responsável pela concessão, fiscalização e divulgação dos municípios certificados. Segundo o deputado Amon Mandel, autor do projeto, o selo municipal surge como um instrumento de incentivo e reconhecimento para gestões comprometidas com práticas modernas de segurança. O selo, ainda segundo o deputado, contribui para promover a acessibilidade e prevenir mortes e lesões graves. O projeto será analisado pelas Comissões de Desenvolvimento Urbano e de Constituição e Justiça e de Cidadania. Da Rádio Câmara de Brasília, Agui Pontes.
8: Delegado Caveira, do PL do Pará, apresentou o projeto que proíbe a exigência de vistoria veicular periódica baseada apenas no tempo de uso do automóvel. A proposta busca impedir cobranças recorrentes que penalizem motoristas e proprietários de veículos mais antigos.
7: Atualmente, a lei não estabelece a obrigação da vistoria, mas a proposta inclui a proibição de forma expressa no Código de Trânsito Brasileiro. Delegado Caveira argumenta que defeitos mecânicos representam menos de 7% dos sinistros em rodovias federais.
8: A Câmara analisa projeto que obriga a instalação de temporizadores regressivos em semáforos que tenham fiscalização eletrônica. A autora da matéria, Gleisi Hoffmann, do PT do Paraná, afirma que a medida torna o trânsito mais seguro, evitando frenagens bruscas, acelerações indevidas e decisões de risco nos cruzamentos.
7: Gleisi Hoffmann ressalta ainda que se o temporizador estiver com defeito, dessincronizado ou com baixa visibilidade, não poderá ser aplicada a multa pelo equipamento de fiscalização. A proposta dá aos órgãos de trânsito 60 dias para adequar os semáforos que já possuem fiscalização eletrônica.
11: Segurança Pública.
8: Guilherme Derrit, do PP de São Paulo, quer incluir entre os crimes hediondos as formas mais graves de homicídio, latrocínio e extorsão, cometidas por integrantes de organizações criminosas e milícias. A proposta amplia o tratamento mais rigoroso para crimes praticados nesse contexto.
7: Guilherme Derrit argumenta que esses delitos têm maior potencial de violência e intimidação e, por isso, devem receber o mesmo tratamento dado aos crimes mais graves previstos na legislação. O deputado reitera que a medida reforça o combate ao crime organizado.
8: Tornar imprescritível o crime de trabalho análogo à escravidão é o objetivo de projeto apresentado por Amanda Gentil, do PP do Maranhão. Se a mudança for aprovada, o passar do tempo não poderá impedir a responsabilização de quem cometer esse tipo de crime.
7: Amanda Gentil lembra que a Corte Interamericana de Direitos Humanos já determinou ao Brasil a adoção de medidas para impedir a prescrição desses crimes. A deputada avalia que a mudança pode reduzir a impunidade de casos em que a investigação e a responsabilização demoram a avançar.
8: O projeto de defensor Stélio Denner, do União de Roraima, inclui na Lei Maria da Penha o monitoramento eletrônico do agressor como medida protetiva de urgência em situações de alto risco à mulher. Segundo o deputado, a iniciativa visa conter a escalada do feminicídio no Brasil.
7: Pelo texto do defensor Stélio Denner, o juiz deverá observar novos critérios para conceder a medida protetiva, como casos de ameaça grave, histórico de agressões e perseguição. O texto também prevê a integração da tornozeleira eletrônica com mecanismos de alerta direto à vítima.
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8: Elmar Nascimento, do União da Bahia, defende o respeito às prerrogativas do Congresso e as garantias do devido processo legal na atuação dos órgãos de controle. O deputado reclama de interferências de outros poderes e ressalta a importância do contraditório e da ampla defesa.
7: Elmar Nascimento afirma que decisões sobre orçamento, emendas e mandatos devem respeitar o devido processo legal. Ele também afirma que os órgãos de controle precisam atuar dentro das competências definidas pela Constituição, sem criminalizar a política.
1: Saúde.
8: Fernando Monteiro, do PSD de Pernambuco, sugere a criação do Dia Nacional dos Técnicos e Auxiliares em Saúde Bucal, a ser comemorado em 20 de março. De acordo com o parlamentar, o projeto busca valorizar os mais de 230 mil profissionais da área registrados no país.
7: Fernando Monteiro acredita que a data vai incentivar ações educativas e científicas, além de impulsionar políticas públicas para fortalecer a odontologia no SUS. Ele sustenta que esses profissionais têm papel importante na prevenção de doenças.
1: Educação.
8: Avança na Câmara projeto que reserva recursos de bolsas educacionais para pessoas com deficiência. Os detalhes com a repórter Silvia Munhato.
13: A Comissão de Defesa dos Direitos das Pessoas com Deficiência da Câmara dos Deputados aprovou proposta que destina um percentual dos recursos do FNDE para bolsas e outros tipos de auxílios para estudantes com deficiência. O percentual deverá ser regulado pelo Executivo. Hoje, a legislação permite ao FNDE, o Fundo Nacional de Desenvolvimento da Educação,

0: que unifica a aplicação do dispositivo legal em benefício de todas as pessoas com deficiência por meio de remissão simples à Lei Brasileira de Inclusão das Pessoas com Deficiência.
1: O relator citou dados do Censo da Educação Superior de 2024 que mostram que os maiores grupos de estudantes com deficiência matriculados no ensino superior são pessoas com deficiência física, 30,5%, baixa visão, 22,8% e transtorno do espectro autista, 16,7%. A proposta que reserva recursos de bolsas educacionais para pessoas com deficiência será analisada agora pelas comissões de Finanças e Tributação e de Constituição e Justiça. Da Rádio Câmara de Brasília, Silvia Minhato.
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6: Votação. Os deputados analisam projeto que obriga os postos a detalhar a composição do preço dos combustíveis na nota fiscal. O texto pode ser incluído na pauta de votações, como informa o repórter Antônio Vital.
7: Está pronto para ser votado no plenário da Câmara projeto que obriga os postos de combustíveis a detalhar na nota fiscal todos os componentes do custo da gasolina, do etanol e do diesel para o consumidor. De acordo com a proposta apresentada pelo deputado licenciado Guilherme Boulos, a nota fiscal deverá conter informações como o custo inicial do combustível para o produtor ou importador, o custo do biocombustível adicionado à gasolina, o lucro da distribuidora e do dono do posto, bem como o valor dos tributos federais e estaduais. Produtores, importadores e distribuidores também ficam obrigados a fornecer as mesmas informações em suas notas fiscais. O objetivo, de acordo com o autor, é permitir identificar a composição do custo final, o que seria bom para a concorrência e para o consumidor, que poderia assim agir como fiscal em caso de abusos. O projeto ganhou regime de urgência, o que permite que seja votado diretamente no plenário da Câmara, sem passar pela análise das comissões permanentes da Casa. O regime de urgência foi aprovado de maneira simbólica, mas provocou discussão no plenário. Para o deputado Gilson Marques, do Novo de Santa Catarina, não tem como dono do posto de combustíveis saber todos os componentes do preço.
8: Transparência é sempre positiva, mas a minha preocupação aqui, entre outras, é o seguinte: informe na nota fiscal toda a composição do preço dos combustíveis e do GLP. O posto de combustível não tem essa informação, não tem como ele ter essa informação. Toda a composição do custo de cada componente, de cada pessoa, de onde vem a importação, ele não tem essa informação hoje.
7: Já a bancada aliada ao governo defendeu a proposta, como disse o deputado Tarcísio Mota, do PSOL do Rio de Janeiro.
9: Ele é singelo, ele diz: na nota fiscal da produção, da compra do combustível ou do gás, deverá haver discriminado aquilo que é o custo do produto que vem, né, o custo da produção daquela mercadoria, do combustível, e também os custos de impostos e os custos, inclusive o lucro que está vindo das próprias refinarias. Há que se lembrar que o processo de privatização das refinarias no Brasil resultou num processo de encarecimento do combustível.
7: Ainda não há data para votação no plenário da Câmara do projeto que obriga os postos de combustíveis a detalhar na nota fiscal todos os componentes do custo da gasolina, do etanol e do diesel para o consumidor. Rádio Câmara de Brasília, Antônio Vital.
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11: Esporte. João Cury, do MDB de São Paulo, defende proposta que estende a imunidade tributária às entidades esportivas sem fins lucrativos. A medida que para organizações dos movimentos olímpicos,

0: Paralímpico, clubístico e educacional às instituições de educação e assistência social.
1: A iniciativa, que tem o apoio de João Cury, visa fortalecer o desenvolvimento de atletas e contribuir com a saúde pública. Ele acredita que a imunidade sobre impostos de patrimônio, renda e serviços garante maior estabilidade financeira para as entidades formadoras.
0: O projeto de Saulo Pedroso, do PSD de São Paulo, define quem pode ser considerado representante de uma organização esportiva privada nos casos de corrupção no esporte. Entram nessa definição dirigentes, diretores, administradores e procuradores que exerçam poderes de representação.
1: Saulo Pedroso explica que a medida pretende dar mais clareza à aplicação da lei e evitar interpretações diferentes sobre quem pode responder pelo crime de corrupção privada no esporte. Ele ressalta que o projeto não institui um novo crime nem altera as penas previstas atualmente.
0: Proposta de delegado Éder Mauro, do PL do Pará, estabelece o sexo biológico registrado no nascimento como único critério para definir a categoria de atletas em competições esportivas promovidas pelo poder público.
1: O texto também inclui competições estudantis e prevê a apresentação de documentos para comprovação. Delegado Éder Mauro alerta que atletas que competirem em categoria diferente da correspondente ao sexo de nascimento poderão ser excluídos, perder premiações e sofrer suspensão de até um ano.
0: Márcio Bioc, do MDB do Rio Grande do Sul, defende a aprovação de projeto que institui 8 de novembro como Dia Nacional do Fisioterapeuta Esportivo. Autor da proposta, ele ressalta a importância dos profissionais na prevenção de lesões e na recuperação de quem pratica atividades físicas.
1: Márcio Bioc avalia que a homenagem também pode ampliar conscientização sobre a prática segura de exercícios. O deputado explica que a data escolhida marca a fundação da Sociedade Nacional de Fisioterapia Esportiva e o reconhecimento oficial da especialidade no país.
0: Termina agora o Jornal Câmara dos Deputados, produzido pela Rádio Câmara, com trabalhos técnicos de Everson Urani e apresentação de José Carlos Andrade e Márcio Aquilissardi. Uma boa noite para você.
1: Uma ótima noite. A Voz do Brasil volta amanhã.
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0: Olá, amigos da Rio Vermelho, boa noite, estamos chegando para mais um show da noite. Dia agora até a meia-noite, dia agora até as 22, o modão sertanejo deitando e rolando. Das 22 à meia-noite, matando saudades e machucando os corações. 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Hoje, quinta-feira, 8 de outubro do ano 2026. Uma quinta-feira de muito trabalho para aqueles que gostam de pegar no pesado, de muita água e sombra fresca para aqueles que não querem nada, nada, nada mesmo com a dureza. E vamos começando nosso show da noite, 20 horas 2 minutos, e trazendo os primeiros modões. Os primeiros modões a todos que ligaram o rádio agora e com certeza ficarão comigo até a meia-noite, porque até as 22, aqui é assim, um modão vai e outro vem, aqui a peteca não cai. Vamos começando com o Cacique Pajé, Laço da Saudade, Belmonte Amaraí, Desventura, e o Praião e Prainha, Roubando a Goiana. Vamos lá, conferindo a hora certa, para você não perder a sua condução e nem mesmo o seu compromisso.
1: 8:03.
0: É em Silvânia, Cidade Saudade, 20 horas 3 minutos.

8 e 9.

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0: Amigos, trabalhando nos bares, lanchonetes, pit dogs. Olha, amigos, um ótimo trabalho a todos. Obrigadão aí pelo rádio ligado. E os modões seguintes, mando a todos vocês. Boa noite a você no centro da cidade, bairros de nossa cidade e zona rural. Olha, na zona rural, do mais simples ranchinho à mais alta mansão, aceite o abraço do Zé Roberto. Fico feliz em tê-los em nossa companhia. Querendo participar comigo? Ah, você já sabe. É só você discar o 999-56-1155 e pedir o seu modão sertanejo até às 22. Boa noite aos nossos amigos, gente no batente. Começaram no trabalho ao anoitecer e vai terminá-lo ao amanhecer. Os nossos amigos vigilantes, ótima noite, ótimo trabalho e fico feliz com a companhia de todos vocês, amigos.
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0: Uma boa noite aos nossos amigos na Avenida Dom Bosco, Avenida Padre Leandro Calimã, e aos amigos na Mário Ferreira. Tá aí a saudade que ficou. Peão Carreiro e Paraíso, saudoso Peão Carreiro.

Mais uma nós, porque no show da noite é assim. O tempo não para, o tempo não espera e o tempo voa. É num piscar de olhos, o show da noite vai embora. Vamos chegando com o trio que não é moleza, mas sim o trio Parada Dura. Creone, Barrerita e Mangabinha. A saudade que ficou, Cordão de Ouro. Cordão de Ouro tá indo lá pro meu amigo Osmar Lino Soares. Meu amigo Linão, meu amigo Gregor, boa noite aí, Gregor. Depois do trio Parada Dura, Roberto e o Meirinho, recordações. Lá para o meu amigo Chico da Barra. Ô Chico, uma boa noite para você, amigo. Tá aí no modão para você, toda a sua família aí na Barrinha. E por último, chegando o Piauí e o Pirajá, linda Cuiabana. Lá para o Filhinho Machado. Ô, filhinho, ótima noite para você, amigo. Ótima recuperação. Tá legal? E fique com Deus, amigo. Linda Cuiabana de Piauí, Pirajá. Lá para o Antônio Marula, Dona Nair, bairro Pedrinhas. Vamos lá, então. 20 horas 24 minutos. Vamos começando aí com Trio Parada Dura, Cordão de Ouro.

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13: Você estaciona um carro automático, coloca o câmbio na posição P, solta o freio e sente o veículo se mover alguns centímetros antes de parar. Em muitos câmbios, isso acontece por causa de um componente conhecido como trava de estacionamento ou parking pole. Quando a posição P é selecionada, um mecanismo interno bloqueia a transmissão. Se o carro estiver numa inclinação e o freio de estacionamento não estiver segurando o peso, ele pode se deslocar um pouco até essa trava ficar carregada. Assim, a dica do Automotors é usar corretamente o freio de estacionamento, principalmente em aclives e declives, segundo as orientações do fabricante. O P é importante, mas não precisa carregar o carro nas costas sozinho, né?
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0: boa noite aos nossos amigos do Setor Sul, Vila Mutirão, Conjunto Habitacional Leonides Cudrim, Parque Anchieta, Ermida Santo Antônio, Bairro Pedrinhas e Conselheiro Manuel Caetano. Olha, onde você estiver e querendo participar comigo, é fácil. É só você discar o 999-56-1155, ali no zap também, e pedir o seu modão sertanejo até as 22.
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0: Boa noite aos nossos amiguinhos e amiguinhas que levantam bem cedinho, com a vassourinha na mão, deixando as ruas de nossa cidade bem limpinhas. Estou falando dos nossos amigos garis. Ótima noite, ótimo descanso e os modões seguintes mando a todos vocês. Daí, Racine Rafael de Tumbiária, Goiás, para o Brasil e para o mundo, me dá seu coração.

Vamos lá, vamos chegando, 20 horas 42 minutos, nesta noite de quinta-feira, 8 de outubro do ano 2026. Vamos chegando aí com o trio da Vitória, Guianinha Linda, tá indo lá para o Divininho Sanfoneiro, toda a sua família, na cidade de Vianópolis, na Avenida Dom Bosco, lá do senhor Jerônimo de Assis, a dona Clotilde, obrigado pela companhia. Em seguida, o Teodório Sampaio, o filho da Tuta, lá para o Edelson, lá no Guarirobal, meu irmão do Florencio. Ô Edelson, boa noite para você, amigo. Teve hoje lá no meu trabalho, lá, ô Zé Alberto, pessoal manda música para todo mundo, aí não lembra de mim. Então, manda um modão lá, toda noite eu tô te ouvindo. Então tá indo, Adelson. E a música que você falou que gosta muito, amanhã roda outra lá que você gosta do sonho de Casa de Caboclo, viu? Hoje tá indo o que você falou que gosta demais, do Teodoro Sampaio, o filho da Tuta. O filho da Tuta também tá indo lá para Rosenira Costa, lá no bairro do Horto, em Juazeiro do Norte, Ceará. Ótima noite para você, Rosenira. Você não pediu uma... Não pediu modão aí? Tá indo aí do Teodoro Sampaio, o filho da Tuda também, que é um modão muito bonito. E por último, chegando, Zé Carreiro e Carreirinho, Peito Sadio. Peito Sadio, lá para o Gilberto Fernandes, o Tatinho, a rua Santa Cruz, bairro Ubaú. Vamos lá então, 15 minutos, faltando agora para as 21. Vamos chegando aí com Goianinha Linda, Trio da Vitória, segura aí, Divininho.

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amigos, vamos chegando pontualmente na cidade de Silvânia, 21 horas para os mais íntimos, 9 da noite. Boa noite aos nossos amigos no São Sebastião 1, São Sebastião 2, bairro Maria de Lourdes, e aos amigos aqui no Deco Correia, obrigadão, e a todos aí pelo rádio ligado.

0: Uma boa noite aos nossos amigos do volante, rodando aí pelas rodovias estaduais, municipais, a você no seu caminhão, no seu possante trabalhando, a você viajando aí no seu carango com a família, com os amigos, ótima viagem a todos, muita cautela, amigos, ao viajar à noite, o perigo é dobrado, e lembre-se, alguém em casa espera você com muito amor e carinho. Você não está só, não. Você está na companhia do nosso Deus e em nossa companhia. A companhia da alegria e do amor, aqui na 96.7 FM, no show da noite. Vai e volte com Deus, amigo.
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0: Daí o René e o Ronaldo. A paixão não...

Vamos lá, vamos chegando, 21:02, trazendo mais modões aqui no Show da Noite. E hoje eu tava vasculhando lá as coisas lá e olhando, né? Uma que saudade que dá na gente, né? Aqueles programas sertanejos de antigamente, os locutores de primeira qualidade, né? E mas bate uma saudade imensa, né? Quem conheceu locutores que realmente fez história no rádio brasileiro, hoje em dia dá dó, né, gente? Dá dó, né? Cada época que passa, vai acabando mais. A gente vai vivendo mais, é de saudade mesmo, viu? Então lá, vamos chegando aí com Mato Grosso e o Matias, Estrada Sem Saída. Rodão este aí que tá indo aos amigos em Gamelão.